0: idade das mulheres.
1: Bom Gás pede que a Câmara vote logo a proposta, já aprovada pelo Senado. O parlamentar rejeita a ideia de que o projeto promova censura contra homens, mas diz que o objetivo é responsabilizar quem incentiva ou dissemina práticas de discriminação contra as mulheres.
0: Roberto Monteiro Pai, do PL do Rio de Janeiro, agradece a aprovação de uma moção de louvor ao filho Gabriel Monteiro na Comissão de Segurança Pública. Segundo o deputado, a homenagem reconhece a atuação do ex-vereador no combate à criminalidade.
1: Roberto Monteiro Pai também destaca o trabalho da policial civil do Distrito Federal, Deise Andrade, no enfrentamento ao feminicídio e à violência sexual contra crianças. O parlamentar ressalta a importância das ações de combate à violência contra as mulheres.
2: Economia.
0: A Câmara aprovou um projeto que reduz tributos pagos por empresas resseguradoras nacionais. O repórter Marcelo Lascher nos conta quais as medidas propostas.
3: O plenário da Câmara aprovou o projeto que reduz a carga tributária para resseguradoras nacionais. Resseguradoras são empresas que assumem parte dos riscos das seguradoras. Elas são responsáveis por uma espécie de seguro do seguro, usado principalmente em operações de grande valor ou com potencial para gerar perdas elevadas. O principal benefício proposto pelo projeto é a redução da alíquota da Contribuição Social sobre o Lucro Líquido, a CSLL, que hoje é de 15% e passa a ser de 9%. A proposta foi apresentada pelo deputado Isnaldo Bulhões Júnior, do MDB de Alagoas, com a justificativa de que as resseguradoras nacionais perderam mercado a partir de 2019, com a eliminação de restrições à atuação de resseguradores estrangeiros. Segundo Isnaldo Bulhões Júnior, as resseguradoras estrangeiras não recolhem no Brasil CSLL e Imposto de Renda sobre Pessoa Jurídica, como as nacionais. Por isso, o projeto também isenta as empresas brasileiras de um adicional do Imposto de Renda. O projeto recebeu parecer favorável do relator, deputado Fernando Monteiro, do PSD de Pernambuco, mas não teve apoio do governo, como explicou o deputado Ayrton Faleiro, do PT do Pará.
4: Nós estamos tratando de um projeto que ele traz implicações financeiras, ordenamento de despesa, impactos nas finanças. Nós estamos numa reta final de governo, que tem um plano econômico em curso, que tem compromissos com a sociedade para fazer entregas. É hora de nós trazermos e aprovarmos aqui coisas que venham trazer impacto financeiro.
3: Para o relator, Fernando Monteiro, a arrecadação pode inclusive vir a aumentar, mesmo com benefício fiscal. Segundo ele, a proposta beneficia as empresas nacionais e pode forçar as estrangeiras a abrirem subsidiárias no país. Já o autor da proposta, Isnaldo Bulhões Júnior, disse que não há prejuízos para a arrecadação.
5: Não há um equívoco, não há nenhum prejuízo, não há nenhum problema. Apenas equaliza a empresa nacional, a empresa brasileira, dentro da concorrência com as empresas estrangeiras.
3: O projeto que reduz a carga tributária para resseguradoras nacional seguiu para análise do Senado. Da Rádio Câmara de Brasília, com informações de Antônio Vital, Marcelo Larcher.
2: Desenvolvimento Regional.
1: Leonardo Gadelha, do Podemos, reivindica o aumento da quantidade de água da transposição do Rio São Francisco destinada à Paraíba. O deputado afirma que o volume previsto atualmente para o estado é insuficiente para atender às demandas da população e do desenvolvimento regional.
0: Leonardo Gadelha argumenta que os canais da transposição comportam uma vazão superior à autorizada pela Agência Nacional de Águas. O parlamentar pede uma revisão da distribuição entre os estados do Nordeste diante do risco de agravamento da seca com a ocorrência de fenômenos climáticos extremos.
2: Transportes.
1: Euclides Petersen, do Republicanos de Minas Gerais, propõe financiar a modernização, ampliação e recuperação de aeródromos públicos de interesse regional. A ideia é criar um programa nacional que use incentivos fiscais para captar recursos de pessoas físicas.
0: Pela proposta, os contribuintes poderiam destinar parte do imposto de renda a projetos aprovados pelo governo. Segundo Euclides Petersen, a medida amplia a conectividade aérea e estimula o desenvolvimento econômico, o turismo e o acesso a serviços públicos no interior.
2: Trabalho.
1: Chico Alencar, do PSOL do Rio de Janeiro, defende a aprovação de um projeto de sua autoria que estabelece o fim dos penduricalhos, que são parcelas adicionais incorporadas aos salários de funcionários dos três poderes e que extrapolam o teto constitucional de R$ 46 mil brutos.
0: O legislador cita que 91% dos magistrados recebem acima do teto e, em sua avaliação, a medida vai combater a desigualdade salarial no país. Chico Alencar também cobra do Senado

0: a aprovação do fim da escala 6x1 como medida de combate à desigualdade social.
1: Daniel Almeida, do PCdoB da Bahia, apoia as reivindicações da Campanha Nacional dos Bancários. O deputado destaca a recomposição dos salários, o reajuste do vale-refeição, a participação nos lucros e melhores condições de trabalho nas agências e no regime remoto.
0: Daniel Almeida também pede mudanças nas regras dos planos de saúde dos bancos públicos. Segundo o parlamentar, alterações normativas dos últimos anos fizeram os bancários arcarem com uma parcela crescente dos custos.
2: Meio Ambiente.
1: Delegado Matheus Laiola, do União do Paraná, apresentou o projeto que proíbe a caça esportiva em todo o país. A proposta altera a lei de proteção à fauna e também revoga dispositivos que tratam da regulamentação dessa modalidade de caça.
0: Segundo o delegado Matheus Laiola, a caça esportiva não pode se sobrepor à proteção dos animais e à preservação da biodiversidade. O parlamentar afirma ainda que a medida busca eliminar brechas na legislação e reforçar a proibição de práticas de caça voltadas ao lazer.
2: Esporte.
1: A Câmara aprovou uma política de incentivo ao futebol feminino no país. O repórter Antônio Vital tem mais informações sobre a proposta.
3: A menos de um ano da realização da Copa do Mundo Feminina no Brasil, o plenário da Câmara aprovou o projeto do governo que define diretrizes para o desenvolvimento do esporte no país. O projeto inclui o futebol feminino como prioridade da política pública esportiva nacional, com foco na profissionalização e na equidade de oportunidades. O texto também exige a elaboração de um plano de legado social, esportivo e financeiro da Copa do Mundo da modalidade, prevista para ocorrer entre 24 de junho e 25 de julho do ano que vem em 8 capitais. A proposta prevê que o Ministério do Esporte deverá promover condições favoráveis para o futebol feminino e incentivar a igualdade salarial e a participação de mulheres na gestão do esporte e na arbitragem. O projeto limita a inscrição de atletas não profissionais em competições oficiais. Na principal divisão nacional, o limite será de 4 atletas amadoras por equipe, com redução gradual até alcançar a total profissionalização do esporte. O texto prevê ainda a criação de protocolos para combater a discriminação, a intolerância e a violência contra as mulheres no esporte. A medida abrange atletas, árbitras, treinadoras, torcedoras e demais profissionais. O projeto recebeu parecer favorável da relatora, a deputada Jaque Rocha, do PT do Espírito Santo. Ela acrescentou na proposta diretrizes como a proteção da integridade física e psicológica das jogadoras, o combate ao racismo e à violência. No plenário, o relator foi o deputado Ayrton Faleiro, do PT do Pará, que defendeu medidas de incentivo para a modalidade.
4: Achamos por bem que a gente incentive o futebol feminino. O futebol, na sua essência, ele cumpre uma função de integração, de convívio social. E quando a gente fala de futebol, a gente vem em primeira visão muito o futebol masculino. Mas se a gente for para, inclusive, os interiores de cada um dos nossos estados, nós vamos ver lá um crescente movimento também nos clubes profissionais da participação feminina.
3: Na mesma sessão, a Câmara aprovou o projeto que reconhece o futebol praticado no Brasil como manifestação da cultura nacional. Os dois projetos foram enviados para análise do Senado. Na Rádio Câmara de Brasília, Antônio Vital.
0: Danley de Deus Interrols, do PSD Gaúcho, sugere ao Ministério da Educação medidas para melhorar a formação dos profissionais de educação física para o atendimento de estudantes com deficiência. Ele defende a atualização dos cursos superiores para fortalecer a inclusão.
1: A sugestão de Danley de Deus Interrols também prevê mais atividades práticas, estágios e formação continuada sobre o tema. Ele avalia que a preparação atual é insuficiente e pode deixar professores inseguros para garantir a participação efetiva de alunos com deficiência nas aulas.
0: Termina agora o Jornal Câmara dos Deputados, produzido pela Rádio Câmara, com trabalhos técnicos de Wellington Teles e a apresentação de Márcio Aquiles Sardi e Val Monteiro. Boa noite.
1: Uma boa noite para você. Ouça agora o Minuto do TCU.
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2: Juventude FM informa a hora certa.
3: 21 horas e 15 minutos.
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1: Juventude FM informa a hora certa.
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1: 22 horas e 53 minutos.

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1: 23 horas e 42 minutos.

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1: 23 horas e 57 minutos.

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pai. 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
1: Meia-noite e 30 minutos.

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1: Meia-noite e 47 minutos.

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1: 1 hora e 14 minutos.

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1: Uma hora e 40 minutos.

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1: 1 hora e 52 minutos.

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1: 2 horas e 3 minutos.

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2: 2 horas e 27 minutos.

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2: 2 horas e 39 minutos.

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2: 2 horas e 54 minutos.

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1: 3 horas e 7 minutos.
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1: Juventude FM informa a hora certa.
2: 4:02.
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Doca e Gerson Murici, Avanil de Cícero Dezinho, Manuel Medeiros e Cleveson, Cleveson.

0: Jorge, Luiz, Arthur e Zé Wilson, Dida, Lira, tem bagagem. O Eugênio Lira pensa no Parque Naldo Valença, lá em São José da Laje.
1: Marcelo!

Zé Daniel em Santana, Moacir, Vanderlei e João, Rubens Fontes do frigorífico, Mário e Marcos Pacífico, do saudoso Sebastião. João

Alô, Sérgio em São Caetano e seu Nelson Galindo, da Polícia Rodoviária. Um abraço, tio Wilson Veloso. Mandamos um abraço para o nosso amigo Gil, de Everso, lá em Nossa Senhora de Lúcia.

0: 4 horas e 37 minutos.
1: O prazer do fazendeiro é ver seu gado leiteiro cuidado pelo um vaqueiro

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1: 5 horas e 48 minutos.

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2: 6:01. 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

0: O carinho de vocês, o Alan
1: e a Nadir!
0: Beleza, tudo no frente! Beleza, Duval?
2: Beleza, Davi?
0: Beleza.
1: Ei, Nadir!
0: Bom trabalho,
1: bora!
0: Bom demais!

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1: 6 horas e 24 minutos.

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1: 6 horas e 38 minutos.

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1: 6 horas e 51 minutos.

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1: 7 horas e 23 minutos.

0: Queria ver com a galera. Gente, vamos ver a galera, quer ver? Pra ver se vocês estão afinadinhos, só o refrão sem a banda aqui, só vocês.
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1: 7 horas e 50 minutos.

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0: 8:32.
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tinha suspirado, tinha beijado o papel devotamente. Era a primeira vez que lhe escreviam aquelas sentimentalidades, e o seu orgulho dilatava-se ao calor amoroso que saía delas, como um corpo ressequido que se estira num banho térmico. Sentia um acréscimo de estima por si mesma e parecia-lhe que entrava, enfim, numa existência superiormente interessante, onde cada hora tinha o seu encanto diferente, cada passo conduzia a um êxtase e a

0: 8:51 minutos.
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1: 9 horas e 12 minutos.

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1: 9 horas e 26 minutos.

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Muito bem, agora são 10 horas em ponto, né? 10 horas em ponto em Lagarto. Hoje, terça-feira, dia 18 de agosto de 2026. Estamos chegando para mais um programa, né? Até às 11 horas tem o programa Ligação 104 aqui pela nossa Juventude FM. Nesta manhã de terça-feira, você vai ligando 999-78-2763. Ligue, participe. Peça sua música aqui com a gente nesta manhã. Só agradecer a Deus, o nosso Pai Todo-Poderoso, por mais um dia estarmos aqui vivo, né? É isso, tudo com a permissão dele, né? Isso, para você um ótimo dia, uma ótima terça-feira. 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Aquele abraço, bom dia. 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Aquele abraço. 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A sua construção, tem tudo. São 10 horas mais 2 minutos, 10 e 2. Bom dia!

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Muito bem, agora são 10 horas mais 18 minutos, 10 e 18 aqui na Juventude FM. Você vai ligando 999-78-2763, ligue, participe, peça sua música. Até as 11 horas tem o programa Ligação 104. Abraçando aí o China, aí da saúde, ouvindo a gente aí pelas ruas da cidade, retransmitindo o som da Juventude FM. Olha o meu amigo China, China da saúde, né? Ele trabalha nas cadeias de saúde aqui no município de Lagarto também. Alberto Isaías aqui na Relojoria Jorge também na sintonia. Aquele abraço, bom dia. O Gilvan Barbeiro aí ao lado do Mercado da Farinha também na sintonia. A todos vocês, pessoal do Bairro Genivaldo na rua Santo Amaro também na sintonia. Obrigado aí pela audiência, viu? Hoje quem está aniversariando é nosso amigo Chico Ceará, né? Completando mais uma primavera, que Deus dê muita saúde, muita paz e muitos anos de vida. Meu amigo José Augusto vai parabenizar aí o Chico Ceará. Está completando hoje mais uma primavera, viu? Valeu, meu amigo Chico Ceará, aquele abraço, que Deus dê muitos anos de vida.

0: Muita paz, muita saúde. Também a nossa amiga Regilene, lá da Povoado Pururuca, também está completando mais uma primavera hoje. Então, para os dois, tanto para o meu amigo Chico Ceará, também para também a nossa amiga Regilene, lá da Pururuca, parabéns aí e muita paz, muita saúde, muitos anos de vida.
1: Parabéns, parabéns, parabéns para você.
0: Tá aí, parabéns para o nosso amigo Chico Ceará e também para a nossa amiga Regilene, lá na Pururuca, ouvindo a gente. Obrigado pela audiência, né? Deus dê muita saúde, muita paz e muitos anos de vida. São 10 horas mais 19 minutos, 10 e 19. Olha, gente, vem aí o primeiro torneio de damas Ivanda Eletrônica. Isso, é próximo domingo, dia 23, né? Torneio de damas Ivanda Eletrônica, masculino e feminino. Dia 23, próximo domingo, às 8h30 da manhã, no Ginásio de Esporte da Escola Municipal Frei Cristóvão de Santo Hilário. Premiações, troféu do primeiro ao terceiro lugar e medalhas do primeiro ao oitavo lugar. É isso? Então você sabe jogar dama, né? Gosta de jogar dama, você quer o homem ou mulher, né? Masculino e feminino. Próximo domingo no colégio, no colégio Frei Cristóvão, você vai lá. E tem aí o primeiro torneio de damas Ivanda Eletrônica. São 10h20, bom dia!

Muito bem, agora são 10 horas mais 49 minutos. É o final do programa, gente. Um abraço a todos. Eu volto amanhã às 10 da manhã. Na sequência vem a Pouco do Lado, depois tem ele, Maicon Silos, com Fala Empreendedor. Daqui a pouquinho, às 11 horas, para você. Eu volto amanhã às 10 da manhã. A todos um bom dia.

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0: 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Muito bom dia. Hoje, dia 18 de agosto de 2026, essa terça-feira abençoada, que estamos aqui mais uma vez para comunicar boas notícias, para encorajar você que está empreendendo, você que deseja empreender e você que quer acelerar sua carreira profissional. E hoje nós estamos aqui com ele, Alan Rodrigues, do Experience, e a gente já libera o microfone para um bom dia dele e já vamos bater um papo. Alan, muito bom dia!
1: Muito bom dia, Michael Cyrus. Bom dia a todos os ouvintes da Juventude FM. Quero deixar aqui, em nome da Juventude, um abraço ao nosso amigo prefeitinho, a Jailton, que está aqui, o meu xaralã, e a todos os nossos ouvintes.
0: Isso mesmo, um abraço forte para essa equipe maravilhosa. Ninguém faz nada sozinho. E também agradecer a você que está conectado conosco aqui pela Juventude FM. Você que também vai se conectar pelo Instagram. Nós vamos iniciar a transmissão ao vivo também pelo Instagram. Dizer que a razão de estarmos aqui é porque você está aí. Estamos aqui porque você está aí conectado conosco e a gente está aqui para entregar conteúdo para você nesse dia 18 de agosto de 2026, aqui no Fala Empreendedor. 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Fala Empreendedor com Michael Cyrus. Muito bom dia, muito boa tarde, muito boa noite, muito bom tudo para você que está assistindo a essa transmissão pelo Instagram, aqui no podcast Fala Empreendedor, um conteúdo para você que empreende, para você que deseja empreender, para você que quer continuar acelerando sua carreira profissional. E hoje nós estamos aqui com ele, com Alan Rodrigues, do Experience Sergipe. E é uma honra, Alan, que receber aqui no podcast Fala Empreendedor, e a gente vai bater um papo hoje, vamos saber das novidades, o que está planejado aí para acontecer, e com muita honra, Alan Rodrigues, eu já abro o microfone aqui para que você possa desejar um bom dia, boa tarde, boa noite, bom tudo para quem está conectado conosco nesse momento.
1: Muito bem, Michael Cyrus. Primeiramente, também é uma honra estar aqui hoje. Obrigado pelo convite e muito bom dia a todos que estão nos acompanhando, né, pelas redes sociais, pelo Instagram, pela Rádio Juventude FM. Um ótimo dia, um excelente dia para todos nós.
0: Alan, ele é empreendedor e ele tem uma história aí relevante de empreendimento, de investimento. E eu já te pergunto, Alan, a gente está ao vivo pelo Instagram agora, você que está assistindo essa live, compartilha esse conteúdo para os seus amigos empreendedores, para as pessoas que se interessam por esse tipo de conteúdo. Alan, por Alan, quem é o empreendedor Alan Rodrigues?
1: Isso é uma boa pergunta, viu, Cyrus? Quem é o empreendedor Alan Rodrigues? Eu comecei a minha carreira como vendedor desde os 12 anos de idade. Isso, eu vendo desde os 12 anos e gosto de vender, né? E comecei a empreender logo depois de me tornar representante comercial e dar uma volta aí por 10 estados do Brasil como representante na área de educação, que sempre gostei, sempre me abraçou. A área da educação sempre foi o meu forte. Então eu sou um empreendedor educacional. E nessas idas e voltas, como um representante comercial, viajando por mais de 300 cidades no nosso Nordeste, também Norte do país, eu, aos 20 anos, veio esse desejo, né, de parar um pouco de viajar tanto e de ficar quietinho num canto. E foi aí que Alan Rodrigues decidiu empreender. E assim eu coloquei em Petrolândia, Pernambuco, a minha primeira escola técnica profissionalizante, né, um sistema B2C, né, buscando o cliente final,

0: E todo empreendedor tem que ter.
1: Tem que ter.
0: Você tem que vender o seu negócio, você tem que saber vender o seu negócio da forma mais simples e objetiva possível. Né? Aquele famoso pitch de elevador.
1: Sim.
0: Porque às vezes o cavalo selado, como diz, só passa uma vez. A oportunidade está ali na sua frente e você precisa, de fato, saber vender o seu negócio de uma forma simples e objetiva. Então, aprendendo isso, e como um bom vendedor que sou, comecei a empreender e vender educação, gerando oportunidade para muitas pessoas em 4 estados do Brasil.
1: E tudo começou lá em Petrolândia, Pernambuco. Um abraço aí para Pernambuco, esse estado-país tão grande que é. E para a minha mulher, a Laís Fernanda, que é também dessa região. Né? Tem muita gente aí conectada dessa região. E, Alan, você começou lá em Petrolândia, então foi uma escola de curso profissionalizante, foi isso que
0: começou lá? Isso. A gente começou lá em Petrolândia em 2010, com a escola, primeiro com um polo de curso, depois a gente veio em 2011 a colocar uma sede, de fato, com Sim. diversas outras opções. Petrolândia, que eu digo que eu sou papajaca, né, nascido, criado em Lagarto, mas petrolandense de coração, porque é uma cidade que me abraçou, que eu amo até hoje como a minha segunda casa. Tenho muitos e muitos amigos de lá, empresários, enfim, toda a cidade, prefeito, a galera lá que eu gosto demais da conta. Volto sempre quando eu posso para visitar. Então, comecei em Petrolândia ali em 2010, com esses cursos profissionalizantes, essa escola, essa sede, e de lá a gente foi expandindo.
1: Que bom. Estamos ao vivo com ele, Alan Rodrigues, do Experience, e ele está contando a história de como tudo começou. E como essa história, então, começou lá, com os cursos profissionalizantes, mas eu já queria saber como surgiu o Experience, diante dessa realidade aí de curso, e vem para esse formato, como tudo aconteceu?
0: Bom, como que surgiu o Experience Sergipe, né? Experience, uma nova experiência em Lagarto, no interior sergipano. Eu vou continuar, Ciro, se você me permite, a história Sim. desde Petrolândia, claro. Quando a gente iniciou, e de lá a gente expandiu para mais 4 sedes, incluindo o estado da Bahia, de Alagoas, né, de Sergipe, que eu tive escola também em Nossa Senhora da Glória, aqui em Sergipe.
1: Muito bom.
0: E isso foram 4 estados e 8 unidades que a gente trouxe aí durante 10 anos, né, até o ano de 2020, onde houve a inesperada pandemia, que mudou o cenário da vida de muito empreendedor, alguns para melhor, outros, né, infelizmente, para pior. E como o meu ensino ele era 100% presencial, né, todas as disciplinas, todos os cursos 100% presenciais, eu tive essa dificuldade de migração, e aí foi um grande aprendizado para a gente abrir os olhos para novas tendências de mercado. Como eu tinha dificuldade de implantação de interativo, do online, que já era forte, tá? Que já era forte, a pandemia só intensificou isso, e eu fui, obviamente, fechando as empresas. Aquele aviso que eu coloquei lá de 15 dias de paralisação por conta da pandemia se estendeu durante um ano, e aí a gente foi, obviamente, fechando uma unidade por vez até fechar a matriz em 2021, que foi Petrolândia. E aí, diante desse turbilhão, digamos, de coisas que aconteceu, e a gente vem... Alan sempre foi inquieto, tá? Alan sempre foi inquieto. Na pandemia eu era inquieto. Todo mundo em casa, fica em casa. Eu disse, meu irmão,
1: esse não
0: dá
1: era o comando.
0: Não dá para ficar em casa. Durante a pandemia, como eu disse, eu sou vendedor desde os 12 anos. E eu vendi... Eu saí mais de 22 cidades e vendi para mais de 15 cidades insumos do Covid. Porque um amigo do amigo do amigo era representante de um fabricante. A conexão, network.
1: O poder da conexão.
0: O poder da conexão. E como eles não tinham representante de Sergipe, eu estava aqui já, então me contactaram e eu aceitei, porque eu já estava agoniado em casa, e vendi mais de 7 milhões de reais em insumos de Covid durante a pandemia. Certo? Isso aí é uma jornada que eu já estava ficando doido em casa, 60 dias já em casa.
1: Do limão fez a limonada.
0: Né? Foi um período ali que, até nesse período, não contraí o Covid, depois vinha contrair, mas graças a Deus estamos aqui. Todo mundo perdeu alguém querido, um amigo, Sim. um parente, enfim, graças a Deus estamos aqui.

0: passamos por isso. Então, depois da pandemia, eu continuei na educação. Eu fui convidado por um empresário amigo meu, lagartense, J. Menezes, seu José Menezes.
1: Um abraço aí para Menezes.
0: Para Menezes e todo o grupo, né? Então, eu fui convidado por Menezes a gerenciar a expansão de uma universidade que ele tem aqui. E fiquei lá um bom tempo, me conectando de volta à educação. E aí crescemos mais 7 novos polos, enfim. E eu entendi que eu deveria seguir mais a minha jornada empreendedora. E agradeci, obviamente, a oportunidade. Chamo o Menezes de pai até hoje, meu pai empresarial, porque naquele momento, né?
1: Ele apadrinhou mesmo.
0: Apadrinhou, né? Naquele momento, é muito mais que a oportunidade. As palavras que o Menezes me passou foi aquele incentivo, aquele gás, aquele combustível para recomeçar. Então, muito mais que a oportunidade de estar, obviamente, sou grato até hoje, sempre serei, de estar presente em uma das empresas dele, contribuindo, mas as palavras que ele me trouxe de incentivo, muito de motivação, bom. E de dizer, bora, meu irmão, vamos, bola para frente, vida que segue. E aí, cá estamos. Então, eu, depois disso, eu comecei a participar de diversos eventos, Nordeste, Brasil, e já morando em Lagarto, vendo o crescimento da nossa cidade, com diversos equipamentos, né? Obviamente, a Universidade Federal aqui, né? Um polo de educação, um polo de saúde, o hospital regional, a vaquejada só crescendo, o movimento da vaquejada, que tanto movimenta a nossa economia. O hospital de amor na nossa cidade, que trouxe um aeródromo, né? Uma pista de pousos e decolagens, que obviamente também movimenta muito a nossa economia. E obviamente o Shopping Centro-Sul,
1: sim,
0: do seu Zezé Rocha. Então, Lagarto com diversos equipamentos, dando um boom de desenvolvimento. Eu conversando, eu participei da Secretaria de Indústria e Comércio aqui do município. E participando da Secretaria de Indústria e Comércio, eu estive envolvido com a Sala do Empreendedor, com a CDL. Inclusive, um abraço aqui para nosso presidente e amigo Bob Seguros, de Carlos Santos, da CDL.
1: Um abraço, Bob.
0: E aí, com todo esse movimento, conversando com muitos empreendedores, eu disse, cara, nós precisamos acompanhar o mercado que está de uma forma...
1: Pujante, né?
0: Pujante, de uma forma pujante, porque tudo está acontecendo e mudando e inovando a todo momento, a todo dia é algo diferente. A chegada da IA, da inteligência artificial, a chegada das novas tendências de mercado, né? O novo comportamento do cliente que mudou. O que é que eu digo sempre? O mundo mudou, o mercado mudou e as pessoas mudaram. Então, aquele que tem 10, 20, 30 anos de empresa, parabéns, cara, porque muitas empresas morrem no quinto ano, né? Então, se você tem 10, 20, 30, parabéns, isso é plausível. Só que a gente não pode mais vender nem apresentar o nosso produto como há 2 anos atrás. Isso, Silvio, eu não estou falando 10, né?
1: Muito bom.
0: Eu não estou falando 10, eu estou falando 2, porque exatamente, as coisas estão mudando rapidamente. Ah, Alan, porque eu tenho a síndrome da Gabriela, né? Eu nasci assim, eu cresci assim, eu sou assim, vou morrer assim. A gente tem que se atualizar. Então, se você tem 10, 20, 30 anos, mas é preciso hoje acompanhar o novo comportamento do seu cliente, acompanhar o novo comportamento do mercado, né, com o e-commerce muito forte.
1: Exatamente.
0: Então a gente tem que traçar novas estratégias, porque o cliente nem sempre está na entrada da loja, no balcão. O cliente está no online, o cliente está nas suas redes sociais, está no e-commerce. Então nós devemos nos adaptar a esse novo cenário do mercado brasileiro e mundial. Então, visando isso e acompanhando diversos eventos por aí afora, eu disse, por que não?
1: Por que não, hein?
0: Por que não na nossa cidade? Por que não no nosso interior? Por que não em Sergipe? Porque o empresário lagartense de toda a região, você que é empresário no interior, sabe da dificuldade que a gente tem de buscar novas tendências de mercado e novos conhecimentos. Temos que sempre nos deslocar para os grandes centros, grandes capitais, né? Eu digo aí, no mínimo Aracaju, Recife, Salvador, São Paulo, entre outros na América Latina. E por que não a gente trazer o conhecimento que é passado nesses grandes eventos, nos grandes centros, para aqui, para Lagarto, deixar mais acessível, trazer para nossa casa, onde você deixa de ter despesas com investimento em translado, hospedagem, alimentação, enfim. Todo esse custo, além do investimento que você faz no evento, para a gente ter isso aqui em casa. E as primeiras pessoas que eu trouxe essa ideia foi o pessoal da CDL, que ninguém se comunica mais com o comércio local do que a Câmara de Dirigentes Logísticos. Sim. Levei lá, reuni toda a diretoria, apresentei o projeto, disse, gente, eu tenho esse projeto doido aqui, essa loucura aqui que eu quero trazer para Lagarto. Vocês me apoiam? E aí toda a diretoria, Bob, Charles, Tairone e os demais, disse, Alan, vamos para cima, sua ideia é louca, mas é uma ideia que, dando certo, vai trazer muitas oportunidades de desenvolvimento, de crescimento, de mentalidade, porque muitos ainda têm essa mentalidade um pouco fechada, digamos assim, e a gente precisa olhar o amplo, olhar de fora, né, ter esse olhar para as novas tendências de mercado, para aprender, porque o empreendedor, e aí eu já trago para todo mundo isso, nós buscamos conhecimento e ajuda extra, ajuda de fora dos professores, desde a nossa infância.
1: Sim.
0: Do maternal, do fundamental 1, fundamental 2, ensino médio, graduação, pós, mestrado, doutorado, PhD. E por que nos negócios, não?
1: Isso é uma questão de mentalidade.
0: Está aí esse questionamento. É uma questão de mentalidade. Ah, não, porque eu tenho que dar o meu máximo sozinho. Eu tenho que ser autodidata. Não, você não tem. Você não tem. Você pode ter uma conversa com um amigo que é empresário, que é empreendedor como você, para aprender com ele, para ensinar, Ciro.
1: Sim.
0: Porque a gente nunca vai com um copo vazio. Todos somos detentores de conhecimento. E aí eu digo sempre, eu costumo contar até uma história sobre isso, né, que é a história do canoeiro. O canoeiro, ele, a vida inteira, fazia a travessia de uma margem à outra do rio. E uma certa vez ele levou um professor, uma professora e um advogado. No meio do rio, o advogado perguntou, a professora perguntou, canoeiro, você sabe ler e escrever? Não, professora, eu nunca tive a oportunidade, a minha vida inteira foi trabalhar aqui nessa canoa. A professora olhando aqui, ele disse, eita, canoeiro, então você perdeu metade da sua vida. E o advogado, ouvindo aquilo, perguntou, canoeiro, você sabe dos seus direitos e deveres? Não, doutor. Como eu falei para a professora, a minha vida inteira foi atravessar pessoas de uma margem a outra desse rio. E o doutor falou, então você perdeu a outra metade da sua vida. E nessa conversa, numa marola mais forte, no meio do rio, a canoa virou. Todos na água, Ciros. Todos na água se debatendo, socorro, socorro, e o canoeiro indagou para os dois. Professora, doutor, vocês sabem nadar? Não, socorro, socorro. Então vocês perderam uma vida inteira. Moral da história, não há um saber maior ou um saber menor, e sim saberes diferentes. Então é isso que eu trago, que a gente sempre vai com o copo meio em busca de mais conhecimento e levando também conhecimento para aqueles que vão nos ensinar.
1: Muito bom, a gente está ao vivo com ele, Alan Rodrigues, do Experience, e ele compartilhando aqui muito forte isso, o conhecimento precisa ser aplicado. E a depender das fases e realidades da vida, o que você estuda vai aplicar ali e isso vai servir. Nadar. A pandemia ensinou as empresas a repensar o pensar. A pensar diferente, a pensar no que se pensa, a pensar no que se faz. E eu vejo que sua trajetória falada traz essa nova perspectiva do pensar. E vejo que seu propósito, Alan, é não só de automudar e melhorar, mas também de trazer uma melhoria global, local e global. Então, sua contribuição para a Sergipe, para a Lagarto, para a Centro-Sul de Sergipe, é de trazer uma mentalidade nova. E quando você fala de mentalidade, eu queria que você falasse um pouco mais sobre isso, porque eu creio que a proposta do Experience, vai falar melhor, é realmente transformar mentalidades, é trazer um conhecimento para agregar valor. E quando você procura a Câmara de Dirigentes Logísticos, mesmo sem entender tudo, mas o pessoal abraçou, isso já é um sinal de interesse de mudança, porque com muito respeito à nossa Câmara de Dirigentes Logísticos, nós temos pessoas realmente que estão fazendo a diferença em Lagarto. Pessoas que estão sustentando o setor privado e acreditaram.

0: na sua, no seu sonho, na sua trajetória. Então eu queria que você falasse um pouco mais sobre isso, para você que está em casa, você que está no seu automóvel, na sua empresa, na sua sala, onde você estiver ouvindo agora, de empreendedor para empreendedor, quero que você escute com atenção essa mensagem de Alan para você.
1: Maravilha, Ciro, é justamente isso. Então a gente apresentou o projeto, a Câmara de Gerentes Logistas abraçou, já vendo essa mudança de mercado. Muita gente ainda tem esse pensamento que a CDL é sobre consultas à SPC e Serasa, e vocês têm que entender que a CDL é um grande núcleo de network, de boas conexões, de desenvolvimento e de aprendizado para a sua cidade. Então, apoiem, se associem, estejam juntos sempre da CDL aí na sua cidade, onde você esteja. E trazendo todo esse conhecimento de buscar conhecimento em outros eventos, por que não em Lagarto? E aí eu levei essa proposta e disse, a gente vai fazer acontecer aqui. E fizemos o primeiro Experience em 2023, na Faculdade Agis, no auditório, com 360 pessoas. E isso foi muito gratificante, ver acontecendo, 2 dias de evento, muito conhecimento, a galera sedenta por conhecimento, por aprender, por buscar, sempre trazendo palestrantes de diversos segmentos, seguindo o storytelling ali do evento, o que é que a gente mais precisa na região, é vendas, é atendimento, é aprender e-commerce, é aprender IA, é aprender novas tecnologias, então sempre acompanhando as tendências e a necessidade do mercado local.
0: Muito bom isso.
1: Para desenvolver pequenos, médios e grandes empresários, para desenvolver mais ainda, não só a mentalidade, que já é um passo enorme.
0: Onde tudo começa.
1: Onde tudo começa, você destravar a mente, você desenvolver a mentalidade. Mas para desenvolver a aplicabilidade da forma de gerir o seu negócio. Como gerir melhor o seu negócio? Como tratar melhor os setores? Como aumentar o faturamento dessa empresa? Ótimo. A partir de processos bem definidos e pessoas habilidosas. Assim diria o nosso saudoso Abílio Diniz. Um negócio de sucesso são processos bem definidos e pessoas habilidosas. O mesmo fala sempre que contrate caráter e treine habilidades. Né? Caráter não se treina, habilidade sim. Então, gente, deem mais oportunidades e visando todo esse mercado local, a gente trouxe o Experience de 2023 em 2024 de uma forma ampliada, em uma casa nova, no Mila Vieira, que eu costumo dizer que é nosso centro de convenções aqui de Lagarto.
0: Sim, uma estrutura maravilhosa.
1: Uma estrutura maravilhosa, um grande espaço que a gente tem interno e externo no Mila Vieira. E a gente trouxe o Experience com todo o apoio do Mila, do grupo, do seu Aloysio Vieira. 2024 e 2025, onde a gente ampliou para 600, depois para 700 pessoas esse evento, trazendo junto com as palestras painéis sobre desenvolvimento econômico local, painel de mulheres de sucesso,
0: muito bom,
1: painel de empreendedorismo digital, que nós temos influências que empreendem, né, no digital. Obviamente, tudo é uma dedicação, é um trabalho, é muito fácil. Não, nada disso. Não existe nada fácil, como não tem almoço grátis. Então, para você ter sucesso em algo, você tem que ter disciplina e dedicação. Então, a gente traz esses quadros para enaltecer ainda mais o empreendedor, o empresário local e da região. Então, a gente trouxe praça de alimentação, a gente trouxe uma feira de negócios, onde você que é empresário, que é empresária, que tem produto, que tem serviço, que quer divulgar o seu produto e seu serviço, a gente tem uma feira de negócios com estandes à disposição para que você seja um expositor no Experience Sergipe. Então, a partir do momento que a gente foi para o Mila, a gente já levou tudo isso. Um pocket show, uma praça de alimentação, uma feira de negócios, para enaltecer ainda mais o comércio local, para fazer com que as pessoas comprem entre si e valorizem o que é da casa. Ah, santo de casa não faz milagre. Faz, gente. Faz sim, porque tem produto de qualidade, tem gente de qualidade, tem serviço de qualidade aqui em Lagarto, aí na sua cidade. Então não deixe de valorizar quem é da casa, quem presta um bom serviço, quem tem um bom produto, quem tem um bom relacionamento e que pode te ensinar também. Então, muitas das vezes a gente costuma valorizar só o que é de fora, só o que está em São Paulo, só o que está longe. Não, vamos começar a valorizar o que está aqui em casa. Vamos começar a ouvir mais a Juventude UFM, a valorizar mais o Fala Empreendedor com Maico Ciros, a valorizar mais o produto e o serviço Lagartense e Papajaca, a valorizar mais o que é da nossa terra, porque aqui tem, e aí tem na sua cidade, muita gente boa.
0: Muito bom, muito, muito boa essa orientação. Você que está em Lagarto, você que está em Sergipe, em Simão Dias, em Salgado, em Buquim, na região Centro-Sul, em qualquer parte de Sergipe, Nossa Senhora da Glória, Aracaju, Nossa Senhora do Socorro, São Cristóvão, qualquer cidade de Sergipe, fora de Sergipe, na Bahia, em Pernambuco, no Nordeste, no Brasil ou fora do Brasil. Valorize aquilo da sua região, que é local, e aprendemos com o Alan Rodrigues sobre isso. E essa cultura de valorização, é necessário falar sobre isso mesmo, porque isso define o avanço e a velocidade das coisas. Alan, a gente sabe que você é muito organizado, você sabe estabelecer conexões, você tem uma energia positiva e está avançando, mas nem tudo é fácil. E eu gostaria que você falasse também dos desafios. Eu creio que quem está ouvindo essa entrevista, assistindo agora pela transmissão no Instagram, vai se conectar contigo mais ainda sobre os desafios. Queria que você falasse de alguns desafios aí, dos principais. Como é que você superou ou está superando, para que quem está nos assistindo possa aproveitar essa ideia e aplicar também o que você está fazendo.
1: Primeiro de tudo, isso aí é um ponto primordial. Não existe um mar de rosas, não são tudo flores. Empreender é loucura, são altos e baixos, o comércio é dessa forma, a vida é dessa forma, os obstáculos e os desafios, eles existem, certo? Mas vamos ser sábios, igual a água é. A água encontra diversos desafios, só que ela faz o quê? Ela contorna e segue. Então sejamos sábios, igual a água. Contorna e segue. Em frente, né? Nada pode ser mudado sem antes ser enfrentado. Ouviu? Nada pode ser mudado sem antes ser enfrentado. Então, em frente. Em frente, porque os desafios e as dificuldades, elas vão aparecer. Mas você é mais forte que isso. E só para concluir essa introdução, nem todo dia é bom. Mas todo dia tem Deus. E se tem Deus, meu amigo, se você coloca propósito no que você faz, se você entrega a Ele tudo o que você faz, seu comércio, seu serviço, sua carreira profissional, sua família, tudo, sua vida, Ele nos orienta e nos leva a um patamar inimaginável. Então, entregue seus planos a Deus e Ele tudo fará. E os desafios, quais foram eles? Primeiro, começar é difícil. Muito difícil. Então, eu fui o caixeiro viajante, eu rodei 10 estados, eu decidi empreender. Eu decidi empreender com a folha de cheque que eu tinha na época, com o limite do cartão de crédito, com o terreno que eu vendi, eu juntei tudo, as moedas que estavam no bolso, no cofre, que estavam em cima da mesa, e empreendi. E coloquei lá a minha primeira empresa e fui aos trancos e barrancos, porque não existia uma escola de negócios, não existia eventos de negócios, de conexões, não existia um mentor que eu pudesse buscar, apesar que, eu já confesso, os mentores eram os que estavam próximos a mim, meus compadres, que eram do mesmo ramo, que já tinham escolas há mais tempo. Então, sempre que eu via uma advergência, um obstáculo, eu os consultava. Por que não? Porque eu deveria fazer tudo sozinho. Se eu estava começando, se minha experiência ainda era pouca. Então, compadre, aconteceu isso aqui. Já aconteceu isso aí? Como é que você agiu diante desse problema? Você tem como me orientar? E aí a gente ia criando esse ciclo de apoio, certo? De network, de boas conexões, para ir aprendendo e desenvolvendo. E daqui a pouco eles ligavam para mim. Disse, o que você fez aí foi muito bom. Como é que você fez? Gostaria de fazer aqui também. Então, o copo sempre meio, tá? A gente ensina e a gente aprende e a gente também ensina. Então, o desafio de começar sempre vai existir. E quando a gente estava no auge ali, com 8 unidades, com mais de 2.500 alunos, com 62 colaboradores... A pandemia chega. a pandemia chega, muda todo esse cenário, meu Deus do céu, e como é que vai ser? E o que é que eu vou fazer da vida a partir de agora? Porque eu fechei todas as unidades.
0: Já tinha filhos, família?
1: Sim, família, dois filhos, né? Davi, Alana, um abraço, meus filhos. Papai ama muito. Né? Minha esposa, Jaqueline, que
0: um
1: sempre
0: abraço,
1: esteve
0: Jaqueline.
1: Comigo.
0: Contadora,
1: né?
0: Jaqueline.
1: Contadora, Jaqueline, especialista em BPO financeiro. Né? Sempre eu trago aqui minha força, sempre está comigo, minha base, minha família. A sua base e a sua família, nunca esqueça disso. Porque está em todos os momentos, é onde a gente recarrega Verdade. As nossas energias. Então, diante desse desafio da pandemia, de fechar todas as unidades, obviamente, a gente não tem sangue azul, não é melhor nem pior que ninguém. Tem aquele momento que, e agora? O que é que eu vou fazer? E vem um pouco de ansiedade, um pouco de tristeza, um pouco de você olhar assim sem saber o que fazer. Só que entrega tudo ao Senhor, abraça a sua família e siga em frente. Lembre de uma coisa, movimento gera movimento. Então nunca pare. Movimento gera movimento. Porque se você parar, se você estacionar, as coisas não acontecem. Então você precisa criar movimento, você precisa tracionar. Deus diz, faça que eu te ajudarei. E tem uma coisa, só uma coisa, que Deus não pode fazer por você. A sua parte. Então, movimento gera movimento. Lembre-se disso. E gerando movimento e buscando boas conexões e buscando network, a gente criou esse evento e a gente começou a empreender novamente na educação. Só que agora a educação corporativa. A educação B2B. A educação para empreendedores, para empresários, para pequenas, médias e grandes empresas. Porque ninguém é bom em tudo, Michael Sirius. Né? A gente precisa entender de cada setor, mas ninguém é completo, só Deus é o suficiente. Ninguém é completo, todo mundo precisa buscar ajuda, seja no lado financeiro, no tributário, no de vendas, que é o comercial, no de estruturação de processos para gerir melhor o seu negócio. Porque quando você estrutura melhor o seu negócio, alinhando bem os seus processos, o que é que acontece? Otimiza processo para ganho de tempo. E eu pergunto a você, o que é mais caro para você? O tempo. O tempo não volta e a gente precisa aproveitar ele o máximo possível. E os empresários, o que é que eles mais dizem? Eu não tenho tempo. Você precisa ter tempo para cuidar da família, para estar com a família, para cuidar de si próprio, para cuidar da sua saúde. Porque quem não para cuidar da saúde tem que parar para cuidar da doença. Então muito você forte. Precisa se cuidar. Você precisa ter tempo e você tem tempo. Você só precisa otimizar os seus processos. Otimizando os processos com processos de qualidade, você otimiza eles e otimizando você ganha tempo. Então tudo precisa ser bem alinhado. Alan, mas eu não tenho uma grande equipe, eu não tenho uma grande empresa, minha empresa é pequena. É quase eu presa de uma equipe. É a mesma coisa. Você começa se organizando de pequeno para crescer. Excelente. E não cresce para se organizar. Então você se organiza e cresce, alinha e cresce, reajusta e cresce. Não tem que crescer para poder organizar de forma desordenada. Então, lembre-se sempre, não importa o estágio que você está, não importa também a dificuldade e o momento que você esteja. Isso é passageiro, isso vai passar e coisas boas vão acontecer. Então, um desafio grande foi começar e um desafio maior ainda foi recomeçar. E você que está recomeçando, isso vai passar e você vai vencer de novo, porque você já sabe o caminho, você já sabe o que deu certo, o que deu errado e o que precisa melhorar. Então, lute e enfrente.
0: Muito, muito interessante, muito forte essa mensagem nesse dia. Para você que está empreendendo, veja, eu vejo aqui duas coisas muito fortes que Alan compartilha. Ele falou do desafio do recomeçar, do começar, na verdade. Então, começar não é fácil mesmo, não, mas ele fala algo interessante. Ele traz a fé também como diferencial. Você confiar, apresentar para o Criador da vida os planos. Nós não estamos falando aqui de religião, não é nosso intuito. Estamos falando de espiritualidade, de fé. E a gente precisa ter fé. Fé para vencer, fé para avançar. Então, Alan, muito importante essa abordagem, esse encorajamento nesse dia. falando dos desafios, encorajando. E eu quero agradecer aqui a audiência

0: de Robson Martins, que está conectado conosco, Paulo César, da Vevo Cosméticos Sergipe, a Laís Fernanda, ao Marcelo Marano. Marcelo Marano está fora do Brasil, está conectado conosco aqui. Ao Reilan Santana, que também tem um podcast. A Giovanni, a Filomeno Baltazar. E muito obrigado por essa conexão poderosa. Marcelo Marano, eu quero falar ao vivo para você aqui. Saiba que eu sou seu fã desde a minha adolescência, desde o seu primeiro CD naquela época, seu primeiro trabalho. Tá? Então, quero que você saiba que ao vivo você está conectado conosco. Não sei se você está no Canadá. Acredito que você deve estar ou Estados Unidos ou Canadá. Então, muito obrigado pela conexão conosco aqui. Tá? Alan, desafios fazem parte na vida de todo empreendedor, de todo campeão, de todo vencedor. Os desafios, eles são necessários para nos desenvolver. E eu gostaria que você falasse também, para quem está conectado conosco, quando vai ser o próximo Experience. Qual é a data que já está planejada para acontecer? E como é que as pessoas já podem aí ter as informações e podem acessar o seu canal, o seu site?
1: Muito bem. A gente estava falando agora há pouco de desafios, Círios. Então, trazer o Experience para Lagarto, para o interior, foi um baita de um desafio. E como você falou no início do programa, ninguém faz nada sozinho, né? Então, tem toda uma equipe, tem todos os apoiadores, os colaboradores, os patrocinadores que contribuem para que o Experience Sergipe aconteça. A gente trouxe aí, em 2023, com o apoio da CDL do Comércio Local. Em 2024, a gente ampliou, né, onde grandes empresas e indústrias nos apoiam. Em 2024 e 2025, a gente já teve o apoio, o patrocínio de uma multinacional, que é a BYD, que esteve com a gente nesses dois dos últimos anos. Grandes empresas aqui regional, Quero Delivery, Minas Telecom, Radiante, JB, Bob Seguros, entre outras e outras aqui, que sempre nos apoiam, nos patrocinam. Não vou falar todas que eu posso esquecer alguém. Mas os empresários locais sempre nos apoiam, sempre estão presentes no evento. Falando que estão presentes no evento, seu Zé Rocha, né, já esteve um Experience inteiro com a gente, aderindo conhecimento, foi uma honra recebê-lo, e demais empresários aqui de Lagarto, que estão presentes, que apoiam, que levam seus líderes, que levam sua equipe para buscar realmente desenvolvimento. E o Experience, ele é pautado nesses três pilares, que é gestão de negócios, desenvolvimento humano e novas tecnologias. Certo? Desenvolvimento humano, para a gente desenvolver cada vez mais líderes, a mentalidade do ser humano, a liderança do ser humano, a inteligência emocional do ser humano. E quando a gente fala de gestão de negócios, a gente fala de processos, pessoas, finanças, a gente fala de todos os processos de uma empresa. E quando a gente fala de novas tecnologias, aí a gente traz... Obviamente, não tem como não falar de inteligência artificial. Ah, mas a IA vai vir para roubar emprego, a IA vai vir para isso e para aquilo. E o que é que eu digo para vocês, gente? Que a IA é um complemento. Um complemento para nos ajudar a otimizar também processos para ganho de tempo.
0: Sim.
1: Certo? Mas a IA ela não vai fazer tudo. A IA, a única coisa que ela não pode fazer é colocar sentimento. Ela nunca vai colocar sentimento nas coisas. E nós, seres humanos, colocamos sentimento no que fazemos. Então, é, sim, uma ferramenta que vai te auxiliar.
0: Colaborativa. Né?
1: Colaborativa, mas que não vai suprir toda a sua demanda. Ela vem para colaborar com a otimização de processos para ganho de tempo. Então, pensando em tudo isso, o Experience ele bate, sim, na porta dos empresários locais, buscando esse apoio. Então, você que está aí na sua empresa, não deixe de apoiar. Apoie cada vez mais o Experience Sergipe, que é um evento que traz desenvolvimento para pessoas e negócios da nossa região. Quanto melhor a mentalidade, quanto melhor a expertise e o conhecimento, mais desenvolvida vai ser a nossa cidade, mais desenvolvida vai ser a nossa região, porque muitos empresários, Alan, contratar está difícil.
0: Sim.
1: Contratada está difícil, mão de obra está difícil. Aí eu faço uma pergunta.

0: que vai ao encontro disso. Como é que está sendo o seu método de contratação? Como é que está a sua proposta de recrutamento e seleção dos candidatos para aquela vaga? Muitos e muitos empresários que eu passo, que eu converso, que eu tomo café na empresa, é uma das maiores reclamações. Está difícil contratar. Mas como é que está o processo de recrutamento e seleção? Ele está sendo claro nos cargos e funções e diretrizes dessa pessoa, desse profissional? Ele está sendo claro quanto ao ganho fixo, o comissionamento,
1: os benefícios,
0: porque você precisa também vender a sua empresa.
1: Exato.
0: Para esse futuro colaborador. Ele tem que comprar o seu serviço, comprar o seu produto, comprar a sua empresa, para ele poder também vender bem.
1: Sim.
0: Para quando ele entrar, ele desenvolver algo forte dentro da empresa. Ele saber que ali ele tem futuro, ele tem uma carreira, ele tem crescimento. Eu vou entrar como analista, depois eu vou ser supervisor, depois eu vou me tornar um gestor e por aí vai, um plano de carreira.
1: Definido. Né?
0: Então tem que ser tudo muito claro e objetivo. Comunicação, você precisa se comunicar bem. Se comunicar bem, não só com a sua equipe, mas com aquele que está entrando, com aquele que está chegando. Né? Se comunicar bem com o seu fornecedor, negociar bem. Se comunicar bem com o seu cliente, ser objetivo e direto, certo? Sem arrodeios. Então, assim, muita gente, muitos empresários têm dificuldade, não só nesse setor de contratação, mas em outros também. E eles precisam hoje ter um apoio externo. Todo mundo precisa de um acompanhamento em algum setor, certo? Você precisa de um mentor, você precisa de alguém que tenha expertise, que tenha experiência naquele setor para te orientar e te ajudar a crescer, a evoluir, a ir para o próximo nível. E o Experience é justamente isso. O Experience é um evento que te ajuda a avançar para o próximo nível. Alan, mas é um evento de motivação? É um evento de palestrinha, como alguns dizem? Eu costumo dizer para você que o Experience hoje é um evento de 90% de aplicabilidade do conteúdo que se passa. 90% do conteúdo do Experience é um conteúdo aplicado ao seu negócio, aplicado à sua forma de gerir, aplicado ao seu crescimento. E, obviamente, 10% a gente abre também para painéis, a gente abre também para motivação, que é bom, a gente precisa estar motivado. Mas motivação é igual banho, né, Ciro?
1: Todos os dias. Ou a depender do local.
0: Várias vezes ao dia. Então, para a gente crescer, para a gente evoluir, para a gente aumentar o nosso faturamento, nós precisamos de dados, nós precisamos de processos bem alinhados, nós precisamos de NPS bem definido, como é que está o seu NPS, como é que está a sua prova social, quem está comprando de você, gosta do seu produto, gosta do seu serviço, tem te dado um feedback, tem comprado mais, tem indicado alguém. Então, tudo isso são meios de aumentar o faturamento da sua empresa. Sabemos, Ciro, não existe uma fórmula mágica.
1: Sim.
0: Existe método que vai facilitar e que vai te levar a um outro patamar.
1: Muito bom. Estamos aqui ao vivo com ele, Alan Rodrigues, do Experience Sergipe. E ele que traz essa proposta para a região, para Sergipe, de mudança de mentalidade. Uma coisa muito importante dessa proposta é que não é um conteúdo não aplicável, é um conteúdo totalmente aplicável e disponível para você, empreendedor, que está me ouvindo. Disponível para você. Alan, quando que vai ser a próxima edição do Experience Sergipe?
0: Vamos lá, já temos data.
1: Olha lá.
0: Experience Sergipe 2026 será nos dias 6, 7 e 8 de novembro e... Já trazendo um spoiler, uma novidade que a gente não lançou ainda, em uma nova casa. Então, de primeira mão para você que está assistindo Fala Empreendedor, você que está ouvindo Fala Empreendedor, de primeira mão para você, o Experience Sergipe 2026 será no Centro Sul Shopping.
1: Uau! Então, as datas são...
0: 6, 7 e 8 de novembro no Centro Sul Shopping, aqui em Lagarto, Experience Sergipe.
1: No centro de tudo.
0: No centro de tudo. é um centro empresarial, é um centro de serviço, é um centro de compras, de lazer, gastronômico e agora um centro de desenvolvimento.
1: Experience Sergipe, em novembro, dias
0: 6, 7 e 8, no Centro Sul Shopping. E você está mais do que convidado. As vendas, semana que vem vamos abrir o primeiro lote já das vendas, então fique esperto, tem muita gente boa chegando, muitos palestrantes locais, regionais e nacionais vão estar com a gente. E você e a sua empresa e o seu negócio precisa estar no Experience Sergipe 2026. Você que já participou, conhece bem como é o nosso método, o que é que a gente apresenta no Experience Sergipe, e está chegando mais novidade ainda. 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
1: Então aqui é em primeira mão aqui essa informação.
0: Em primeira mão
1: aqui no Fala Empreendedor, você já está sabendo que vai ser no Centro Sul Shopping. E os empresários, os empreendedores que já querem expor lá, tá, terá essa oportunidade de expor esse formato, sim ou não? Porque qual é o contato que eles podem ter, o número de telefone, de WhatsApp, que eles podem manter contato contigo para ter mais informações sobre isso?
0: Muito bem. 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
1: Muito bom. Empreendedor, você que está ouvindo, novas... aqui, notícias, né? Novidades estão aqui disponíveis para você, boas notícias, melhor dizendo, para você, nesse mundo cheio de informação, bombardeado de tanto problema, de tanta dificuldade, boas notícias estão fluindo aqui para você, te alcançando aqui, esse é o tempo. E uma coisa que Alan falou aqui, eu achei muito interessante, que movimento gera movimento. Então não fique parado, se mova. Talvez você pode dizer assim, ah, mas tem a questão do valor, tem a questão do valor que tem que pagar. Não veja assim, veja como investimento. Você precisa investir. Investimento é semeadura. Se você não semeia, você não planta, não vai colher. Aliás, se você não semeia, você não colhe, melhor dizendo. Então, é necessário sim semear, é necessário investir. E essa é a oportunidade de você ter mais conhecimento, compartilhar conhecimento. E Alan também falou algo muito interessante, a questão do copo, né? Você tem também para entregar para alguém, tanto para receber como para compartilhar. Alan, eu abro o microfone novamente para ti, para suas considerações finais, que nosso tempo já se foi. Eu gostaria que você deixasse aqui uma mensagem para esse empreendedor que está do lado de lá agora, nos ouvindo, esse homem ou mulher que está aí pensando talvez em desistir, pensando talvez em parar essa jornada empreendedora. Então, de empreendedor, de um coração empreendedor para outro coração empreendedor, para outro brasileiro que está nos ouvindo agora, eu gostaria que você deixasse essa mensagem para quem está conectado, entendesse agora e ouvisse.
0: Maravilha. Antes dessa mensagem, eu quero trazer para você, empreendedor e empreendedora, que está aí nos ouvindo, nos assistindo, que o Experience, muita gente pergunta, Alan, o conteúdo foi bacana, deu para aplicar? Mas eu queria um acompanhamento, eu queria continuar com o Experience, eu queria mais, eu queria mais, um plus, mais, né? Algo. Então, para você que nos perguntou isso, temos novidades. Agora nós temos também um acompanhamento que será apresentado durante o evento. Nós temos também uma nova parceria com a X5 Escola de Negócios. E aí a gente vai estar trazendo, eu me reuni muitas vezes com o meu sócio e amigo Jamison Ferreira.
1: Um abraço aí para o Jamison Ferreira, da Tecnologia. Muita honra.
0: E aí conversando com o Jamison, nos reunimos também com o pessoal da X5. E a gente vai trazer muitas novidades aí para o acompanhamento. Você que quer seguir, que quer saber como aplicar e quer saber como colocar em prática aquilo ali, a gente vai trazer novidades aí, quer ficar conectado ao Experience, as novas tendências de mercado, a gente vai trazer muita novidade no evento desse ano, certo? Então, a mensagem que eu quero deixar aqui para você empreendedor, para você que quer começar a empreender, para você que já está empreendendo, para você que já empreende há muito tempo e parece que estagnou, aquele faturamento não aumenta, às vezes diminui, tem que buscar as novas tendências de mercado. E aí, muitas das vezes, a gente não se posiciona, a gente não fala, a gente não coloca a nossa cara para jogo, como diz a história. Não é por vergonha. Você não tem vergonha. Às vezes a gente tem medo do julgamento alheio, certo? Só que eu tenho um recado para você. Medo não paga boleto. Eu levo isso nas minhas palestras, nos meus ensinamentos. Medo não paga boleto. E eles chegam. E antes que o boleto vença, você precisa vencer. Você precisa botar a sua cara para jogo. Você precisa buscar os seus objetivos, né? As suas metas. O que é que você tanto busca? Você precisa sonhar, sim, mas transforme esse sonho em meta. Trabalhe duro e eu tenho certeza que você vai conquistar os seus objetivos. Porque não há uma fórmula mágica. Ou a gente acorda cedo, como diz o vovô, arregaça a manga e vai trabalhar, ou nada acontece. Então, não existe uma fórmula mágica, uma varinha de condão. Mas existe método, existe pessoas, mentores e profissionais que podem nos ajudar a crescer, a evoluir cada vez mais. E se você tem um sonho, meu amigo, tenha esperança. Porque esperança é a fé que aconteça. E o que é fé? É acreditar naquilo que você nem está vendo. Naquilo que é o impossível. E para finalizar, eu gostaria de trazer um poema bem bacana de um... vamos dizer, um grande poeta nordestino que criou esse poema a partir da situação que o Michael Jordan chegou no Chicago Bulls, que era um time, na época que o Jordan chegou, desacreditado, e o Jordan disse: vamos ter esperança, vamos trabalhar, vamos seguir em frente, e hoje é um dos times mais campeões do mundo, né? E o Jordan é o que é, e todo mundo sabe a figura que o Jordan representa no esporte para o mundo inteiro. Então, o Rodrigo Hinojosa, ele diz o seguinte: todo sonho começa na esperança. Dá um trabalho medonho, mas quem sonha um dia alcança. Não vai faltar gente dizendo: não dá certo, eu já tô vendo, tá mais longe do que perto. Mas se o resultado vem, se escuta do mesmo alguém: eu disse que dava certo. Rodrigo Hinojosa.
1: Muito bom, Alan Rodrigues, muito bom nesse dia de hoje. Obrigado você que está conectado conosco até agora. Obrigado, Alan, por seu tempo aqui, por compartilhar esse conteúdo tão relevante. E obrigado, equipe, a Jailton Silva, obrigado a Brasileiro, obrigado ao seu xará, Alan, que está aqui no marketing. Obrigado a Prefeitinho, obrigado, equipe, que nos ajudou a tornar esse projeto possível e realizável. Muito obrigado. E a gente se conecta amanhã, nesse mesmo horário, aqui pela Juventude FM, no Fala Empreendedor.
0: E eu também quero agradecer ao meu amigo, parceiro de sempre aqui, Calil, que está sempre com a gente. Calil, que trabalha com a nossa diretoria de artes, é nosso designer, é nosso filmmaker. Apareça aqui, Calil, pessoal, vê esse profissional que é. Calil, que é da Boomerang, né, Calil? Boomerang Criativo, não é isso?
2: Exato.
0: Calil, que está com a gente aqui sempre, tudo que você vê aí do Experience, todas as ideias malucas que a gente tem junto e coloca em prática, é o Calil, junto com o pessoal da Boomerang, que está aí trazendo esse conteúdo para você.
1: Um forte abraço e a gente se vê amanhã.

0: Quem estiver gostando pode bater palmas, fique à vontade.
1: 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Vamos para o apoio cultural. Já já estaremos de volta.
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0: 9 minutos, 12 e 9. Hoje é terça-feira, 18 de agosto de 2026. A partir de agora, o lagarto para, só para ouvir o prefeitinho.
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0: Na técnica, Jailton Silva, na produção brasileiro, nas redes sociais, Alan Gomes. 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
0: E vamos para as principais manchetes do dia.
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0: Casal encontrado sem vida em residência aqui no centro de Lagarto. É crime, Jair. É crime, é polícia. É. Ei, Jailton, os detalhes sobre esta morte, delegado Bruno Alcântara, vai falar daqui a pouco nesse programa. Pelas recentes pesquisas eleitorais, quais os mais citados para deputado federal e estadual por partido?

Se a eleição fosse hoje, quem estaria eleito em cada partido? Segundo a pesquisa, a eleição tá longe, mas eu fiz um raio-x e conto já, trago os números e os nomes pra vocês.

0: vice, porque a sua renunciou e anunciou apoio a Valmir de Francisquinho. André Moura fez críticas ao prefeito Sérgio Reis e seu agrupamento. Foi chamado a atenção pelo governador. É, o governador deu um pito em Dedé Moura. Bolo grande. O pito, os detalhes, daqui a pouco, neste programa. Como será a ordem de votação na urna eletrônica? São 6 votos que vocês terão que dar. Pois é. E primeiro eu voto para quem? Para deputado federal. Em seguida para estadual. E o restante eu conto já, daqui a pouco, neste programa. Justiça Eleitoral começa a trabalhar em regime de plantão. E eleitores, tem uma novidade. Se você estiver viajando no dia da eleição e quiser votar fora, você pode. Dependendo do município que você esteja e dependendo de um prazo. Até depois de amanhã, dia 20, é o prazo que você tem para pedir a Justiça Eleitoral. Já sabe da sua viagem, já sabe onde vai estar. Então, até o dia 20 deste mês de agosto, você pode pedir para votar em outra cidade onde você esteja. Serviço Eleitoral é aqui, na Mais Ouvida, na Juventude. Morre aos 98 anos a atriz global Laura Cardoso. Os detalhes sobre funeral e sepultamento de uma das maiores atrizes da novela brasileira, Laura Cardoso, daqui a pouco neste programa. Estas e outras manchetes serão debatidas a partir de agora, aqui no meu, no seu e no nosso Juventude Notícias, pela sua Juventude FM 104,9, a rádio comunitária que veio para fazer a diferença.
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1: São exatamente 12 horas e 15 minutos, 12:15, aqui pelas ondas sonoras da Rádio Juventude FM 104,9, também pelo YouTube Prefeitinho. A nossa produção aos poucos, engateando, aprendendo, cuidando. Muito obrigado pelo carinho de todos vocês, por estarem nos ajudando a essa nova roupagem, né? E o próximo desafio, Alan, e o próximo desafio, meu querido brasileiro. A parte do programa Eleições 2026, eu quero apresentar lá no podcast, no estúdio. Em pé, bonitão, essa televisão lá, eu mostrando as pesquisas, vamos levar as câmeras para lá, dá um intervalo, vai para lá, mudando a roupagem. Aqui, rádio, no mesmo dia, no segunda parte do programa, vamos para lá. Vamos renovar, vamos fazer bonito, porque Lagarto merece, porque Lagarto precisa. E a Rádio Juventude FM veio para fazer a diferença e vocês conosco vão estar sempre nos ajudando a fazer esta diferença na comunicação lagartense. Ontem eu não tive tempo, ou esqueci, e quero hoje parabenizar duas pessoas, meus amigos e irmão. Um irmão de verdade, Nende Aliseu, que completou aniversário no dia 16 de agosto, no domingo. E o outro amigo, Ginaldo do Feijão, que fez uma grande festa, uma recepção no bairro Matinha. Estive por lá, tomei toda, saí de lá chamando Jesus de Genésio e Cachorro de Cacho. Tudo isso para prestigiar o aniversário do amigo Ginaldo. Quero aproveitar e mandar um abraço para o nosso querido Pepinho, o genro de Jailson, da lanchonete, que me recebeu junto com os meus amigos do Pacheco, né? Aquela turma jovem, os avós, os pais é que são meus amigos, mas a maior alegria quando veio o prefeitinho, e eu passei a tarde toda do domingo lá, e ontem não tive condição de fazer esse agradecimento, e aqui estou fazendo este agradecimento. Muito obrigado, feliz aniversário a Nenda Liseu e ao nosso querido Ginaldo do Feijão, que foi domingo.
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1: E quem faz aniversário hoje é o prefeito desse município, Jailton Silva, Arthur Sérgio de Almeida Reis. Sérgio Reis está administrando o município com muita dificuldade, segundo ele, encontrou a prefeitura com dificuldade. Olha, não é fácil administrar um município do tamanho que é Lagarto. É um desafio para qualquer um. É um desafio administrar a rádio comunitária Juventude FM. Imagine administrar uma cidade do tamanho do Lagarto. Mas o amigo Sérgio Reis se propôs a isso. Tem competência, sim. Foi deputado federal, foi deputado estadual, fui secretário, então ele pediu a Deus para ter este compromisso com o povo, né? Para carregar este fardo, está aí carregando. Tem as dificuldades, tem os problemas, mas a gente deseja, neste momento, Jailton Silva, feliz aniversário ao prefeito deste município, Arthur Sérgio de Almeida Reis, ou simplesmente Sérgio Reis.
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1: Como disse a vocês aqui de público, que não tem segredo quando eu falo aqui, depois que passar, como diria o outro, as eleições, eu vou procurar Sérgio Reis de verdade, eu, pra propor algumas coisas a ele dentro da gestão dele. Ô, prefeitinho, por que não vai procurar agora? Porque agora é eleição. Deixa ele trabalhar para eleger os seus compromissos, seus candidatos, as suas pessoas. E depois nós vamos ter uma conversa. Conversa de amigo. Quem quer ajudar a Lagarto a mudar, a crescer, a se desenvolver, não fica apenas na crítica. Acredito que eu tenho alguma experiência em gestão pública, tenho uma experiência na própria política, eu conheço o povo, né? E acredito que não só Sérgio, como qualquer outro gestor, precisa estar ligado com o povo, antenado com o povo, e se couber as minhas ideias, as minhas opiniões, eu vou estar sim, sem sombra de dúvida, para conversar com o filho de Jerônimo, Sérgio Reis. Meu amigo trabalhou comigo em Brasília há muito tempo, né? Eu já rapaz e ele garotinho, ele era office boy, eu era o chefe dele na CNI. Confederação Nacional da Indústria, né? Eu e Sérgio Reis, eu era chefe e ele era o office boy, o garotinho que levava as cartas. Todos dois trabalhavam para Albano Franco. Hoje Sérgio é prefeito e eu continuo prefeitinho. 12 horas e 21 minutos, meus prezados ouvintes. Ontem aconteceu um fato lamentável, meu querido brasileiro, no município do Lagarto. A polícia foi chamada a uma residência aqui na praça da Antártica, ali mais próximo do Faz Solto, naquela rua. E a informação é de que tinha um cheiro estranho. E a polícia foi chamada, convocada, foi ao local e, chegando lá, se deparou com uma situação de dois corpos, uma mulher e de um homem. Quem conta a história é o delegado Bruno Alcântara. As pessoas estavam mortas. Vamos ouvir.
4: A Polícia Civil Sergipe, através da Delegacia Regional Lagarto, tomou conhecimento na manhã desta segunda-feira.

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1: Bem, a nossa produção pediu aqui, chamou a atenção da gente, que há duas vozes. A voz minha, né? Continua, Jailton. Então, veja aí o que é que tá acontecendo, que a minha voz tá repetindo aí no ar, como quem quer um delay, né? Aí eu tenho que soltar a matéria, mas sem estar repetindo o que eu comentei há poucos minutos atrás. Vamos colocar a matéria, vamos lá, vamos repetir.
2: A Polícia Civil de Sergipe, através da Delegacia Regional do Lagarto, tomou conhecimento na manhã desta segunda-feira de que havia uma mulher desaparecida. Foi registrada uma ocorrência aqui na Delegacia Regional do Lagarto do desaparecimento desta mulher, que estaria desaparecida desde a última sexta-feira, quando não manteve mais contato com seus familiares. A mesma morava só, de acordo com os levantamentos, e tivemos informações também de familiares de que seu namorado estava também desaparecido. Passamos a diligenciar, a conversar com familiares e conseguimos localizar a residência da mesma, que ela morava só. Diante disso, adentramos na residência, nada de ilícito ou de errado na casa foi encontrado. E então passamos a procurar a residência do namorado da mesma. Localizamos essa residência do namorado, ocasião na qual, dentro da residência, aqui no centro de Lagarto, no quarto do casal, localizamos dois corpos em avançado estado de decomposição. Inicialmente, não podemos definir ou afirmar que houve um feminicídio. A gente vai apurar todas as hipóteses, o trabalho da perícia está sendo feito. Os corpos foram recolhidos, o Instituto de Análise e Pesquisa Forense vai fazer a coleta do material biológico para identificarmos a real causa-morte desses corpos, dessas pessoas. Vale ressaltar ainda que estivemos no local e nada de ilícito foi encontrado, ou seja, não encontramos nenhuma arma de fogo, nenhuma arma branca que pudesse ter caracterizado algum crime ali, naquela residência, naquele quarto, e bem como não encontramos nenhum objeto contundente que pudesse ter caracterizado algum crime. Diante disso, a Polícia Civil informa que a investigação seguirá em conjunto com o trabalho da Polícia Científica para identificarmos as reais circunstâncias desse fato.
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1: São exatamente 12 horas e 24 minutos, 12h24, tá aí a informação do delegado Bruno Alcântara a respeito desse fato, né, lamentável que aconteceu em Lagarto. Não podemos ainda afirmar ser um feminicídio, né? As investigações vão continuar. O feminicídio seria o quê? Ele matar a mulher e depois se matar? Será que foi isso? Os dois estão mortos. Nós não podemos ter a irresponsabilidade de passar essas informações. A polícia vai investigar e ver. É só levar os nossos votos de pesar aos familiares da jovem que eu conheço, a mãe dela, conheço o irmão dela, certo? E o rapaz eu não conheço, até chega informações nas redes sociais de que ele num passado teria cometido algum ato criminoso, mas isso é a polícia que vai investigar. Deixo aqui os nossos votos de pesar aos familiares, às pessoas, aos amigos desse fatídico, né? Incidente não digo um crime, porque nós não sabemos o que aconteceu.

0: aconteceu, se foi suicídio, se foi outra pessoa que entrou lá e fez. Lamentar profundamente. 12 horas e 27 minutos, 12h27. Anotem aí na marca da exclusividade.
1: Exclusivo. 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
0: O prefeitinho ontem colocou aqui para vocês uma pesquisa eleitoral, aonde apresentava números para deputado federal e deputado estadual. Meu querido brasileiro, essa matéria é um comentário nosso, nós não temos ela gravada, está tudo rabiscado aqui na cachola do prefeitinho e eu vou trazer as informações para vocês. Deixa o prefeitinho aí na tela, ou a pesquisa, beleza. Está aí a pesquisa para deputado federal. Eu quero agora que vocês prestem atenção ao que eu vou falar, e aí, meu querido brasileiro, deixando a imagem conosco para que as pessoas não se liguem lá na informação e se liguem na informação do prefeitinho que começa a partir de agora. Tô esperando, brasileiro, a imagem do prefeitinho na tela. É, você deixou aí a imagem da pesquisa. Eu vou comer. Isso, brasileiro. Brasileiro tá voando, tá lá no Paraguai, mas vai dar certo em nome de Jesus. Em nome de Jesus, brasileiro. É só se ligar o que o PP diz. Disse aí você tem que ver aí, entendeu? Se ligue, deixa o mundo lá fora andar, girar, senão a gente fica tudo doidinho. Olha, veja bem. O que é que eu fui buscar nessa pesquisa? Eu fui buscar por partido político. Porque as eleições acontecem dentro dos partidos. E aí eu busquei Republicanos, União e PP, PSD, PSB e o PT. Não vislumbro até o momento a possibilidade do PL, o partido de Bolsonaro, fazer ao menos um federal. Não coloquei ainda na listagem. E se for, é Moana. Já vou logo antecipar. A esposa de Rodrigo Valadares. Mas aí eu fui buscar por partido. Dentro daquela pesquisa de ontem, quem apareceu bem? E aí buscando por partido quem poderia ocupar as vagas se a eleição tivesse ocorrido quando a pesquisa foi feita. A eleição vai acontecer em 4 de outubro. Tá longe. Quem tá eleito hoje pode estar derrotado daqui um mês. Quem tá derrotado hoje pode estar eleito. Então vamos lá, no Republicano. Quem mais apareceu citado na pesquisa foi Ícaro de Valmir, Tiago de Joaldo e Pastor Heleno. Nas minhas contas, esse partido pode eleger 2. Então, pela quantidade de citações na pesquisa, elegendo 2, estariam eleitos Ícaro de Valmir e Tiago de Joaldo. O irmão Heleno ficaria em terceiro, ou seja, o primeiro suplente da coligação. No União Brasil PP, que eles se uniram, é o partido da filha de André Moura e o partido do lagartense Gustinho Ribeiro. E André Moura e Gustinho são os mais citados. Se elegerem 2, esses 2 seriam os eleitos. Ficando ali atrás, Capitão Samuel e Levi Oliveira. Vamos para o PSD, o 55, de Fábio Reis e Lagarto. Fábio Reis aparece bem na pesquisa, poderia ser o primeiro. Catarina e Anderson de Zé das Canas briga pela segunda vaga. Vamos agora ao PSB. É o partido de Cláudio Mitidieri. Cláudio Mitidieri é o primo do governador. Marco Santana vem em segundo na pesquisa. Esse PSB pode eleger 1. Vai eleger 1, certeza. Poderá ser aí, pelos dados da recente pesquisa, Cláudio Mitidieri. O PT pode eleger 1. E está no páreo João Daniel e Márcio Macedo. Uma briga de foice e facão. Então vamos aqui. Se temos 8 vagas,

Na Câmara, pode ter 300 candidatos, mas só ganham 8. Eu coloquei que o republicano faria 2, Ícaro e Tiago de Joaldo. Eu coloquei que o PP e União elege 2, e André e Gustinho, lá vai 2 com 2, 4. O PSD elegeria 2, vai para 6. Qual seria os 2 do PSD? Fábio Reis e a briga entre Catarina e antes de Zé das Canas. E aí as 2 últimas vagas, cada partido faria 1. O PSB, o Cláudio Mitidieri, e o PT, João Daniel ou Márcio Macedo. Ou ainda podendo, o PL fazer uma vaga. Se o PL fizer uma, quem elegeu 2 não vai eleger 2, a minha matemática. Passaria a eleger apenas 1. Ou quem estaria elegendo 1 entre PT e PSB poderia não eleger, dando a vaga para o PL. Então, tudo aberto ainda, mas essa é uma matemática nossa, baseando-se na performance dos candidatos até agora e das pesquisas recentes. Agora anotem o meu raio-x para deputado estadual. Se fiz para federal, também fiz para estadual. Meus cálculos, minhas matemáticas. Vamos aos números. Na Assembleia Legislativa, todos vocês sabem que elegeremos 24 deputados estaduais, seja homem ou mulher. Nós temos 200 e poucos candidatos, mas só vai ganhar 24. O PP e o União Brasil, o partido de André Moura e o partido de Laércio Oliveira, esses dois partidos que estão federados, eles podem eleger 5 deputados estaduais. E eu fui buscar, pela pesquisa, a lista de quem está mais na frente na pesquisa. Por ordem, Cristiano Cavalcante, Cacá Santos, Hilda Ribeiro, Lidiane Lucena, Pato Maravilha, Marcelo Sobral, Netinho Guimarães. Vamos contar? 1, 2, 3, 4, 5, 6, 7. Eu coloquei 7, mas estourando elege 5. Vou repetir os nomes dos 7 que podem eleger 5. Cristiano Cavalcante, Cacá Santos, Hilda Ribeiro, Lidiane Lucena, Pato Maravilha, Marcelo Sobral, Netinho Guimarães. Um detalhe aí nessa pesquisa, ou nessa informação desses candidatos, desses 7 que eu citei aí, 1, 2, 3, 4, 5, 6 já são deputados e estão indo para a reeleição. Apenas a nossa bonitona Hilda Ribeiro, que vai para o primeiro mandato de deputada estadual. Os outros já são deputados e estão buscando se reeleger. Vamos ao republicano. O Partido Republicano de Valmir de Franquinho pode eleger 3 deputados estaduais. E quais são os 4, ou pelo menos os 3 mais citados? Marcos Oliveira, Jorge Passos, Ana Luísa e Matheus Correia. Matheus Correia é o lagartense. Poderíamos aí ter Hilda Ribeiro lá no União Brasil eleita, Matheus Correia já aberando aqui a possibilidade de se eleger. No PSD 55, é uma eleição disputada lá, pode eleger aí uns 5. Luciano Bispo, Jorginho, Adailto, Marcelo de Manhim, Maísa Mitidieri, Carlinhos de Brejo Grande. Vamos agora ao PT, PV e PCdoB. Essa é a federação em que tem mais um lagartense. Pelas pesquisas, Paulo Júnior em primeiro, aparece lá na pesquisa, Chico dos Correios em segundo, Ibrahim Monteiro em terceiro, Candice em quarto, Padinaldo em quinto. Vamos repetir, podendo eleger, estourando aí 4, disputam as 4 vagas. Paulo Júnior, Chico dos Correios, Ibrahim Monteiro, Candice, que é a esposa de Rogério Carvalho, e o ex-prefeito de Nossa Senhora do Socorro, Padre Hinaldo. Vamos ao MDB.

0: PMDB, Gilson Andrade, ex-prefeito de Estância. Fábio Henrique, ex-prefeito de Nossa Senhora do Socorro. Antônio Bala, filho do atual prefeito de Laranjeiras. Garibaldi, atual deputado. Daniele Garcia, já disputou tudo. Ela já foi candidata a senadora, deputada federal e agora vai para estadual. Já foi candidata a prefeita de Aracaju, a delegada Daniele Garcia. Nesta coligação aí, nesse partido, acredito que faz uns três. Vamos ao PL, o partido de Bolsonaro de Flávio, Fernandinho Franco e Luciano Pimentel. São os concorrentes mais fortes pela pesquisa. O PSB, entrevistei aqui Zezinho Sobral, Venâncio Fonseca, Kitty Lima, podendo eleger dois ou três. Vamos ao Avante, Zominho, Júnior de Diógenes, podendo eleger um. Então aqui estão, né, o raio-x das possibilidades de disputa para deputado federal e deputado estadual. Tudo isso baseando na pesquisa que foi divulgada pelo Instituto França. Repito, ninguém está eleito, ninguém está perdido. É apenas uma análise da primeira pesquisa em cima do percentual que cada um teve, em cima daquela possibilidade de que cada partido poderá fazer, ocupar uma determinada quantidade de vagas na Assembleia ou na Câmara dos Deputados. O trabalho está apenas no começo. São exatamente 12 horas e 39 minutos, 12h39, meu querido Jailton Silva e brasileiro. Vamos a um apoio cultural, que eu preciso dar uma carregada aqui no nosso notebook, para que ele não possa desligar, e eu voltar com mais informações dentro do programa. Convidando aí, portanto, o nosso técnico Alan, para que ele possa providenciar o carregamento do nosso notebook. Volto já, 2 minutos.
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1: São exatamente 12 horas e 42 minutos, 12h42. Vocês ouvem e assistem o programa Juventude Notícias, aqui pela sua Juventude FM 104,9, ou através do YouTube Aloísio Prefeitinho, rádio Juventude FM, está desarticulada no momento. Aloísio Prefeitinho, esse é o YouTube para que você possa ter acesso e ter esse diálogo conosco. Ô Prefeitinho, esta eleição, nós vamos precisar dar 6 votos. E qual é o primeiro voto que a gente vai dar? Como é que funciona isso? Você pode trazer pra gente? Eu fui buscar na Justiça Eleitoral, que é o órgão responsável pela realização e a organização das eleições no Brasil. Como é que vota? Primeiro para quem e por quê? Meu querido brasileiro, pode soltar a matéria e o vídeo, né, brasileiro? O vídeo em que mostra as eleições 2026.
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1: Os meninos estão danados. Um botou esporte, que nem chegou ainda a hora do esporte. O outro é um vídeo sobre como votar, e não o áudio. Não tem, brasileiro? Não consegue? Porque era bom se colocasse, porque as pessoas veem lá, veem a urnazinha, veem o dedinho apertando, tudo aquilo que você trabalhou lá de manhã para trazer para cá, né? E o programa é áudio e vídeo. Não teve condições, brasileiro? Brasileiro está buscando o arquivo, mas acho. Vamos repetir a matéria, pelo menos em áudio, né? Porque as pessoas não entenderam, ficou esperando o vídeo e foi um áudio. Vamos colocar o áudio, Jailton, com paciência, né? Não é esporte ainda, viu, Jailton? É. Vamos colocar o áudio para mostrar, pelo menos o áudio, para que você fique sabendo qual o primeiro voto que você dá na urna. Não vai ver, mas vai ouvir.
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1: São exatamente 12 horas e 46 minutos aqui pelas bandas de Sergipe. E principalmente em Lagarto. E eu já disse isso 1.001 vezes, né? Aqui, quem não tem defeito, busca um apelido. Na política de Lagarto, o caba quebra uma perna, desde quando ele tenha a certeza de que o adversário dele desmentiu nem que seja um dedo. O pré-candidato, não, agora candidato ao Senado, André Moura, ele buscou um alvo em Lagarto para atirar. E esse alvo é o deputado estadual Ibrahim Monteiro, que é candidato à reeleição. E André Moura faz as suas alegações de que, deixando entender que Ibrahim traiu a ele. política é tão simples. O Estado, como diria Albano Franco, né? Lagarto é uma cidade de muro baixo. Todo mundo conhece todo mundo, todo mundo vê todo mundo. Me diga aqui, se André Moura está cobrando fidelidade de Ibrahim, teria ele condições de cobrar fidelidade a Ibrahim, estando apoiando os adversários de Ibrahim? Tem condições ele de estar cobrando ou lembrando que era amigo de Valmir, o saudoso, e hoje está jogando todo tipo de defeito e acusando o filho de Valmir? Ou não passa de discurso apenas? Que nesse momento é interessante falar mal de alguém, arrumar um apelido para alguém. Tô dizendo isso porque André Moura levou um pito. Sabe o que é um pito? Um puxão de orelha do governador Fábio Mitidieri. E olha que ele tava do lado e ficou, como diria o meu pai, o saudoso Eliseu do Retiro, amarelinho. Aonde foi? O repórter do meu amigo Narciso Machado, que apresenta um programa na Sim FM, na FAM, em Aracaju, perguntou o repórter ao governador se é verdade, se ele estava insatisfeito com o prefeito Sérgio, se ele realmente estava retirando o apoio a Sérgio, porque André Moura, numa manifestação política aqui em Lagarto, ou perto daqui, junto com Gustinho e com Hilda, desceu no cacete em Sérgio Reis. E aí o repórter perguntou: então, obrigado, governador, é verdade que o senhor não vai estar mais lá em Lagarto com os ex? Como é que é isso? André Moura e André Moura do lado. Desceu no cacete lá, como é que é isso? Vamos ouvir e assistir, meu querido brasileiro. Vamos ouvir e assistir o pito que André Moura levou do governador.
4: Governador, o senhor foi questionado durante aquele auto inaugural sobre uma fala de João Daniel. O seu candidato ao Senado, André, eu daqui a pouco faço uma pergunta a ele, esteve no município de Lagarto e direcionou algumas críticas à gestão PSD. Isso não pode influenciar na relação? E o senhor teme que isso aconteça em outros municípios onde o senhor tem apoio da oposição em situação na política local?
5: Isso às vezes é uma situação muito local, do cenário local. André pode falar por ele mesmo. Agora, eu tenho muito carinho e respeito pelos dois grupos que me apoiam, tenho gratidão por eles. Tenho uma relação, obviamente, muito próxima do prefeito Sérgio, que tem sido muito importante para mim na minha caminhada, e isso não vai mudar. Eu entendo as divergências locais, a política local muitas vezes ela transcende, mas o meu papel enquanto governador é cuidar do povo do Lagarto, eu tenho feito isso.
4: Para encerrar, o senhor se arrepende de algum apoio que foi dado aos reis lá no município de Lagarto?
5: Jamais. Eu tenho uma gratidão, um carinho muito grande por tudo que eles também nos ajudam, já fizeram como deputado federal Fábio Reis em Brasília, tem me ajudado muito. E eu sempre disse que eu sei separar as coisas. Por exemplo, o deputado Gustinho é um deputado muito atuante, que ajuda o governo de Sergipe também. Sempre me mantive ali de uma maneira muito respeitosa, enquanto governador, cuidando do povo do Lagarto, independente de ser Bolibola ou Saramandaia, que eu acho que o meu papel é ser governador de todos. Tenho feito isso, tenho respeitado a divergência local e dessa forma a gente segue avançando.
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1: Tá vendo, André Moura? É melhor dizer agora cuidado do que mais tarde nós termos que pronunciarmos coitado. Você veio riscar o fósforo em Lagarto. Acha pouco, Dedé Moura. Os problemas que já existem na política paroquiana lagartense e você vem pra Lagarto riscar o fósforo. E outra, você está falando mal de um prefeito do partido do governador, do PSD do 55. Dedé Moura, meu filho, vá para a campanha apresentar propostas. Se eleito for senador da República,

0: Pública, o que pretende fazer por Sergipe e pelos sergipanos, principalmente pelos lagartenses. Aproveite, Dedé Moura, e cobre da sua filha Iandra Moura uma participação, uma ajuda em emendas para o Hospital de Amor de Lagarto. Porque, pelo que sei, a única parlamentar federal que não destinou um centavo sequer para o Hospital de Amor de Lagarto foi a filha do Dedé Moura. André Moura, quando vim para Lagarto, venha discutir empreendedorismo. Venha discutir shopping center, discutir Hospital de Amor, Hospital Universitário. Venha discutir campus da UFES, entrada nova para Lagarto. Agora discutir briga de bolibola e saramandaia, Reis e Ribeiro e Monteiro. Nós já temos os nossos problemas, André Moura. E não será você e nem ninguém que venha utilizar dos meios políticos para fazer a intriga entre o povo de Lagarto. Nós sabemos se cuidar. Se você vier com o fósforo para arriscar, eu serei o bombeiro para apagar. 12 horas e 53 minutos, 12h53, vocês ouvem o programa Juventude Notícias pela sua Juventude FM em 104,9. A rádio comunitária que veio para fazer a diferença. Hoje é dia 18. Você é caminhoneiro, é viajante. No dia da eleição, 4 de outubro, você acha que você vai estar em outro estado, em outro município, quem sabe até aqui de Sergipe? E não quer perder o seu direito de votar? Pois é, você pode votar em trânsito. Mas para você votar em trânsito, você precisa, até depois de amanhã, fazer essa solicitação no site do Tribunal Superior Eleitoral. Como é que você vota em trânsito? Eleitores, tem até o dia 20 de agosto, depois de amanhã. Vamos colocar a matéria Jailton Silva e meu querido brasileiro.
1: Eleitores que estarão fora de seu domicílio eleitoral nas eleições de outubro têm até a próxima quinta-feira, 20 de agosto, para solicitar o voto em trânsito. O pedido pode ser feito tanto para o primeiro quanto para o segundo turno do pleito, pelo site do Tribunal Superior Eleitoral, na opção autoatendimento eleitoral, ou presencialmente, em qualquer cartório eleitoral do país, mediante a apresentação de documento oficial com foto. Caso o eleitor escolha votar em uma cidade fora do estado em que está registrado, ele só poderá votar para presidente da República. Se a troca for para uma cidade do mesmo estado em que tem domicílio eleitoral, o voto pode ser feito para todos os cargos em disputa. Se o eleitor habilitado para votar em trânsito não puder comparecer ao local escolhido no dia do pleito, será necessário fazer a justificativa de ausência, inclusive se estiver no seu local de votação de origem. Quem não votar pode justificar a falta no aplicativo e título em até 60 dias depois de cada turno ou de maneira presencial em um cartório eleitoral. Ao final das eleições, não é necessário fazer um novo pedido de transferência de título, já que no caso do voto em trânsito, o domicílio eleitoral retorna ao local em que está registrado de maneira automática. E atenção, se o título foi emitido no Brasil e o eleitor viajar para o exterior, não é possível solicitar o voto em trânsito. Por outro lado, Brasil.

0: Brasileiros que residem no exterior e transferiram seu domicílio eleitoral podem votar de onde estiverem, mas exclusivamente para o cargo de presidente da República. O primeiro turno ocorrerá em 4 de outubro para a escolha de deputados federais, estaduais e distritais, além de governadores, senadores e o presidente da República. Já o segundo turno, previsto para 25 de outubro, poderá acontecer para os cargos de governador e presidente. O eleitorado voltará às urnas caso nenhum candidato alcance mais de 50% dos votos válidos, desconsiderando brancos e nulos na primeira etapa. Da Rádio Nacional, no Rio de Janeiro, Solimar Luz.
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3: 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A Anvisa aprova duas novas canetas emagrecedoras. Essas da Anvisa você pode utilizar. E você só pode utilizar essas canetas se tiver orientação médica.
4: A ANVISA, Agência Nacional de Vigilância Sanitária, aprovou dois medicamentos injetáveis à base de semaglutida obtida por via sintética, princípio ativo de canetas emagrecedoras. A medida foi divulgada nesta segunda-feira. A substância é recomendada para o tratamento de diabetes e também tem sido usada para o controle da obesidade. O uso para esse fim se tornou bastante popular recentemente. Em maio, a farmacêutica EMS obteve o primeiro registro de semaglutida sintética no país e agora foi autorizada a comercializar o medicamento genérico com a substância, o que poderá baratear os preços para os consumidores. O outro medicamento aprovado é similar, do laboratório Germed, e será comercializado com o nome de Semaclic. O registro da agência reguladora reconhece a eficácia do uso dos medicamentos aliado à dieta e aos exercícios físicos. Eles devem ser administrados semanalmente e ficar armazenados em geladeira, em temperaturas de 2 graus Celsius a 8 graus Celsius, antes e depois de iniciado o tratamento. A Anvisa reforça ainda a necessidade de acompanhamento médico para o uso das canetas de semaglutida, que devem servir como medicamento único quando a metilmorfina é considerada inapropriada devido à intolerância ou a contraindicações ou em adição a outros medicamentos para o tratamento do diabetes. As medicações devem ser vendidas com apresentação de receita médica em duas vias. Da Rádio Nacional no Rio de Janeiro, Carolina Pessoa.
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3: São 13 horas e 2 minutos, 1 e 2. Faleceu a atriz Laura Cardoso. Ela faleceu com 98 anos de idade em São Paulo, né? Muitas novelas da Globo foram feitas por ela. Vamos trazer as informações do falecimento da atriz Laura Cardoso.
5: A atriz Laura Cardoso faleceu aos 98 anos em sua casa em São Paulo depois de passar mal. A notícia foi comunicada pela família pelas redes sociais na madrugada desta terça-feira por meio do perfil oficial da artista. Considerada uma das maiores atrizes brasileiras, Laura Cardoso estreou em 1952 na extinta TV Tupi. Foram mais de 70 anos dedicados ao rádio, ao teatro, ao cinema e à televisão. Atuou em mais de 60 novelas, marcando gerações em produções como Mulheres de Areia, Viagem, Chocolate com Pimenta e Caminho das Índias. As últimas aparições de Laura na televisão foram como Dona Sinhá em Sol Nascente e como Caetana de Souza em O Outro Lado do Paraíso, já aos 90 anos. A trajetória de Laura Cardoso inclui diversos prêmios, entre eles o Prêmio Grande Otelo, a PCA, Shell e Troféu Imprensa. Foi condecorada em 2006 com a Ordem do Mérito Cultural, um reconhecimento à sua contribuição artística para o Brasil. Nas redes sociais, são várias as manifestações. Entre os colegas, o ator Miguel Falabella disse: Laura era gigante, compulsiva e tinha um talento que não cabia em seu corpo pequeno. Já a atriz Zezé Mota disse que a arte brasileira se despede de uma de suas maiores damas. Da Rádio Nacional em Brasília, Ana Lúcia Caldas.
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3: São exatamente 13 horas e 2 minutos, 1 e 2. Já preparei tudo aqui para me finalizar com vocês, prometendo voltar amanhã, se Deus quiser e Ele há de querer. Tenham todos uma boa tarde. Amanhã a entrevista é com o pré-candidato, não, agora candidato, Josivaldo da Ecoterapia. Até amanhã, se Deus quiser.

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1: Marrone e Breno Ferreira. É nóis.

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1: Lembrando que a gente não ensaiou, né? Onde que eu entro?
2: É, ele não ensaiou.
1: Essa é bonita demais.

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1: Juventude FM informa a hora certa.
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Para falar da palavra do Senhor, mais uma vez em que vamos aprender com o Senhor, mais uma vez em que o Senhor vai falar conosco e que a nossa oração seja que hoje não seja apenas mais uma programação, mas que o Senhor venha estar falando conosco nesse momento, que o Senhor venha estar dando a paz que a gente precisa, que o Senhor venha estar dando o descanso que a gente necessita. Que não seja só mais uma vez em que vamos ouvir, mas que vamos guardar no nosso coração, colocar em prática, mais uma vez em que o Senhor vai falar conosco através da palavra, que Ele vai nos lembrar de quem Ele é para conosco, de quem Ele é que não nos deixa, não nos abandona, nem nos desampara. Igual a Bíblia vai declarar que pode uma mãe se esquecer de um filho, mas o Senhor não esquece, Ele permanece ao nosso lado, permanece sendo fiel. E só pede para que a gente venha perseverar, que a gente venha perseverar na tribulação e oração. A Bíblia vai declarar para a gente alegrar na esperança, ser paciente e perseverar em oração. Que a gente não venha querer desfalecer, mas que a gente venha querer estar nos fortalecendo no Senhor, lembrando que Ele é o nosso sustento, que Ele que está conosco, que Ele que vê o que ninguém mais vê, nem o que a gente mesmo consegue decifrar, mas o Senhor vê tudo, o Senhor vê os mínimos detalhes, Ele vê até o que a gente não consegue sentir, mas que está no nosso coração. Às vezes pode ser uma raiva, uma mágoa, um ódio que a gente sente por alguém, mas a gente nem consegue dizer isso, ou ao menos perceber que existe isso no nosso coração. Mas o Senhor vê ele cada detalhe do nosso coração. E que nossa oração venha a ser que Ele venha estar habitando no nosso coração. E que Ele não venha estar pegando apenas um espaço, mas que Ele venha estar tomando o nosso coração por inteiro. Que o nosso coração venha estar sendo tomado pelo Senhor, no nome do Senhor Jesus. Neste momento vou orar, para que daqui a pouquinho a gente possa aprender com a palavra do Senhor, em nome de Jesus. Senhor Deus e Pai amado, te agradecemos por estarmos em Tua presença, meu Pai. Te agradecemos porque o Senhor é bom, meu Pai, porque o Senhor é suficiente e o Senhor permanece conosco, meu Pai. Te pedimos, Senhor Jesus, que hoje não venha a ser apenas uma programação, meu Pai, mas que seja o Teu mover, Senhor Jesus, que o Teu Espírito Santo venha estar falando, que o Teu Espírito Santo venha estar direcionando, meu Pai, guiando e conduzindo, Senhor Jesus, porque a Tua palavra vai declarar que aqueles que são guiados pelo Espírito, esses são filhos de Deus, meu Pai. Então essa é a nossa oração, que possamos estar sendo guiados por Ti, meu Pai. Ô Senhor Deus e Pai amado, muito obrigado, Senhor Jesus, por estar conosco, meu Pai, por permanecer ao nosso lado, Senhor Jesus. Quando a gente muitas vezes rejeita o Senhor, quando muitas vezes a gente troca o Senhor, quando a gente nega o Senhor, Senhor Jesus, e deixa o Senhor de lado para fazer outras coisas, Senhor Jesus. Que possamos estar lembrando, meu Pai, que o Senhor é o primeiro em nossas vidas, que o Senhor é o primeiro que possamos estar lembrando, Senhor Jesus, que o nosso acordar, meu Pai, foi o Senhor que nos sustentou enquanto a gente estava dormindo, meu Pai. Que quando a gente for dormir, meu Pai, que possamos estar lembrando que foi o Senhor que nos sustentou durante o dia, que nos deu o livramento, que esteve ao nosso lado, Senhor Jesus. Eu te peço, meu Pai, que o Senhor venha estar visitando a casa desse meu irmão, dessa minha irmã, meu Pai. Que o Senhor possa estar fazendo a Tua boa obra, meu Pai. Que o Senhor possa estar quebrando cadeias, meu Pai. Quebrando corrente, Senhor Jesus. E que Tua presença venha estar prevalecendo, meu Pai. Aquele mal que se encontra escondido, que ele possa estar sendo revelado, meu Pai. E sendo derrotado, porque ele já é um derrotado, Senhor Jesus. Porque a Tua palavra vai declarar que em Ti somos mais que vencedores. Que em Ti, Senhor Jesus, podemos tudo, meu Pai. E a Tua palavra também vai declarar, meu Pai, que todas as coisas cooperam para o bem daqueles que amam a Ti, Senhor Jesus, que possamos estar buscando amar a Ti, meu Pai, e a Bíblia vai nos ensinar como amar a Ti, Senhor Jesus. A Bíblia vai dizer que quando a gente ama a Ti, a gente guarda os Teus mandamentos, Senhor Jesus, que possamos estar obedecendo a Ti, Senhor Jesus. Que possamos estar, meu Pai, renunciando, Senhor Jesus, para viver a Tua vontade, Senhor Jesus. Que não possamos estar sendo guiados pelas nossas próprias forças, mas que possamos estar sendo guiados por Ti, meu Pai. Ô, Senhor Jesus, assim como aconteceu na passagem, meu Pai, de Noemi e Ruth, Senhor Jesus, que a família de Noemi decidiu, Senhor Jesus, sair de Belém, Belém que significava casa de pão, meu Pai, para ir, Senhor Jesus, para outra terra, uma terra estrangeira, meu Pai. Em nenhum momento a Bíblia vai declarar que eles pediram a direção ao Senhor para fazer isso, meu Pai. E eles saíram, Senhor Jesus, daquele lugar, Senhor Jesus, que o seu sustento estava lá, meu Pai. E quando eles chegaram na terra estrangeira, Noemi acabou perdendo os
o esposo, meu pai, acabou perdendo os filhos, Senhor Jesus. Mas mesmo assim o Senhor estava

ali do lado dela, meu Pai, quando ela pensou que o Senhor estava castigando, meu Pai, mas o Senhor não castiga, Senhor Jesus. O Senhor estava do lado dela, meu Pai. E assim, Senhor Jesus, tinha as suas noras, meu Pai. Uma deixou Noemi, mas outra permaneceu, que foi Ruth, Senhor Jesus. E a tua Bíblia vai declarar que elas voltaram para Belém, Senhor Jesus. E quando elas voltaram para Belém, estava no início da colheita, meu Pai. Onde Noemi via apenas a dor, meu Pai, o Senhor já via provisão, meu Pai. Que esse meu irmão e minha irmã possam estar olhando somente para a tua provisão, meu Pai. Olhando para as tuas promessas, Senhor Jesus. Olhando para ti, meu Pai, que é um Deus que restaura, meu Pai. Um Deus que renova, Senhor Deus e Pai amado. Que não vem estar, Senhor Jesus, olhando para as dificuldades, para as circunstâncias, para os desafios, Senhor Jesus. Mas que possamos estar olhando para ti, meu Pai. Porque o amor nos amou primeiro, Senhor Jesus. E o amor tem nos amado e não nos deixa só, mas permanece, Senhor Jesus. Ô Senhor Deus e Pai amado, que toda a gratidão venha estar sendo voltada a Ti, meu Pai. Que possamos ter um coração grato, Senhor Jesus, diante da Tua presença, meu Pai. Que possamos estar agradecendo a Ti por tudo, meu Pai. Pelo que o Senhor fez, pelo que tem feito e pelo que fará, Senhor Jesus. Muito obrigado, meu Pai, pelo Senhor estar ao nosso lado, Senhor Jesus. Pelo Senhor não sair, meu Pai. Mesmo quando achamos que estamos só, o Senhor está ao nosso lado, meu Pai. Pai, mesmo quando, Senhor Jesus, o vento está forte, a tempestade está forte, o Senhor continua no barco, meu Pai. Só basta que a gente clame pelo Senhor, só basta que a gente chame pelo Senhor, meu Pai. Que o Senhor vai aquietar, Senhor Jesus, que o Senhor vai acalmar, meu Pai. Que possamos estar recebendo descanso de Ti, meu Pai. Que possamos estar recebendo a paz que excede todo entendimento humano, Senhor Jesus. Que possamos estar, meu Pai, buscando estar sendo curados em Ti, meu Pai. Não só a cura física, meu Pai, mas como a cura, Senhor Jesus, emocional, meu Pai. Que o Senhor possa estar visitando os nossos sentimentos, meu Pai. Que o Senhor possa estar visitando o nosso emocional, meu Pai. Que não possamos estar sendo guiados pelas nossas emoções, mas que possamos estar sendo guiados somente por Ti, meu Pai. Muito obrigado, meu Pai. Que o Senhor venha estar, Senhor Jesus, neste, Senhor Jesus, nesta programação, Senhor Deus e Pai amado, que o Senhor possa estar direcionando, meu Pai, e que a Tua palavra não venha ser, meu Pai, o que a gente precisa, Senhor Jesus, venha ser o que a gente precisa e necessita ouvir, meu Pai. Não venha ser, Senhor Jesus, o que a gente quer ouvir, meu Pai, mas o que o Senhor quer falar conosco, Senhor Jesus. Que o Senhor possa estar nos dando a revelação que provém de Ti, meu Pai. Que o Senhor possa estar nos dando a sabedoria e o conhecimento que provém de Ti, Senhor Jesus. Teu reino e a glória para todos sempre. Amém, glória a Deus. Que nesse momento a gente vem estar ouvindo o louvor, Me Leva Para Casa, para que a gente possa estar aprendendo com a palavra no nome do Senhor Jesus.

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feito e que você não venha ficar de fora. Compareça lá que vai ser uma bênção no nome do Senhor Jesus. O líder estadual Vanderlei, pastor Vanderlei, que estará vindo de Aracaju para vir dar uma palavra aqui em Lagarto. Uma palavra de bênção, uma palavra de cura, uma palavra de libertação, trazendo a revelação da palavra do Senhor. No dia 28, às 19 horas, não fica de fora e vai receber mais do Senhor em nome do Senhor Jesus. Neste momento, vamos falar de coisa boa, vamos falar de Jesus. Vamos ler lá na Bíblia, no livro de Romanos, capítulo 8.

Vamos conversar no versículo 28, que vai falar bem assim. Hoje a gente vai falar sobre o amor de Deus sobre as nossas vidas. Sobre esse amor que não tem nada que nos separe deste amor, que não tem nada que nos afaste desse amor, que nem tudo está sob o nosso controle, mas nada está fora do alcance além do amor de Deus. O Senhor, Ele faz o impossível se tornar possível nas nossas vidas. E a Bíblia vai declarar que tudo é possível ao que crê. Não importa o tamanho da batalha, não importa o tamanho da luta, não importa o tamanho da adversidade, a tempestade que você tem passado, mas é lembrar que o amor de Deus continua em nossas vidas, que o amor de Deus continua em nossos corações. E que amor é esse que nos constrange e nos faz ser alguém melhor? Esse amor que nos amou quando a gente nem mesmo nos amava. Nem quando a gente era nascido, quando a gente ainda não estava nem no ventre de nossa mãe, quando nossa mãe ao menos nem existia lá no passado. Quando o Senhor Deus entregou seu próprio filho naquela cruz para que hoje pudéssemos ter essa liberdade de falar com o Senhor. Igual vai declarar em João 3,16, porque Deus amou o mundo de tal maneira que deu seu Filho unigênito, ou seja, seu Filho único, para aquele que crer não pereça, mas tenha a vida eterna. Esse perecer não é a morte física, mas sim a morte espiritual. Ele nos trouxe a vida eterna quando Ele se entregou naquela cruz. Antes não havia salvação para a humanidade, mas o Senhor Jesus se entregou naquela cruz, sofreu no nosso lugar para que existisse a salvação em nossas vidas, para que existisse a salvação na vida de nossos familiares, na vida dos nossos. Então o Senhor nos amou lá desde o passado, quando os nossos pecados foram perdoados, quando o Senhor Jesus se entregou naquela cruz. E quando o Senhor perdoa os pecados vão para o mar do esquecimento. Só basta a gente realmente ter ali um coração arrependido, se arrepender do que a gente fez, entrar na presença do Senhor. Senhor Jesus, Senhor Deus, me perdoa pelo que eu fiz, me perdoa pelo que eu fiz que não te agradou, me perdoa até pelo que eu não fiz que eu deveria fazer. Que possamos ter esse coração arrependido. Que possamos estar lembrando que a graça do Senhor, né? Que a graça é o oposto de mérito. A graça é o favor imerecido. E mesmo assim o Senhor fez isso por nós. Então lá em Romanos 8, versículo 28, vai declarar bem assim. Sabemos que Deus age em todas as coisas para o bem daqueles que o amam, dos que foram chamados de acordo com o seu propósito. Então aqui no versículo 28 já vai começar declarando que todas as coisas, igual outras versões diz, que todas as coisas cooperam para o bem daqueles que amam a Deus. E como eu falei na oração, a própria Bíblia vai nos ensinar como amar ao Senhor, que é guardando os mandamentos, ou seja, obedecendo ao Senhor, renunciando, escolhendo ao Senhor. E aqui o final do versículo vai falar dos que foram chamados de acordo com o seu propósito. O Senhor nos chama, o Senhor tem um chamado para nossas vidas. E basta a gente procurar qual é esse chamado. A nossa oração, Senhor, qual o chamado? Qual o meu chamado? Para que o Senhor tem me chamado? Pode ser para um chamado evangelístico, pode ser para pastoral, pode ser até para limpar a igreja, limpar a casa do Senhor. Nada, nenhum ministério, nada é maior do que o outro. Todos têm o mesmo valor para o Senhor. Fazendo com o coração ali sincero. Não fazendo por aparência, mas fazendo por amor ao Senhor. Fazendo com que a gente possa estar agradando ao Senhor. Para que a gente possa estar sendo chamado de filhos. Igual o Senhor fala, filhos que eu me comprazo, filhos que eu me alegro, filhos que eu tenho orgulho. E não são nossos esforços que vão comprar a Deus. E sim o nosso coração, se o nosso coração ali realmente está verdadeiro. Se o nosso coração realmente tem escolhido ao Senhor. No versículo 29, continuando, vai declarar bem assim. Pois aqueles que de antemão conheceu, também os predestinou para serem conformes à imagem de seu filho, a fim de que ele seja o primogênito entre muitos irmãos. Então a Bíblia vai nos declarar aqui, a gente foi criado, né, à semelhança do Senhor. E ele vai falar que o filho, que é Jesus Cristo, ele é o primogênito entre muitos irmãos. E quem são esses irmãos? Somos nós. Nós somos irmãos de Jesus, filho de Deus.
Então, olha a honra que o Senhor nos dá, ser chamado filhos de Deus e irmãos de Jesus Cristo. Lá no versículo 30, continuando, vai falar bem assim: e aos que predestinou, também chamou. Aos que chamou, também justificou. Aos que justificou, também glorificou. Então aqui o Senhor nos chama e nos justifica. Como Ele nos justificou? Quando Jesus morreu lá na cruz e os nossos pecados foram perdoados. E quando aqui Ele fala glorificou, é que somos chamados filhos de Deus. E continuando no texto, a gente vai ver que o Senhor Jesus, Ele está à destra de Deus. E quando a gente conhece a história aqui mesmo humana, quando a gente vê lá sobre reis, aqueles que sentavam à direita de um rei é que tinha autoridade. E a gente recebe essa oportunidade, porque a gente tem que lembrar que somos um corpo. Jesus Cristo é a cabeça e nós somos o corpo. Então o Senhor nos deu essa honra. Essa honra de ser chamado seus filhos, essa honra de receber a autoridade que provém do Senhor e que possamos estar aprendendo como usufruir dessa autoridade no nome de Jesus. Lá no versículo 31 vai continuar: que diremos, pois, diante destas coisas? Se Deus é por nós, quem será contra nós? Versículo 32: aquele que não poupou seu próprio filho, mas o entregou por todos nós, como não nos dará com ele e de graça todas as coisas? Então aqui a Bíblia vai declarar, né? Se Deus é por nós, quem será contra nós? Um Deus que foi capaz de entregar o seu próprio filho. E quando a gente vê no Novo Testamento, quando Jesus estava próximo dali de ser crucificado, ele pede para o Senhor se não tinha como tirar esse cálice das mãos dele, porque era uma dor extrema, uma dor que não parecia que seria de fácil maneira suportar, porque Jesus, ele sofreu, e como ele sofreu? Ele era um homem como a gente, a própria Bíblia vai declarar que ele tinha as emoções, que ele sentia fome, que ele sentia sede, que ele ficava cansado, que ele chorou, que ele se frustrou, que ele teve raiva. Ele era um homem como nós somos. Então esse sofrimento que ele ia ter ia ser de extrema dificuldade ele passar por isso. Porque imagine a pessoa ser ali chicotada, ainda receber cuspes, usar uma coroa de espinho, botaram para ele beber vinagre e ainda ser crucificado com pregos nas mãos e prego nos pés. Então o próprio Deus entregou seu filho dessa maneira. E nós sabemos que nós, imagine se nós temos um filho. Eu tenho um sonho de ter um filho. E imagine eu ter que entregar esse filho ou filha para alguém que muitas vezes me rejeita, para alguém que muitas vezes me nega, para alguém que muitas vezes me deixa de lado, para alguém que muitas vezes me troca. Isso foi o que Deus fez por nós. Ele entregou seu filho para que nós pudéssemos receber essa glória dele. Mas quantas vezes a gente rejeita o Senhor, quantas vezes a gente nega, quantas vezes a gente troca ele por coisas tão... que a gente deveria até pensar: meu Deus, eu estou trocando o Senhor por isso. Às vezes é pelo tempo ali no celular. Claro que a gente tem que ter um tempo ali que a gente vai se distrair, mas não o tempo todo. A gente tem que ter ali um tempo com o Senhor, um tempo de comunhão com o Senhor, um tempo de intimidade com o Senhor. Então, continuando, quando ele fala que se Deus é por nós, quem será contra nós? Não há nada que possa vencer o nosso Deus. Ele já é vitorioso, o inimigo já é um derrotado. Então nada pode nos atingir quando a gente está com o Senhor, porque Ele é aquele que nos protege, é aquele que está conosco e vence todas as batalhas. Continuando no versículo 33, quem fará alguma acusação contra os escolhidos de Deus, se é Deus os que justifica? Então a própria Bíblia vai declarar que a vingança pertence ao Senhor. A gente não tem que fazer vingança pelas nossas próprias forças, do nosso próprio jeito, mas entregar nas mãos do Senhor, porque Ele que vai nos justificar. Versículo 34: quem os condenará? Foi Cristo Jesus que morreu, e mais, que ressuscitou, está à direita de Deus, e também intercede por nós. Então veja, Jesus, Ele morreu, ressuscitou, foi para a direita de Deus, e o versículo vai terminar assim: também intercede por nós. Então o próprio Jesus Cristo, Ele intercede por nós, Ele olha para nós, Ele cuida de nós. No versículo 35: quem nos separará do amor de Cristo? Será tribulação, ou angústia, ou perseguição, ou fome, ou nudez, ou perigo, ou espada. Ciclo

36, como está escrito: por amor de ti, enfrentamos a morte todos os dias. Somos considerados como ovelhas destinadas ao matadouro. 37, mas em todas essas coisas somos mais que vencedores por meio daquele que nos amou. Pois estou convencido de que nem a morte, nem a vida, nem anjos, nem demônios, nem o presente, nem o futuro, nem quaisquer poderes, nem altura, nem profundidade, nem qualquer outra coisa criação será capaz de nos separar do amor de Deus que está em Cristo Jesus, o nosso Senhor. Então veja, a Bíblia não vai deixar de falar que a gente não tem lutas. Lá no próprio Efésios 6, um dia desse eu estava lendo a Bíblia e fiz uma análise entre Efésios 6, 12 e entre aqui o Romanos 8, do versículo 35 ao 39. Quando a gente chega lá em Efésios 6, 12, vai falar mais ou menos assim. Não está escrito totalmente do jeito que eu vou estar falando, mas está mais ou menos assim: que nossa luta não é nem contra a carne, nem contra a sangue, mas contra as potestades, contra os principados. Em outras versões aqui, quando fala aqui em Romanos, vai falar que nem os principados, nem as potestades, nada pode nos separar do amor de Deus. Então, apesar da gente passar por lutas, isso não separa do amor de Deus. Isso sim faz nos aproximar. Isso faz a gente se tornar mais dependentes do Senhor, faz com que a gente se torne totalmente dependente da força do Senhor e do amor do Senhor, porque tem coisas que a gente não consegue, que a gente não consegue vencer sozinho, mas só o Senhor pode fazer isso por nós. E como é bom saber que nós temos Ele conosco, igual a Bíblia vai declarar que em todas as coisas somos mais que vencedores em Cristo Jesus. Então, apesar das lutas, das adversidades, que possamos estar lembrando que o Senhor já venceu por nós, que o Senhor já venceu todas as batalhas. Não importa o tamanho da luta, não importa o tamanho da adversidade, Ele permanece conosco, Ele está ao nosso lado pelejando por nós. Só basta que a gente o quê? Permaneça em oração. Igual falei no começo, a gente tem que se alegrar na esperança, ser paciente e perseverar em oração. Se a gente sabe que o Senhor batalha por nós, a gente não tem que se acomodar por isso, mas a gente tem que se incomodar. A gente tem que se incomodar no sentido de: eu tenho que buscar mais o Senhor, eu tenho que buscar estar cada vez mais fortalecido no Senhor, eu tenho que estar buscando estar mais dependente do Senhor, para que eu não possa estar olhando com os olhos humanos para a situação, mas que eu possa estar olhando com os olhos espirituais. Que a gente possa estar olhando, não importa o tamanho dessa luta, não importa o tamanho disso que eu estou passando, mas o Senhor é que está comigo, é o Senhor que já venceu por mim. Porque se a gente estiver olhando com os olhos carnais, o nosso pensamento vai ser que a gente não consegue, que a gente não pode, que a gente não tem capacidade de vencer isso, que a gente não vai conseguir passar por essa, que por aqui mesmo a gente vai desistir e não vai conseguir. Mas quando a gente olha com os olhos espirituais, a gente vai lembrar do que a palavra tem nos declarado, que é Ele que peleja por nós e vence todas as batalhas. E um exemplo que eu gosto muito de usar é o próprio Davi. O Davi, ele era um jovem. O Davi estava ali cuidando das ovelhas e o pai dele falou assim: Davi, vai lá levar comida para os seus irmãos, que eles estavam em uma batalha entre os israelitas e os filisteus. E quando ele chega lá, ele vê o povo de Israel recuado e um gigante filisteu confrontando o povo do Senhor Jesus, o povo do Senhor Deus. E ele pensa, não está escrito totalmente assim, mas eu imagino que Davi pensa bem assim: como é que pode um homem desse que não busca o Senhor, um homem desse ímpio, estar confrontando o povo do Senhor? Então Davi vai lá e pergunta o que estava ali acontecendo. E não era a primeira vez que aquele filisteu estava confrontando o povo de Israel, mas havia dias que ele estava confrontando, de alguém ir lá batalhar com ele, de alguém ir lá e lutar com ele. E todos que estavam ali, os soldados israelitas, estavam apavorados. Eles não tinham a coragem de lutar contra aquele gigante, porque um ser tão pequeno lutando contra um ser tão gigante, na lógica, o gigante ia ganhar aquela luta, ia ganhar aquela batalha. Mas Davi, ele não olha com os olhos carnais, ele vai olhar com os olhos espirituais. Ele fala assim: eu vou. Todos os olhos para Davi e ficam dizendo: como é que você vai, você jovem, moço, como é que você vai lutar contra esse homem? Você vai acabar perecendo. E Davi vai lá em Saul
E Saul questiona ele se era aquilo mesmo que ele queria. E Saul vai lá e disponibiliza uma armadura para Davi. Só que quando Davi vestiu, ele não estava aguentando o peso daquela armadura. A gente vai lembrar o quê? Que nem tudo que serve para outra pessoa vai servir para a gente. A Bíblia vai declarar que nós temos uma unção diferente. Que a gente tem unções diferentes que são partidas entre nós. Por isso que somos um corpo. Porque um corpo existe em vários membros. E cada membro tem a sua função, tem a sua funcionalidade. Por exemplo, com os olhos eu consigo ver. E com a boca eu consigo falar. E se fosse ao contrário, meus olhos falar e minha boca ver? Não teria como, porque não é essa a função. Então cada um tem uma unção diferente. Então a armadura que servia em Saul não serviu para Davi. E ele tirou aquela armadura e ele foi lá atrás de pedras. E a funda dele, ele vai declarar o quê? Que era o Senhor dos Exércitos que iria ali lutar por ele. Ele foi um jovem valente e corajoso que lançou toda a sua confiança no Senhor. Assim temos que ser nós, lançar a nossa confiança no Senhor. Porque aqueles que confiam no Senhor não serão envergonhados, mas serão vitoriosos no nome do Senhor Jesus. E o que acontece? Davi vai lá, luta contra aquele gigante e o gigante é derrotado. E não foi o nome de Davi que foi glorificado, mas o nome do Senhor que estava com ele. Então nada vai nos separar do amor do Senhor. Aquele gigante não estava separando Davi do amor do Senhor, mas fez Davi ficar mais dependente do Senhor, fez Davi depender totalmente do Senhor, porque pela força dos braços de Davi, Davi nunca queria vencer aquele gigante, mas ele foi lá e creu no Senhor, ele acreditou no Senhor e teve fé e venceu aquela batalha. E o nome do Senhor foi glorificado. Então Davi é um exemplo de dependência no Senhor. E assim devemos ser nós temos que ser dependentes. A Bíblia vai declarar vários homens de fé, como várias mulheres de fé também. A gente pode citar a Esther, que entrou ali na presença do rei quando não podia, para salvar o seu povo. Ela estava ali dependendo totalmente do Senhor. Ela estava dependendo da fé dela no Senhor. E aquela adversidade, que era que o povo seria morto, ela não deixou com que aquilo separasse ela do amor do Senhor. A Bíblia vai declarar que nada nos separa do amor do Senhor. Então aquilo não separou Esther do amor do Senhor, mas fez com que ela ficasse ainda mais dependente do Senhor. Dependeu ainda mais da presença. E a gente vai ver o quê? Que Esther ali entrou na presença do rei e tudo deu certo. Tudo foi conforme a vontade do Senhor. Então quando a gente está dependente do Senhor, tudo acontece de uma maneira bem melhor e maior do que a gente espera, porque pelas nossas próprias forças, possa que não dá certo, mas quando a gente confia no Senhor, vai dar certo, porque o Senhor que vence, é o Senhor que nos dá a vitória, e se não der certo, foi um livramento que o Senhor nos deu. A gente não tem que murmurar e reclamar, mas dizer: Senhor, se não deu certo, foi um livramento do Senhor, porque a tua vontade é bem maior e bem melhor do que a minha. Então que a gente venha estar se lançando na vontade do Senhor, confiando somente dele, confiando no amor dele. Igual eu li daqui a pouco, se Deus é por nós, quem será contra nós? Aquele pai que foi capaz de entregar o seu próprio filho, o Senhor Deus que foi capaz de entregar o seu próprio filho. Então a gente vem estar só nos lançando aos pés dele, tendo um coração entregue, tendo um coração totalmente rendido ao Senhor. Que a Bíblia também vai declarar em 1 João que o amor nos amou primeiro. Então hoje é que devemos amar ao Senhor. O amor nos amou lá atrás, mas hoje esse amor permanece. O mesmo Deus que agia no passado, age no presente e vai agir eternamente. Então que possamos estar amando ao Senhor com todo o nosso ser, todos os dias de nossas vidas. E quando a gente ama ao Senhor, a gente aprende a amar de maneira plena as pessoas que estão ao nosso redor. Que o maior mandamento é até esse, é sobre o amor. Como é que eu vou amar alguém que está na minha frente se eu não amo alguém que eu não vejo? E esse exemplo é com o Senhor. Como é que eu vou amar uma pessoa se eu não amo ao Senhor que eu não vejo? A gente sente ao Senhor, mas a gente não vê. Então quando a gente ama de forma plena ao Senhor, a gente consegue amar o nosso próximo. A gente consegue realmente ali ter um amor pelo nosso próximo. E a Bíblia vai declarar, né, que o primeiro mandamento é esse: ama o teu próximo como a si mesmo. Então que possamos estar aprendendo com o Senhor sobre o amor. Que possamos estar aprendendo com o Senhor sobre como amar alguém. E um dos frutos do Espírito Santo é o amor. E é o primeiro fruto do Espírito Santo que a Bíblia vai declarar lá em Gálatas 5:22, que é o amor. Então que possamos estar lembrando isso, sobre o amor. Perguntar: Senhor, como eu posso amar?
como eu posso realmente amar a Ti, como eu posso realmente buscar a Ti, como eu posso cada vez mais me entregar a Ti. E

A palavra que eu tenho para deixar para você hoje, que a palavra não venha ficar somente aqui, mas que a palavra venha estar testificando no seu coração, que a palavra venha estar te lembrando sobre o amor do Senhor, o amor que lança fora todo medo, o amor que lança fora tudo, que possamos estar nos alegrando, que Ele nos ama e Ele quer o nosso bem. Quantas vezes a gente murmura quando acontece algo que a gente queria que acontecesse de um jeito, mas aconteceu de outro. Mas que a gente possa estar simplesmente só agradecendo ao Senhor, porque Ele sabia que do outro jeito podia nos prejudicar, podia não fazer com que fizesse bem a gente. E Ele sabe de tudo, Ele sabe o que vai acontecer daqui 10 segundos, daqui 1 minuto, daqui 1 hora, daqui meses, dias, anos. Então que a gente só vem estar lançando a nossa confiança nesse amor que é perfeito no nome do Senhor Jesus. Então essa é a palavra que eu tenho para deixar para você nesta tarde, neste momento, que você vem estar lembrando desse amor todos os dias em o nome do Senhor Jesus. Nesse momento eu te convido a já preparar seu copo com água para que a gente venha estar orando, para que a gente venha estar apresentando essa água ao Senhor e que o Senhor te direcione se essa água você vai cozinhar, se você vai dar para alguém beber, jogar ali no bebedouro, se você vai limpar sua casa, lavar uma roupa, não sei. Que o Senhor possa estar te direcionando para que você venha estar fazendo conforme Ele quer que você faça. A minha oração é que você esteja sensível ao Senhor, para que você possa estar recebendo essa direção que irá prover dele em nome do Senhor Jesus. Então, nesse momento, eu já vou começar a oração em nome do Senhor Jesus. Senhor Deus e Pai amado, te agradecemos, meu Pai, pela tua palavra, Senhor Jesus. Te agradecemos pelo que o Senhor falou nesta tarde, Senhor Jesus. Te agradecemos, Senhor Jesus, pelo teu amor, meu Pai. O teu amor que nos constrange e nos faz ser alguém melhor, Senhor Jesus. Assim como eu estava lendo o livro, meu Pai, que falava bem assim, Senhor Jesus. Que o Senhor Deus se tornou homem para que o homem se tornasse filho de Deus, meu Pai. Porque a gente não merece, a gente não merecia, Senhor Jesus, o teu amor, mas mesmo assim o Senhor nos amou. Quando se entregou naquela cruz do Calvário, para que hoje, Senhor Jesus, possamos ser, Senhor Jesus, filhos amados, meu Pai, justificados, redimidos, escolhidos e herdeiros de Ti, Senhor Deus e Pai amado. Como é bom saber que temos ao Senhor, meu Pai. Como é bom saber que somos amados por Ti, Senhor Jesus. Como é bom saber, meu Pai, que o Senhor nos chama de filho, meu Pai, e que é a gente próximo, Senhor Jesus. Então eu te peço, meu Pai, que possamos estar sendo abraçados por esse amor, meu Pai. Que possamos estar lançados nesse amor, Senhor Jesus. Que possamos estar nos entregando por inteiro, Senhor Jesus, a esse amor, meu Pai. Que possamos estar aprendendo contigo, meu Pai, a como amar, Senhor Jesus. A como viver de maneira plena em amor, Senhor Jesus, em comunhão e em união com o próximo, Senhor Jesus. Ô Senhor Deus e Pai amado, eu te peço, Senhor Jesus, que o Senhor venha estar, Senhor Jesus, abrindo os olhos, meu Pai, daqueles que estão cegos, Senhor Jesus, para ver, meu Pai, o que o Senhor tem feito e pelo que o Senhor, Senhor Jesus, está fazendo, meu Pai. Eu te peço, Senhor Jesus, que o Senhor possa estar visitando, Senhor Deus e Pai amado, aqueles que dormem, meu Pai, para que eles possam estar sendo despertados, Senhor Jesus, para que haja um despertar, meu Pai. Eu te peço, Senhor Jesus, que o Senhor possa estar visitando, meu Pai, esse meu irmão, essa minha irmã que está frio espiritualmente, meu Pai. Que o primeiro amor venha estar reacendendo, Senhor Jesus. Que a essência, Senhor Jesus, venha estar voltando, Senhor Deus e Pai amado. Que o primeiro amor venha estar retornando, meu Pai. Mas que não venha estar sendo um fogo de palha, meu Pai, que acende e apaga, meu Pai, com o tempo. Mas que venha estar sendo um fogo, meu Pai, um fogo contínuo, meu Pai. Um fogo constante, Senhor Jesus. Um fogo puro, meu Pai, que possamos estar sendo incendiados por Ti, meu Pai, que possamos estar cada vez mais cheios de Ti, meu Pai, mas não apenas cheios, mas como transbordantes, em o nome do Senhor Jesus. Pai amado, eu te peço, meu Pai, que o Senhor possa estar, meu Pai, colocando do Teu poder sobre esse copo com água, meu Pai. Que o Senhor possa estar derramando da Tua glória, meu Pai. Que o Senhor possa estar derramando do Teu Espírito, em nome do Senhor Jesus. Vá abençoando, Senhor Jesus, cada molécula dessa água, meu Pai. Para que haja cura, meu Pai. Para que haja libertação, meu Pai. Para que haja, Senhor Jesus, restauração, meu Pai, e renovação, meu Pai. Que o Senhor possa estar fazendo a Tua boa obra, meu Pai. Que o Senhor possa estar fazendo a Tua vontade, meu Pai. No que esse meu irmão, no que essa minha irmã usar este copo de água, meu Pai. Que o Senhor possa estar, meu Pai,
direcionando, Senhor Jesus, para que possa estar sendo feito, meu Pai, o que o Senhor quer que seja feito, meu Pai. Que possamos estar sensíveis, meu Pai, para te ouvir, meu Pai, para te sentir, meu Pai. Que possamos estar, meu Pai, com as bocas, Senhor Jesus, para proclamar que santo, santo é o Senhor e que não há outro como o Senhor, meu Pai. Que os nossos olhos venham estar sensíveis para te ver, meu Pai. E que o nosso corpo venha estar sendo uma oferta agradável ao Senhor, no nome do Senhor Jesus, meu Pai. Abre os nossos olhos, meu Pai, abre os olhos do entendimento, meu Pai, que provém de Ti, Senhor Jesus. Então eu te peço, meu Pai, que essa água, meu Pai, venha estar sendo, Senhor Jesus, apresentada a Ti, meu Pai. Que essa água, meu Pai, venha estar representando do Teu poder, meu Pai, da Tua glória, em um nome do Senhor Jesus. Desde já Te agradecemos, meu Pai, porque o Teu nome, meu Pai, será glorificado, meu Pai. Porque muitos irão testemunhar, meu Pai, de que o Senhor é o mesmo Deus que faz milagre, que o Senhor é o mesmo Deus que faz maravilha, assim como fez no passado, meu Pai. Porque o Senhor continua o mesmo, meu Pai. Muitas vezes somos nós que mudamos com o Senhor, meu Pai. Nos perdoa por isso, Senhor Jesus. Mas Te pedimos, meu Pai, que o Senhor faça derramado o Seu poder, meu Pai, da Tua glória, em nome do Senhor Jesus. Teu poder e a glória para todos sempre. Amém. Pode beber com um copo de água em nome de Jesus, ou fazer aquilo que o Senhor já te direcionou, e que agora a gente possa estar ouvindo um louvor no nome do Senhor Jesus.

0: bênçãos. 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
2: Estou seguindo

Finalizamos o programa, um programa que foi cheio da presença do Senhor. E minha oração é que a palavra do Senhor tenha falado com você, tenha falado contigo. E que através dessa palavra o Senhor possa fazer grandes obras em sua vida, no nome do Senhor Jesus. E que você possa estar lembrando constantemente que o Senhor permanece ao seu lado. E que nada está fora do alcance do amor do Senhor. Esse amor que nos encontra todos os dias. E como convite, já se prepara lá para o dia 28, que vai ser uma bênção no nome do Senhor Jesus. Às 19 horas em que estaremos lá na igreja, no endereço da Avenida Augusto Franco, número 66. Então não fica de fora, já se prepara, já coloca na sua agenda e vai receber mais do Senhor no nome do Senhor Jesus. Deus te abençoe e até a próxima, em nome de Jesus.

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1: Muito bem, chegando nesta tarde chuvosa, tarde gostosa, né? Tarde fria, tarde de terça-feira, hoje dia 18 de agosto de 2026. Marcando agora no relógio da juventude, 4:11, 3 da tarde, 11 minutos, né? A partir de agora até às 18 horas, toca tudo no ar. Um programa que você ouve de segunda a sexta aqui pela sua Juventude FM 104,9. Toca tudo no ar, para você ouvir o que há de melhor da música nacional e internacional, músicas do passado, músicas do presente, todos os ritmos musicais juntos, desfilando na programação mais gostosa do rádio Lagartense, né? É verdade. 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E a gente começa o programa trazendo logo a primeira da tarde, aquela que Raul Seixas.
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1: Pois é, agora marcando 3h24 aqui na sua Juventude FM. Pois é, um abraço aí para hoje. Quem está aniversariando é a nossa amiguinha Regilene, lá da Pururuca, terra da banana. Pois é, vamos já trazer os ouvintes, que eu tenho certeza que hoje à tarde o pessoal vai bombar, viu? O pessoal vai mandar aqui, viu? Porque a Regilene é uma pessoa boa, pessoa legal, é uma boa amiga, entendeu? E ela merece todos os nossos elogios, né? Não só da gente que faz aqui a Juventude FM, mas de todos os seus amigos, da sua família, do seu maridão, dos filhos, enfim. Vamos trazer logo a Valdina, né? A Valdina vai abrir com chave de ouro aqui os elogios, né? As homenagens para a Regilene da Pururuca, terra da banana.
2: Boa tarde, Isaú Monteiro. Isaú, gostaria de ouvir duas músicas, pode ser?
1: Pode.
2: Para esse aniversariante de hoje, que ela merece todas as homenagens do mundo, Isaú.
1: Sim.
2: A nossa amiguinha, nossa irmãzinha, Regilene do povoado Pururuca, a mulher da banana, como diz você.
1: Certo.
2: Isaú, eu gostaria que você passasse mesmo, viu? Eu desejo para você, Regilene, muitas felicidades, muitos anos de vida, muita saúde, muitas realizações, vida longa, amiga. Que você merece todas as homenagens do mundo. Todos nós do grupo Clube da Amizade, o amor está no ar, estamos te parabenizando. O grupo de Danilo, né, o grupo Comunicação Musical, todos os grupos, estamos parabenizando você, amiga, estamos fazendo a festa, porque você mora nos nossos corações, não paga aluguel, amiga. Todos nós te amamos, viu, amiga? Parabéns pelo seu dia, pelo seu aniversário, que você seja muito feliz, amiga, ao lado de toda a sua família, viu? Todos nós aqui que te amamos muito. Parabéns. E para todo aniversariante de hoje, viu, Isaú?
1: Certo.
2: Eu estou aqui no Barro Ela te ouvindo, amigo.
1: Certo. Você falou, pediu duas músicas e não falou nenhuma. Eu não ouvi nenhuma música que você pediu. Você pediu duas. Não, pode tocar duas? Posso, sim. Agora só... Quais são as músicas, minha filha? Eu sei que você pede uma sempre, do Palmeirinha da Bahia. Essa eu já botei até no ponto. Mas falta uma outra música, viu? Pois é, tu pediu duas músicas, mas não mandou nenhuma, certo? Cadê o meu amigo Tico do Jardim, hein? Meu amigo Tico do Jardim, cadê ele aqui, rapaz? Ô, Tico, cadê você, filho de Deus? Pronto, ele tá aqui, ó. Vai falar agora.
3: Boa tarde, Isaú Monteiro. Eu gostaria de ver de Mãe Batista Folha Seca.
1: Sim.
3: Para dedicar para minha mãe, Madame Anália, do bairro Jardim Novo.
1: Sim.
3: Oferecer para Regilane, que está completando ano hoje, desejar muitos anos de vida, saúde para ela. Oferecer também para quem está completando ano hoje também, Gurita, a Brogueira de Lagarto, desejar muitos anos de vida, saúde para ela também.
1: Tá aniversário hoje,
3: oferecer
1: Gurita?
3: Oferecer para Dulce do sindicato e família dela toda.
1: Sim.
3: A oferecer para Dolores, Cowboy da Gata, Bicho do Mato, Helena Vieira, Marisa Perfume, Valdina do Loyola.
1: Sim.
3: Pode falar com o Neto, Ricardo Cambista, Romário, o filho do seu João Pintor. A oferecer também para todos do grupo Jardim do Paraíso e todos que participaram do Clube da Amizade. Que Deus que abençoe todos vocês.
1: Tá certo, meu filho, tá certo. Pode deixar que daqui a pouquinho eu rolo, viu? Pode deixar. Meu amigo Zé Raimundo, é o popular Tico. Vamos tocar logo a música, né, do Tico, já que ele pediu. E daqui a pouco começa a tocar as músicas todas que o pessoal vai pedindo aí pra Regilene, viu? Olha a música do Zé Raimundo aí, gente.

0: Pois é, agora marcando 3h32 aqui na sua Juventude FM. Esta música aí que eu vou tocar agora foi a pedidos, viu? Mas a Valdina já retornou aqui. Valdina já disse que hoje tem mais gente aniversariando na cidade, não é só a Regilene, não. Ô, Valdina, minha linda, quem é que está aniversariando hoje, além da nossa amiguinha, hein? Diz aí, vá. Cadê você? Fala aí, minha linda, vá. Cadê Valdina? Cadê Valdina? Cadê Valdina? Tá aqui, Valdina. Foi mesmo. Sim. Peraí, eu acho que... E é, menina, peraí, viu? Deixa eu botar aqui novamente, eu acho que não saiu no ar não, viu? Peraí que eu vou botar aqui. Certo? Pronto, essa daqui agora. Vou botar novamente pra saber quem é que tá aniversariando, fala aí.
1: Então, a música é de Palmeirinha da Bahia, menino, foi esqueci mesmo, fala o nome das músicas.
0: Sim.
2: E quem está aniversariando hoje também, Isaú, é o prefeito da cidade de Lagarto, Sérgio Reis, viu?
0: Ah, o prefeito está aniversariando, é? Parabéns para o Sérgio Reis, né? Parabéns, muitos anos de vida, né? E que receba também o carinho de todos os lagartenses, não é isso? Valeu, então as músicas que você pediu...
2: Isaú, a música é de Palmeirinha da Bahia, menino, que eu esqueci mesmo de falar o nome das músicas.
0: Sim.
2: E Amigos para Sempre.
0: Tá certo. Então, já toquei uma que foi do Palmeirinha e agora vou tocar Amigos para Sempre. Tá certo? Josefa, cadê você, Josefa? Sempre com aquela mensagem.
3: Boa tarde, meu amigo Zé Monteiro. Que Deus te abençoe. Que dê uma boa tarde. Boa tarde para todos os ouvintes, companheiros da Juventude aqui.
0: Certo.
3: Um abraço.
0: Já? Ô, Josefa, fala pouco e objetivo, né, Josefa? Tá certo, Josefa, um abraço pra você, porque eu vou tocar música agora, porque música é vida e a vida faz parte da música, né? Então, tem mais gente aqui que pediu, parece que foi a menina que pediu aqui a música bem romântica do Unha Pintada. Quem foi? Tá no outro telefone? Pronto, deixa eu abrir aqui o outro telefone. Tem aqui Maria do Peixe, deixa eu ver aqui Maria do Peixe, tem também... Deixa eu ver aqui. Tem muita gente boa. Ah, essa daqui, ó. Tem essa daqui. Fala aí, amiguinha.
4: Ai, Sal, quero oferecer as músicas de Unha Pintada. Para oferecer. Uma bem apaixonada. Para oferecer a Valdina. Gidete Figueiredo. Helena Vieira.
0: Sim.
4: Ninha Ribeiro. Rai.
0: Sim.
4: Eduardo.
0: Certo.
4: Maria dos Perfumes.
0: Muito bem.
4: A todos ouvintes que estão ouvindo na Juventude FM.
0: Sim. E para todo mundo, né, menina? Tá certo. Então, já coloquei aqui, agora vamos às músicas, né? Vou tocar a Carta da Unha Pintada e tem outra música aqui do meu amiguinho lá do Curralinho. Ele pediu a música Preciso Ser Amado. Do Zezé de Camargo e Luciano, não é isso? Pois é. E tem Maria do Peixe também. Fala, Maria do Peixe. Cadê você, mulher?
5: Pai, não sei nem usar o meu áudio, né? Pra passar minha música, né?
0: Ô, mulher, já tô passando aqui. Pronto. Aí que foi já uma crítica, né? Então vamos ao seu áudio aqui, preferido. Vamos lá.
5: Boa tarde, Zaú. Gostaria de ouvir a música de Roberto, Aiga Dourada, pra oferecer a todos meus amigos e minhas amigas do... O amor está no ar. Uma boa tarde.
0: Certo. Tá vendo aí que eu passei, mulher? Aí, ó. Você cobrou e já passei, viu? Pois é. Então, hoje eu tô passando tudo, rapaz. Eu vou tocar sua música daqui a pouquinho. Vamos lá. A carta, a música do Unha Pintada que a menina pediu para oferecer a todo mundo aí.

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1: Pois é, agora marcando 3h49 aqui na sua Juventude FM, tarde gostosa de terça-feira, tarde chuvosa, tarde fria, tarde propícia para você ouvir a bela música, né? E também hoje, tarde boa também para a gente parabenizar todos aqueles que estão completando idade nova, né? O pessoal tá aqui ligando, né? Mandando as músicas para os aniversariantes do dia, né? Minha amiguinha Regilene lá na Pururuca, Regilene, e também o prefeito da cidade completando idade nova, Sérgio Reis. Valeu, felicidades para todos eles, viu? Que Deus abençoe a todos, dê muita saúde. Fala, Indião, meu amigo índio, Índio Emplacamentos, também falando aqui no programa. Fala, Indião.
2: Olá, meu ilustre amigo, gente boa, moral, Isaú Monteiro. Como é que você tá? Tudo bom?
1: Tudo bom, filho.
2: Se for possível aí, passa uma música para mim, Isaú Monteiro, para mim e para todos os seus ouvintes aí, viu? É, qualquer uma música aí de André e Seane aí, se você tiver aí. André e Seane, é música evangélica aí, viu?
1: Sim.
2: Quero ouvir aí qualquer música aí de André e Seane. E outra de Abraão Lincoln, né, para oferecer toda essa legião de ouvintes aí que estão sintonizados aí no Toca Tudo da 104,9, Juventude FM, programa que é líder em audiência no horário. Logo mais à noite, programa Esporte para Todos aí, todas as informações do esporte. E hoje tem primeiro jogo da semifinal da Copa Lotese, tem Falco e Atlético Gloriense. E amanhã tem Lagarto, ô Isaú, amanhã tem Lagarto e a Desportiva Aracaju às 7 horas da noite.
1: Sim.
2: Às 19 horas, no estádio Arena Batistão. Vamos que vamos, torcedor, torcer para a equipe do Lagarto. Valeu, Isaú, aquele abraço e uma boa tarde.
1: Tá certo, meu filho, o lugar de torcedor é no estádio, tá certíssimo, né, meu amigo Índio, botando para lá aí, trazendo as notícias. Vamos da nossa amiguinha Elisa. Fala, Elisa.
3: Boa tarde, meu amigo Isaú Monteiro.
1: Fala, Elisa.
3: Gostaria de ouvir a música com José Augusto Sergipano.
1: Sim.
3: Raio de Luz. Ofereço para Edese, Viana e Alice.
1: Sim.
3: Edith Doce do Sindicato, Helena Vieira, Comadre Deverada Rádio Flacório, Marlene Professora, Maria Lisboa, Raimundinha de Miguel,
1: Neuza
3: de Pipi Jardim Campo Novo, Chico Riacho de Piedade, Zul de Eloz, Avelar da Horta e Valdina do Loyola.
1: Sim.
3: Para vocês daí, viu? Muito obrigado, Isaú Monteiro.
1: Tá certo, Elisa. Um abraço para você, minha querida. Deixa eu ver se tem mais alguém aqui para falar, rapaz. Tem Messias da Churrasqueira. É o homem que tem um gato na garganta. Fala, Messias.
4: Boa tarde, meu amigo Isaú Monteiro. Meu amigo Isaú Monteiro, na hora que tu passasse a música, eu fui atender uma pessoa lá fora. Quando eu retornei, já estava no final da música.
1: No final.
4: Que pena.
1: Sim.
4: Mas não tem problema. Hoje eu peço ela de novo, Cama Camaleão, para oferecer a vocês aí todos da rádio, a turma do Barba Zé Neguinho, a turma da Cilibrina, que é o Arraiá do Coió, e a turma do Gomes. E não esquecendo, a turma da confraternização de Carlos do Bradesco, meu amigo Bobinho e Bicho do Mato. Valeu, Isaú Monteiro, você é o cara.
1: Tá certo, Messias. Valeu, meu querido. Um abraço para você. Tudo de bom, viu? Tudo de bom. Então, vamos à música aqui, vamos tocar música. Tem também a música, o meu amigo Fernando, Fernando é Legarto, pediu uma música do cantor Canidé, uma música de Seresta, e eu vou tocar daqui a pouquinho, viu? Uma música do Canidé, quem pediu foi o meu amigo Fernando da Legarto, tá mandando pra todo mundo, né, Fernandão? Um abraço, meu rei! Hey.

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1: Ok, agora marcando 16h, mais 5 minutos. É tarde gostosa, gente. Pois é, o programa Toca Tudo tá no ar pra você ficar à vontade, viu? Pra você parabenizar quem você quiser, pra você ouvir aquela música que tu tá afim de ouvir, pra você que tá no trabalho, assim como eu, né, dando aquele duro danado e... Pois é, fique à vontade, viu? Os telefones estão à sua inteira disposição, pode mandar o seu áudio, pode fazer aquele pedido musical que a gente vai lhe atender, viu? Pois é, então um abraço aí pra nossa amiguinha lá de Pombal, na Bahia, é, Laurineide. Ela botou aqui, ó, vamos ouvir aqui a Laurineide.
2: Oi, Zé, boa tarde, tudo bem? Então, passando para pedir uma música, é o Apaixonado, Conexão, é, para oferecer todo mundo que está ouvindo, e o pessoal de Panzaê, Pombal, as demais regiões, e para a minha gente de saúde aqui de Pombal, Roseli, Popular Rose, e não esquecendo para você e toda a sua família, tá bom? Deus te abençoe, te proteja e uma boa tarde.
1: Amém, Laurineide, um abraço, viu? Tudo de bom para você e para sua amiga, a agente de saúde aí, a Popular Rose, lá da cidade de Pombal, na Bahia. Certo, pode deixar que daqui a pouquinho vamos tocar sua música, viu, minha amiguinha? Pode deixar aqui que a gente vai lhe atender daqui a pouquinho. Vê se tem mais alguém aqui para falar, né? O pessoal quer ouvir aqui. É, vamos ver aqui se tem alguém que vai falar também aqui. Vamos lá. Pronto. É, agora é o José, né? Fala, José. Tudo bom, companheiro? Fala aí, meu rei.
3: Boa tarde, Zé Monteiro.
1: Fala, José.
3: É, eu quero que você passe uma música aí de Bruna Carla.
1: Sim.
3: Advogado fiel, para oferecer a todos os ouvintes.
1: Sim.
3: E todos os aniversariantes, a você.
1: Certo.
3: E tenha uma boa tarde, viu? Abençoada por Deus.
1: Valeu, José.
3: Fui.
1: Valeu, José. Um abraço para você. Vamos tocar música, né? Vamos tocar as músicas dos ouvintes que pediram aqui. É, eu acho que a gente tá devendo essa música aqui do nosso amiguinho, né? Essa música aqui, ó. É, Culture Club. Deixa eu ver aqui. Karma Camaleão. Acho que essa música é que o nosso amigo pediu, né? O Messias pediu ontem. Eu toquei, ele não ouviu, pediu novamente e eu vou tocar agora.

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1: Pois é, agora marcando 4h19, essa música bonita aí foi o meu amigo José que pediu, viu? Daqui a pouquinho tem a música bonita que o Índio pediu, é, e tem a música também que a Laurineide lá de Pombal pediu. E agora a gente vai tocar uma música que é nossa amiguinha Luzia do Salão de Beleza, né? A Luzia do Salão de Beleza, Luzia do Lojão dos Plásticos, minha amiguinha Luzia, né? A popular irmã. Então, ela pediu uma música aqui, Jesus Cristo, para oferecer a todos aqueles que estão ouvindo o programa, né? E ela lamentou também o que houve no dia de ontem aqui na cidade de Lagarto. E ela disse que está orando, está rezando, pedindo a Deus para que as pessoas não façam tanta maldade, né, velho? Caramba! A gente assiste muito na televisão, mas a gente não sabe o que vai acontecer perto da gente, né? Verdade. Que Deus esteja sempre no comando, viu? Valeu, amiga Luzia, valeu, irmã, valeu todo mundo. Vamos lá, música do Roberto Carlos.

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0: Tudo bem, agora marcando 4h50, faltando aí 10 minutos para as 5 da tarde. Um abraço para você que está ouvindo a gente, viu? Para você que é ouvinte assíduo, todas as tardes, das 3 às 6 horas, ou seja, das 15 às 18, você ouve a gente, você participa, você manda aquele pedido musical, né? E mesmo quando não manda, tá ouvindo, né? Quero mandar um abraço aí para o nosso amigo Gideon Padeiro, que agora é dono do seu próprio nariz. É, diz que agora é dono de padaria, não é mais empregado de ninguém, agora é patrão de si próprio. Valeu, Gideon. É por aí, meu compadre. Dá a volta por cima. Pois é. Então, um abraço também para os pedreiros, para os marceneiros, para os carpinteiros, para os barbeiros. Fala em barbeiro, cadê o nosso amigo que nunca mais ligou, hein? É o nosso amigo barbeiro, Gilvan Barbeiro. Gilvan, encontrei um cara essa semana que mandou um abraço para você, mesmo sem ele conhecer, mandou um abraço, viu? E disse que você é um corajoso. Pagar 25 mil reais a quem encontrar sua ex-mulher, que há 25 anos atrás lhe deixou por um carroceiro. E você ainda gosta da danada, diz que tá pagando para ver se alguém encontra. Só que para alguém encontrar essa mulher lá em São Paulo, rapaz. Não, agora pode até encontrar, porque agora tem as redes sociais, né? Tudo. Mas antigamente, velho, era como se procurasse uma agulha num palheiro, viu? Pode crer, mas eu não sei se ainda tá de pé, né? Porque você disse que paga 25 mil reais para quem encontrar essa danada que ele deixou há 25 anos atrás. E mesmo que tenha aí um monte de filhos, você diz que aceita a danadinha com todos os filhos aí. Só não quer o caba, né? Mas quer a mulher de volta aí. Eita, muda pé. Ah, doido. Pois é, então um abraço, viu, Gilvan? Tô com saudade de você. Nunca mais ligou, rapaz. Nunca mais participou. Toda vez que você ligava aqui, a gente ficava conversando, a audiência aumentava, velho. Tô dizendo, o Ibope, olha, ia lá pra cima. Viu, Gilvan? Um abraço, meu querido. Tudo de bom. Cuidado, viu? Senão o Pele e Osso vai querer botar você no grupo dos tufões, viu? É, ele é doido pra pegar um cabo assim e botar. Ele já bota as pessoas sem ter nada na vida, imagine com problema. Cuidado com o Pele e Osso, viu, meu compadre? Cuidado aí.
1: Boa tarde, mestre Isaú Monteiro. Na voz aqui, Alisson, o popular Pele e Osso. É, gostaria hoje de pedir a música Garçom, de Reginaldo Rossi.
0: Certo.
1: E oferecer a meu amigo aqui das oficinas, a galera das oficinas aqui, começando meu amigo Gago, Robson Gago.
0: Sim.
1: E o meu amigo Ivan, a automontagem, e o seu irmão Chico Tampa. Eita. Também.

0: também a Dani Soares e Jorginho.
1: Sim.
0: É, a minha amiga, meu amigo Mel. Minha abelha rainha. Levado, popular abelha rainha. Aí entregando mel de qualidade.
1: Sim.
0: Everton Ar Condicionado. Júri, tira risco aí na sintonia também.
1: Até Júri, rapaz.
0: E meu amigo, Walter Cosmético aqui na Via Reparos também, ligado. É. Meu amigo 1637.
1: Quem é?
0: Ao meu amigo Ioiô, aos pedeiros e aos ajudantes aí do grupo, os tufões, aos eletricistas.
1: Eita,
0: meus amigos chapistas, funileiro aí de carros, como por exemplo o Celso Gaia, Elisânio Borracheiro, passou por mim aqui agora. Meu amigo Boca de 09, também na sintonia. E vamos de música hoje, e também sem esquecer também do meu amigo Bicho do Mato, não posso esquecer.
1: Pode não,
0: do meu
1: pode
0: amigo
1: não.
0: Picolé de Pipoca, e vamos de música, hum?
1: Tá certo.
0: Reginaldo Rossi, garçom.
1: Tá certo, meu filho, esse é o Pele e Osso, viu, o chefe dos tufões aí. Valeu, gente.

0: Pois é, a música bonita do Alceu Valença, Alga Marinha. Bonita essa música, viu? E tem janeiro pra caramba, viu? É verdade. Alga Marinha, música bonita, música gostosa do Alceu Valença. Minha amiguinha Rai da Celebrina. Ô, Rai, cadê você, minha linda? Fala aí danada. Cadê a Rai, hein? Pois é, a Rai vai falar daqui a pouquinho, né, Rai? Vai falar daqui a pouquinho, porque agora deu problema aqui no tilt, né? E o telefone? O telefone tá tocando. Já desligou, agora a gente vai o quê? Já que não deu certo nenhuma coisa nem outra, mas eu vou botar a Rai no ar. A Rai tem que falar, né, Rai? Fala aí, minha linda. Fala aí você, vá. Valeu, minha linda. Então vamos lá. Fala, Rai. Boa tarde.
1: Boa tarde, minha gostosa companhia. Tudo bem, Zão?
0: Tudo bem, Rai.
1: Zão, querido, eu quero ouvir a música.
0: Sim.
1: Do Paulo e Paulino. No céu dos braços teus.
0: Sim.
1: Essa música é especial para minha amiga Vanessa.
0: Sim.
1: Né? E para o namorado Felipe.
0: Certo.
1: Tá, querido?
0: Tá.
1: Aliás, pro esposo, né? Felipe.
0: Sim.
1: Essa música é especialmente para eles
0: dois. Para eles dois, é? Pronto, deixa eu ver aqui. Minha amiguinha. Pronto, Rai. Fala aí. Vamos terminar aqui. Você pediu uma música aí para oferecer a um casal, não foi isso? Então, diz aí. Para quem é que você manda, minha filha? Diga aí.
1: Tá, querido?
0: Sim.
1: E eu parabenizo também, né, minha amiga Regilene, que está aniversariando. Desejo
0: certo.
1: Felicidades para ela.
0: Muito bem.
1: E peço a música do Hit, parabéns, tá? Pra
0: muito bem.
1: Do dia. Tchau, tchau, querido. Abração.
0: Tchau, Rai. Um abraço. Daqui a pouquinho eu vou tocar a sua música. Aliás, suas duas músicas, né? Porque você pediu duas aí.
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0: Agora de pipoca. O pipoqueiro, aquele, o verdadeiro, é aquele que só vende pipoca. É. Aquela pipoca aí. Meu amigo Marcelo da Pipoca, que bem pertinho da gente, né? Que tá aí na Casa Ideal. Juntamente com o nosso amigo Nivaldo, né? E o Bastião. Tem também o meu compadre. Meu compadre também fica por aí, né? E o Luiz também. Magazine Luiza, né? Fica aí também. Lulu. Verdade. Bom, vamos trazer aqui a voz, sabe de quem? Do meu amigo Nivaldo da Casa Ideal. Fala, Nivaldo!
1: Salve, salve, meu amigo Isaú! Uma boa tarde aí pra você e seus ouvintes.
0: Valeu!
1: Tô mandando essa mensagem agora pra você. Com alegria, né? Nosso amigo aí, Marcelo da Pipoca, reaver o seu carrinho de pipoca, fez uma campanha aí.
0: Certo.
1: E está aqui conosco, aqui, trabalhando já, né? É motivo de alegria. Então, manda aí as músicas do programa para meu amigo Marcelo da Pipoca. Valeu, Isaú!
0: Valeu, Nivaldo. Um abraço. Dá um abraço aí do meu amigo Marcelo, que já recuperou aí o seu carrinho de pipoca, né? Com a ajuda dos amigos. Mas isso mesmo, bicho. A luta é assim mesmo. A luta continua, né, companheiro? Pois é, dessa maneira aí. Um dá um pouquinho, outro dá outro, tal, tal. E a gente chega ao objetivo aí. Certo? Pois é. Deixa eu ver aqui, tem também uma pessoa que pediu uma música. Qual foi a música? Boa tarde, eu gostaria de ouvir Daniel Pra Ser Feliz. Tá certo, vou tocar essa música daqui a pouquinho, viu? É Daniel Pra Ser Feliz. Vou tocar daqui a pouquinho. Pronto, então um abraço também para você que está ouvindo a gente, para você que é ouvinte assíduo deste programa, né? E de toda a programação da Juventude FM, uma rádio que fica contigo 24 horas por dia. É, meu compadre. Se você sofre de insônia, você não dorme à noite de jeito nenhum, entendeu? Fica só de olho vendo o telhado e assim por diante, só ouvindo os grilos. Então você, a sua única companhia, meu irmão, é a Juventude, viu? Porque tem música a noite inteira. Pode ter certeza disso, viu? E obrigado pela sintonia. Ok? Agora marcando 5h11, um abraço e boa tarde.
2: Para vocês, nada mais, nada menos do que Perfídia.

0: Saúl Monteiro.
1: Pois é, amigos para sempre, viu? É o que nós devemos ser, todo mundo aí, todo mundo dos grupos, né? O Clube da Amizade, Clube Social, Clube não sei o quê. Pá. Amigos para sempre é o que nós devemos ser. Música que pediram para oferecer a Regilene, que hoje completa idade nova. Então, meu amigo Manuel, popular Manu, ele pediu uma música aqui de... Deixa eu ver aqui, Manuel aqui, ó. Ele disse, música linda, viu? Aliás, essa música, viu? É a música que eu toquei, aquela evangélica que a Rai pediu. É uma versão da música El Condor, viu? Lembra daquela música bonita, né? Então, o rapaz de Paulo, parece que fez aquela versão ali, ficou bonita, viu? Pois é. Meu amigo Manuel pediu, o Helder José já está aqui no ponto, viu? Para oferecer a todos aqueles que estão ouvindo o programa Toca Tudo. Pois é, e o nosso amigo André Mototáxi já mandou também a sua pérola aqui. Fala, André!
2: Boa tarde, geral, Isaú Monteiros e todos os ouvintes do programa Toca Tudo!
3: 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Boa tarde, geral, chama.
1: Quer dizer que Ló não queria servir o exército, não, era, André? Quando encontrar com Ló, vou perguntar, viu? Ô, Ló, você não queria servir o exército, não, foi? Porque a música do Raul Seixas foi uma crítica, viu, para aqueles que não queriam... Naquela época, né, serviu o exército. Essa música foi foi de 87, foi que ele gravou pela Ação Livre, né? Inclusive foi até proibida, né? Foi até proibida porque era uma crítica ao exército, né? Ele disse: "Mamãe, eu não queria servir o exército. Sei que é uma bela carreira, porém não tem a menor vocação. Se fosse tão bom assim, não seria imposição", né? Aí a mãe faz: "Deixa de cantoria, menino. Música não leva ninguém a lugar nenhum". Aí, ó. Cadê a música do Raul Seixas, rapaz? Pronto, vou botar novamente aqui. Pronto, tá aí, ó.
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1: Pois é, agora marcando 5h53, faltam 7 minutos para as 18 horas. Daqui a pouquinho tem Lagarto, anoitece rezando. E pra gente finalizar aqui, né, aquela turma que gosta de falar no ar, é a Regilene, que hoje foi parabenizada por todos os ouvintes da Juventude FM, né? E ela agora vai agradecer, né, Regilene? Boa tarde, amiga!
2: Olá, boa tarde, Isaú. Já finalzinho de tarde, né? Boa tarde para todos da Rádio Juventude, do programa Toca Tudo. Quero aqui agradecer a todos que mandaram mensagem aí, através do seu programa, nos grupos. Que Deus abençoe a todos. Que Deus derrame bênçãos e graça na vida de cada um de vocês. Eu desejo o dobro.

0: desejaram para mim. E que Deus dê uma abençoada noite e uma abençoada semana a todos. Aqui é Regilene, povoado Pururuca.
1: A terra da banana, Pururuca. Regilene, que hoje está completando idade nova, foi parabenizada por todos os ouvintes aqui da Juventude FM. Né? Oi! Vai chover. Tá chovendo lá fora, tá? Tá chovendo? Tá chovendo, tá, o bispo?
2: Tá chovendo.
1: Ah, é por isso. Hoje choveu o dia todo, né, velho? É, pra não ficar, né? É, pois é, então... Ei, só tá faltando a cor velha, né? Como é o nome dele? Do Bolachão. Uma vez por ano, igual disse do Roberto Carlos, né, velho? Pois é. Roberto tá nem gravando mais, só tem o programa da Globo agora, uma vez por ano. Gente, aqui é bom demais. Gente, um abraço pra todo mundo, viu? Faltam agora 5 minutos para as 18 horas. Daqui a pouquinho tem meu amigo Bispo da Paz, viu, rapaz? É, o programa aqui tá danado de bom hoje, viu? Pois é, estamos aí há 5 minutos, né? Deixa eu ver aqui. Meu nome é Rayan, do bairro Novo Horizonte. Aqui o cara botou aqui o escudo do Flamengo. Vixe. Boa noite, queria escutar Carlito Gomes, a praia de Salvador. Meu nome é Rayan, do bairro Novo Horizonte. Rayan, meu filho, olha, faltam 5 minutos. Eu vou ver se encontro. Se não encontrar, amanhã eu toco pra você, viu? Tá bom? Tu mandou muito em cima da hora, viu, Rayan?

Pois é, agora faltando um minutinho aí para as 18 horas, eu tô indo embora. Tô deixando vocês agora com o homem de Deus, o homem de Nossa Senhora Aparecida, Nossa Senhora. Aliás, todas as Nossas Senhoras é a mesma Mãe de Deus, né? Como já diz o Roberto Carlos. Tá certo, Bispo da Paz, daqui a pouquinho, o homem da minha santinha, rapaz. É verdade. Daqui a mais ou menos 30 segundos.

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0: Jailton Silva.
1: Muito bem, agora são 6 horas mais 8 minutos, 6 e 8 aqui na Juventude FM. Estamos começando o programa Lagarto do ETS Rezando, sempre com apoio cultural do restaurante Cantagalo, almoço, PF, quentinhas, marmitas e comida quilo. 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

0: Isso, o Luiz Enfermeiro aí na horta, o tio Avelar também na horta, a comadre Dulce da horta, a comadre Dolores e Vadilce da Matinha também na sintonia. Aquele abraço a todos vocês, sintonizados com a gente, porque agora é o momento de fé, o momento de oração com o nosso amigo Bispo da Paz, que já está por aqui. Boa noite, Bispo.
1: Boa noite, querido irmão. Boa noite, ouvintes da 104,9. O meu abraço, viu, a vocês que já acabou de falar agora. Que Deus abençoe grandemente a vida de vocês que estão sintonizados conosco. Onde você estiver nos ouvindo, que Deus abençoe grandemente. Vamos iniciar o nosso programa, invocando a Santíssima Trindade, em nome do Pai, do Filho e do Espírito Santo. Amém. Queridos irmãos e irmãs, uma boa noite. Vamos iniciar a nossa noite rezando, né? Porque lagarto anoitece rezando. Então vamos rezarmos juntos. Então vamos pedir assim ao nosso Deus que nos ilumine. Nós estamos na semana dedicada à vida religiosa e consagrada. Destaca a importância da vocação para a missão da Igreja. A Igreja no Brasil iniciou no domingo passado a semana dedicada à vida religiosa e consagrada, um período dedicado à oração, reflexão e incentivo às vocações religiosas no âmbito do mês vocacional. A iniciativa busca valorizar o papel de homens e mulheres que, movidos pela fé, dedicam sua vida ao serviço da Igreja e à evangelização. Por isso, queridos irmãos e irmãs, vamos convidar o Espírito Santo neste momento para que ele venha sobre cada um de nós e sobre todos aqueles que estão nos ouvindo agora. Pelos irmãos e irmãs religiosos e religiosas que são todos guiados pelo Espírito Santo para viver nesta missão. Então vamos convidar o Espírito Santo para cada vez mais viver em nós, morar em nós.

0: Bispo da Paz.
1: São 18 horas e 15 minutos. 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Queremos assim o meu abraço a todos os paroquianos das paróquias do nosso município, da paróquia Nossa Senhora de Fátima, do bairro Loyola, Padre Jodeclã e Padre Vasco. Padre Jodeclã e Padre Vasco. Um abraço também a todos os paroquianos da paróquia Nossa Senhora de Fátima, que está se preparando para o São José Fest. Também mandar um abraço para a paróquia Nossa Senhora da Piedade, Padre Rodrigo, Padre Paulo César e Padre Pedro Vidal. Que Deus abençoe grandemente a eles e a todos os seus paroquianos. A paróquia de Santa Luzia, Padre Wellington, que Deus abençoe, e o seu vigário paroquial. Também a paróquia de Santa Terezinha do Menino Jesus, o pároco e a todos os seus paroquianos. Movimentos pastorais das nossas paróquias, que Deus abençoe a todos. Também quero mandar um abraço das paróquias nosso município, também a paróquia de Santa Luzia da Colônia 13 e Nossa Senhora das Graças do povoado Ginipapo. A todos, que Deus abençoe grandemente. E obrigado aos padres e os vigários paroquiais, que Deus abençoe as suas vocações. Mas continuando com a semana dedicada à vida religiosa, o arcebispo do Rio de Janeiro, cardeal Orani João, destacou que a vida religiosa é essencial para a missão da igreja. A vida religiosa está presente nos mais diversos campos de atuação da igreja e da sociedade. As irmãs religiosas estão nos hospitais, nas pastorais das paróquias, em casas episcopais e nos mosteiros contemplativos, como os Carmelos, onde rezam pelas missões da igreja. Também temos as beneditinas, clarissas e tantas outras congregações, cada uma com um carisma específico, afirmou o arcebispo. Segundo dados da Conferência dos Religiosos do Brasil, CRB, o país conta hoje com 23.150 religiosas, 4.895 irmãos religiosos e 2.773 leigos consagrados em institutos seculares. Essas vocações se expressam de diferentes formas, desde a vida comunitária em conventos e mosteiros até a missão silenciosa dos eremitas, sempre

e com o objetivo de servir a igreja e ao povo de Deus. O Papa Francisco deixou esse chamado para a relevância da vida religiosa, que definiu como um grande tesouro da igreja. Para ele, é fundamental que os jovens se abram à possibilidade da consagração, assumindo a missão de evangelizar em novos contextos e dialogar com as realidades atuais. Aqueles que optam por este caminho professam os votos de pobreza e castidade e obediência. Com isso, buscam configurar-se a Cristo e servir aos irmãos com generosidade. Orientações para quem deseja seguir a vida religiosa. Na semana dedicada à vida consagrada, a irmã Jusceli Zafari, da congregação Filhas do Sagrado Coração de Jesus, deixou um recado especial para os jovens que sentem o chamado. A irmã Jusceli, da congregação Filhas do Sagrado Coração de Jesus, segundo ela, o discernimento vocacional começa pela oração e pela participação na vida comunitária. Além de rezar, é importante conversar com alguém de confiança, um padre ou uma religiosa, conhecer as congregações da sua diocese, entender o carisma e a missão de cada uma. Cada congregação tem uma história, um objetivo específico que podem tocar o seu coração, explicou. A semana dedicada à vida religiosa e consagrada segue até o próximo domingo, dia 24, convidando fiéis a rezarem para que mais jovens possam discernir sua vocação e dizer sim ao chamado de Deus. A exemplo da Virgem Maria, celebrada nesta semana como Nossa Senhora da Assunção. Por isso, queridos irmãos e irmãs, esse é um pouco do chamado para a vida religiosa. Então, neste momento, eu quero tocar uma canção e dedicar a todos vocês que ainda já ouviu o chamado, mas está indeciso, sabe se vai, sabe se não, e você também que ainda não ouviu, não escutou o chamado. Dedico a todos vocês de coração.

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São 18 horas e 26 minutos. Lagarta anoitece rezando. Manda um abraço aí a vocês que estão me ouvindo agora aí no Mercado de Menezes. Minha esposa Ofélia, Meire, Claudice, Lu Batista, Lucival. Também a todas as pessoas que estão aí agora comprando no Mercado de Menezes. Que Deus abençoe grandemente a vida de vocês. Vocês aí no Conjunto Silvio Romero, meus vizinhos, meus amigos, meus irmãos, que Deus abençoe a vocês. Aí do bairro Loyola, que Deus abençoe grandemente a vida de vocês. Do Mesquita, da Praça do Gomes, meu abraço. Da Avenida Gustavo Hora, Alto da Boa Vista, você, da Fazenda Grande, do Brejo, da Moita Redonda, a terra onde eu nasci, meu abraço a vocês aí, as orações deste programa a todos vocês. Vocês do Sobrado, Ozeda, onde você estiver nos ouvindo, Cidade Nova, Catita, Coqueiro de Cima, Coqueiro de Baixo, vocês dos da Matinha, bairro Aldemar de Carvalho, bairro Santa Terezinha, bairro Novo Horizonte, aí onde morou minha mãe, minha irmã, que estão com Deus. Hoje mora meus sobrinhos, Tony, aí do Açaí, na esquina, onde era a casa de minha mãe, Jô e Anthony. Que Deus abençoe a vocês aí, viu, meus filhos. Se você quiser tomar um açaí gostoso, é para sair na esquina, o Herondina Mota. É o meu sobrinho Tony, Anthony e Jô. Deus abençoe. Também um abraço para minha sobrinha Luana, meus sobrinhos, seu esposo, o padre Divan, Marlison e Michel. Que Deus abençoe. Enfim, a todos os nossos ouvintes, que Deus assim abençoe, que Deus tenha uma abençoada noite de descanso, com muita paz, muitas alegrias. Amanhã, quando acordar com saúde, agradecer a Deus alegremente. Obrigado, Deus, por mais um dia. Porque só temos que agradecer a Deus por tudo que Ele faz por nós. Muitas vezes nós reclamamos muito, mas só temos o que agradecer. E agora vamos ouvir a palavra de Deus. Que momento abençoado, né? O Senhor quer falar conosco através da sua palavra.

O Senhor esteja conosco, Ele está no meio de nós. Proclamação do Evangelho de Jesus Cristo segundo Mateus. Glória a vós, Senhor. Naquele tempo, Jesus disse aos discípulos: em verdade vos digo, dificilmente um rico entrará no reino dos céus. E digo ainda, é mais fácil um camelo entrar pelo buraco de uma agulha do que um rico entrar no reino dos céus. Ouvindo isso, os discípulos ficaram muito espantados e perguntaram: então, quem pode ser salvo? Jesus olhou para eles e disse: para os homens isso é impossível, mas para Deus tudo é possível. Pedro tomou a palavra e disse a Jesus: vê, nós deixamos tudo e te seguimos. O que haveremos de receber? Jesus respondeu: em verdade vos digo, quando o mundo for renovado e o Filho do Homem se sentar no trono de sua glória, também vós que me seguistes, havereis de sentar-vos em 12 tronos para julgar as 12 tribos de Israel. E todo aquele que tiver deixado casas, irmãos, irmãs, pai, mãe, filhos, campos, por causa do meu nome, receberá 100 vezes mais e terá como herança a vida eterna. Muitos que agora são os primeiros serão os últimos, e muitos que agora são os últimos serão os primeiros. Palavra da salvação. Glória a vós, Senhor. Queridos irmãos e irmãs, que palavra forte. Difícil, assim, de primeira mão, de interpretar essa palavra usada por Jesus para falar da dificuldade de uma pessoa que é apegada aos bens materiais entrar no reino dos céus. Ele falou de um rico entrar no reino do céu, mas o rico que ele fala é a pessoa apegada demais às coisas materiais. Às vezes eu não tenho nem muito, e eu sou esse rico porque eu me apego demais ao que tenho e valorizo mais o que tenho do que Deus, que me deu tudo e que me dá tudo, que tudo é dele. Esta semana eu estava conversando com uma pessoa, um amigo, e a pessoa falando de riqueza e tal, e dizendo que eu estava, graças a Deus, estava bem, estava sossegado. Eu disse: rapaz, eu estou bem, graças a Deus, eu estou bem. Mas quem é rico mesmo é meu pai.

pai. Meu pai é rico demais, é muito rico, é rico, mas ele tem muitos também filhos para dividir. Aí a pessoa perguntou, e seu pai ainda é vivo? Mas ele, como é o nome do seu pai? Ele tem muitos bens assim mesmo, é bens demais. Eu não sei nem contar, mas também tem muitos filhos, viu? Aí a pessoa perguntou, e como é o nome dele? Disse, meu pai é Deus. Ela disse, mas você é demais, né? Me pegou, eu disse, não. Mas o rico mesmo o rico mesmo é Deus. Nós apenas cuidamos do que ele nos dá. Se você tem mais, você cuida. Se você tem menos, você cuida. Mas tudo isso não é porque você cuida, porque você querendo, com ambição, querendo diminuir. Não, você cuida porque é de Deus. E você tem que partilhar um pouco daquilo que você tem com aqueles que estão mais necessitados. Do seu jeito, né? Não sei como é que você faz que está me ouvindo agora, mas é assim. E aí, sem muita ambição, sem muito corre-corre, sem muita... Deus vai dando aquilo que você precisa, se você tem fé nele. Tem coisa melhor do que você acordar pela manhã, ter sua casinha para morar, simples, mas você limpinha, arrumadinha, e você levantar, ter seu pratinho de comida com seus filhos, né? Ter o seu trabalho para você levantar e saber para onde vai. Tem coisa melhor? Mas muitas das vezes nós não pensamos assim, nós queremos sempre mais coisas grandes, né? E não valorizamos aquilo que temos. Mas é preciso valorizar o que temos. Entrar no reino exige abertura e renúncia. E temos que renunciar a muitas coisas, né? Para entrarmos no reino dos céus. Principalmente essas coisas, né? A riqueza, né? Que é uma pobreza de espírito, né? Nós precisamos ser ricos em espírito. As coisas materiais são passageiras. Algo certo, né? Que a indisposição de certas renúncias faz dos ricos impossibilitados de entrar no reino dos céus. Apenas um milagre o salvaria da condenação de Jesus. Quanto à riqueza, dirige-se àquele tipo de riqueza egoísta que não deixa espaço para a mensagem do Evangelho e não aquela riqueza que sabe compartilhar, favorecer o bem dos outros através da abundância que possui. Então, Deus não condena aquele que tem, que partilha, que ajuda, que emprega, que paga corretamente aos seus empregados, que dá os direitos necessários, que se alegra quando um dos seus empregados cresce na vida, fica feliz. Não, Deus não condena. Deus condena aqueles que é egoísta, né? Dar a Deus o lugar de Deus. Vamos deixar na mente a afirmação chocante de Jesus, imaginando a impossibilidade de um camelo passando pelo buraco de uma agulha para mantermos sempre viva a nossa consciência de que não devemos servir a dois senhores. O dinheiro na nossa vida deve sempre ocupar um lugar secundário e deve servir
para

nos manter numa vida digna e sóbria, sem perder o que é mais importante. Deus é o mais importante na nossa vida. O resto é complemento, é aquilo que Ele nos dá, porque Ele vê o nosso coração. Lê os nossos pensamentos. A riqueza maior, ou o mais rico, é Ele, é o nosso Pai que está nos céus, com herança muito grande para nos dar. Temos que viver aqui na terra, mas sabendo que as riquezas aqui são passageiras, a maior riqueza é que nos espera lá no céu. Louvado seja nosso Senhor Jesus Cristo, para sempre Deus seja louvado, e a nossa Mãe Maria Santíssima. Queridos irmãos e irmãs, vamos ouvir mais uma canção.

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expressando-lhe a gratidão por tudo. 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
2: São 18 horas e 45 minutos. Juventude FM, Lagarto Anoitece Rezando. Eu mando um abraço também para nossos ouvintes. Estão nos ouvindo aí. O nosso amigo Gal Pedreiro, né? Que Deus abençoe, Gal. Também um abraço para Marcelino da Panflã, Marcelino, sempre escuta o nosso programa. Um abraço, meu amigo Marcelino. Também um abraço para... Deixa eu ver aqui mais. Cláudio e Elza aí no Urubutinga. Dona Luzia aí no povoado Horta. Deixa eu ver mais aqui. Pessoal dos Patrícios, Paulo Oliveira, meu amigo Paulo Oliveira, que Deus abençoe grandemente você, meu irmão. Valdereis, Maré, meu abraço, que Deus te abençoe, viu? Pessoal do Clube da Moda, estão nos ouvindo também, que Deus abençoe a todos vocês aí do Clube da Moda. Meire, Dori, Edson, Rony e Denise. Rony aniversariou esses dias. Deus abençoe você, Rony. Muita saúde, muita paz, muitas alegrias. Seu Avelar também aí na Horta. Seu Avelar está conosco lá no Mais Viver, viu? Lá na Universidade Federal do Sergipe, lá. Ele está com a gente, mais viver, fazendo exercícios físicos, está preparado, está ficando com os braços fortes, rapaz. É, correndo muito, tá? A coisa tá. Vamos estar forte, viu? É, só vê lá. Elvio, Luziene, Enzo, Thaís, meu abraço a você, essa família de irmãos aí, conheci o Romero, todos aí do Grupo Santo Inácio de Loyola, aí no Conjunto Silvio Romero, no qual nós fazemos parte. Eu quero mandar o meu abraço. E amanhã nós vamos ter terço, viu? É. Fique olhando aí o grupo no WhatsApp, que nós vamos colocar o horário, onde o local, para a gente rezarmos juntos, viu? Se Deus quiser, amanhã. Então, a todos os nossos ouvintes, o nosso abraço. E agora nós queremos, assim, falando de semana, dedicada à vida religiosa, quero mandar um abraço a todas as irmãs religiosas, nossas irmãs amigas, as irmãs Venerine, meu amigo Jailton Silva. Lembro-me muito bem dos momentos que passamos juntos aí, no Venerine, né? Quando eu estava na paróquia, na Senhora da Piedade, como ministro da Comunhão Eucarística.

gente ia muito fazer palestras aí, elas me chamavam. Que Deus abençoe grandemente a vocês, viu, irmãs? Muita saúde, muitas alegrias. A alegria de vocês é servir aos irmãos. Então, que sirva, que tenha saúde para servir aos irmãos com alegria. Então, vamos rezarmos nesse momento. Fazer uma oração pelas irmãs, pelos religiosos e religiosas. Vamos rezarmos comigo esta oração. Senhor Jesus, silencioso e orante no deserto, contemplativo na vida de Nazaré e na tua vida pública, que continuas a interceder por nós na Eucaristia, em milhões de sacrários espalhados pelo mundo. Tu que convidas muitas consagradas a viverem a sua oferta no silêncio da clausura e na contemplação. Recompensa essas mulheres abençoadas pela sua dedicação orante, pelo seu silêncio em louvor, pelo seu recolhimento feito intercessão, a sua vida oferecida, a sua intercessão orante, fazem delas verdadeiras benfeitoras da humanidade, membros vivos e atuantes em igreja. Recompensas e dá-lhes coragem. Ave Maria, cheia de graça, o Senhor é convosco. Bendita sois vós entre as mulheres. Bendito é o fruto do vosso ventre, Jesus. Santa Maria, Mãe de Deus, rogai por nós, pecadores, agora e na hora de nossa morte. Amém. Nossa Senhora, rogai por todos da vida consagrada. E agora vamos ver uma canção que eu fiz para Santa Rosa Venerim. Dedico a todas as irmãs de todas as congregações, em nome de Santa Rosa Venerim.

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1: São 18 horas e 57 minutos. Estamos chegando ao final do nosso programa. Quero assim agradecer a Deus por este momento de estar aqui com vocês. E pedir assim a Nossa Senhora que passe sempre à frente de tudo o que vocês empreenderem. Tenha uma noite de descanso e um dia bastante feliz amanhã. Fiquem todos em paz, em nome do Pai, do Filho e do Espírito Santo. Amém. O meu abraço, até a próxima terça-feira, se Deus quiser.

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0: 7:08. Em Lagarto, 19:08 na cidade de Lagarto. Está no ar o programa Esporte para Todos. O seu programa esportivo da cidade de Lagarto, do interior e de toda a região centro-sul do estado está ligado na Juventude FM 104,9. Comando geral é de Aloysio Andrade, o prefeitinho, modulando para Lagarto, Sergipe, Brasil e Mundo, Jailton Silva. Vamos com as manchetes de hoje.
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7:09 em Lagarto. Hoje, às 19h na Arena Batistão, jogo já em andamento pela semifinal da Copa Lotese, Falco e Atlético Gloriense. O Falco, que fez

garante estar na final da Copa Lotese. Amanhã, no mesmo horário, às 19 horas na Arena Batistão, pela outra semifinal da Copa Lotese, a Desportiva Aracaju e Lagarto Futebol Clube. A Desportiva, que foi a vice, né? A vice ficou em segundo colocado, também garante aí a vantagem de jogar pelo empate, né? Já o Lagarto só interessa a vitória. Confiança precisa vencer os seus dois jogos para permanecer na Série C. Será que vai ter esse milagre ou vai cair para última divisão? Confiança que joga na Arena Batistão contra Anápolis. Já o Itabaiana também precisa só de uma vitória para garantir sua permanência na Copa, no Campeonato Brasileiro da Série C em 2027. Taça Libertadores da América, Fluminense tem jogo decisivo hoje na Argentina. Amanhã, Palmeiras precisa da vitória no Paraguai e ficar de bem com a sua torcida. Amanhã, mais um jogo grande, Flamengo e Cruzeiro no Maracanã. No primeiro jogo deu empate e quem perder no jogo de volta amanhã está eliminado da Copa, da Copa Libertadores da América. Time paulista do Corinthians renova contrato até 2028 com Depay. Só uma luz no fundo do poço e um milagre para o Botafogo reverter a goleada por 6-1. O Botafogo que tem que vencer por 6-0 na quinta-feira. São Paulo tem jogo decisivo hoje na Copa Sul-Americana contra a Bolívia. Na quinta-feira, Vasco da Gama, que é o vice-lanterna do brasileiro da Série A, tem que ganhar do campeão do Paraguai em Assunção. Campeonato Brasileiro da Série C. Ontem, dois jogos no cumprimento da 17ª rodada. Ferroviária, na Fonte Luminosa, venceu por 4-0 o Paysandu. Já no Brinco de Ouro, o Guarani empatou em 2-2 com o Ipiranga do Rio Grande do Sul. E o próximo jogo da Portuguesa do Amapá contra o Juventude de Estância pela semifinal será na sexta-feira, dia 21, às 21 horas, na Arena Batistão.

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Boa noite a todos, boa noite a todas, que sempre está sintonizado na 104,9 Juventude FM, programa Esporte para Todos. Também uma boa noite a todos e a todas que sempre acompanha pela Rádio Net. Obrigado pela audiência. Quem está acompanhando aqui o programa na Rádio Net é Lino, ex-lateral direito aqui, campeão pelo Atlético Clube Lagartense em 1998, Lino, e toda a sua família aí na cidade de Itabi. Também ele tem um projeto Escolinha Livro na Mão, Bola no Pé, aí no Agreste do Sertão. Ligue, participe, mande seu áudio, sua mensagem para os números 99978-2763 ou 99926-5365. 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Boa noite ao ex-deputado Augusto Bezerra, aí na capital sergipana, acompanhando pela Rádio Net. 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

7:20 em Lagarto. 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Pelo Campeonato Brasileiro da Série B, jogo já em andamento daqui a pouco, às 19h30, Londrina e Atlético Goianiense. Já no outro jogo, às 21h, o Náutico recebe o Ceará. Também às 21h, o Goiás recebe o Juventude. Tá aí, o Campeonato Brasileiro da Série B com 3 jogos daqui a pouco em andamento. Vamos trazer o companheiro Danilo Siqueira. Não conseguiu não foi, Jailton? Tá aqui? Então coloca um pouquinho aí do hino do torcedor do Fluminense das Laranjeiras.

0: 7 horas e 22 minutos em Lagarto. Tá aí o hino Fluminense para o nosso ouvinte Paulo da Sulitec. Obrigado pela audiência. Também o Marquinho, trabalha Supermercado Lima, é torcedor do Fluminense. O Sargento Honorato também é torcedor do Fluminense. Também o Raimundo Celestino, né? É torcedor do Fluminense, das Laranjeiras. O Léo Minho, que trabalha aqui na lotérica, aqui na Lupicínio Bairro, também é torcedor do Fluminense, das Laranjeiras, e a toda a torcida do Fluminense. Vamos trazer aí o companheiro Danilo Siqueira, direto da redação da Juventude FM, que ele vai trazer os jogos em andamento pela Copa Libertadores, Copa Sul-Americana e também os jogos do Campeonato Brasileiro da Série B. Boa noite, Danilo Siqueira.
1: Boa noite, Irã Chaves, e boa noite para você que está ligado no programa Esporte para Todos desta terça-feira, 18 de agosto, aqui pela Rádio Juventude FM. Fechando a 23ª rodada do Campeonato Brasileiro Série A, Internacional e Remo empataram em 1-1. Após 23 jogos, a classificação ficou assim. O Palmeiras segue como líder, com 48 pontos. O Flamengo é o segundo, com 45. Em terceiro está o Atlético Paranaense, com 41. E o Fluminense é o quarto, com 38, fechando o G4. Na quinta posição está o Cruzeiro, com 36. O Bahia é o sexto, com 34. Na sétima posição vem o Bragantino, com 32. O Atlético Mineiro é o oitavo, com 32. E o Corinthians é o nono, também com 32. Na décima posição está o Coritiba, com 31. O décimo primeiro é o Botafogo, com 30. Décimo segundo, Vitória, 29. Décimo terceiro, São Paulo, 27. Santos é o 14º, com 25. E o 15º é o Grêmio, com 25. O 16º é o Internacional, com 24. Na zona de rebaixamento, na 17ª posição está o Mirassol, com 23. O 18º é o Remo, com 23. O Vasco é o 19º, com 22. E a Chapecoense é a 20ª colocada, com apenas 11 pontos ganhos. Três jogos abrem a 23ª rodada do Campeonato Brasileiro Série B. Neste momento, a bola está rolando para Londrina e Atlético Goianiense. Logo mais, às 21h30 da noite, jogam Náutico e Ceará. E às 21h35, a bola rola para Goiás e Juventude. Noite também de Libertadores da América. Três jogos abrem as partidas de volta das oitavas de final. Neste momento, estão jogando Independente Rivadavia da Argentina e Fluminense. Às 21h30 da noite, a bola rola para Tolima da Colômbia, Independente del Valle do Equador e Universidade Católica do Chile e Estudiantes da Argentina. Nos duelos de ida, as três partidas terminaram empatadas. Portanto, quem vencer fica com a vaga nas quartas de final. Dois jogos agitam os duelos de volta das oitavas da Copa Sul-Americana. Neste momento, estão jogando Recoleta do Paraguai e Boca Juniors da Argentina. No primeiro jogo, o clube argentino venceu por 3-1 e pode perder por até 2 gols de diferença, que avança. Já a equipe paraguaia precisa triunfar por, no mínimo, 3 gols de diferença para se classificar.

E logo mais, às 9h30 da noite, tem São Paulo e Bolívar, da Bolívia. Como o primeiro jogo foi empate em 1-1, quem vencer se classifica. Danilo Siqueira para o Esporte para Todos. Uma boa noite para todo mundo e até amanhã.

0: 9. 7 horas e 25 minutos em Lagarto, em nome da Escolinha Mundo Mágico. 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Vamos colocar o áudio aí da Madame Anália, mas o Falco, pela semifinal da Copa Lotese, vai empatando em 0-0 com a equipe do Atlético Gloriense. Falco 0, Atlético Gloriense também 0.
1: Boa noite, Irã Chave. Rapaz, e amanhã, que o Lagarto agora vai jogar quarta-feira, né? Tá ruim, né? Não ganhou nem de casa, pra ganhar lá dentro é difícil, viu? E agora, como é que vai ficar os torcedores do Lagartense, não é isso? E depois de oportunidade, quero mandar uma boa noite para Zé Domingo, para meu amigo Ricardo Cambista, e Bobo de Paulo da Chanete, e minha mãe, Madame Anália, está convidando todos para participar do grandioso Caruru de Cosme São Damião, que será realizado dia 26 de setembro. E dia 12 de setembro também, temos a novidade aí, viu? Em breve estarei avisando a você, viu, meu amigo? Uma boa noite para todos. Manda uma boa noite para todos os torcedores lagartenses.
0: Igreja. 7 horas e 27 minutos em Lagarto. Aí a participação, através do áudio do José Raimundo, o Tico lá do bairro Jardim Campo Novo, né? Falando aí da equipe do Lagarto, também dando seu recado aí do Grande Caruru, que vai acontecer dia 26 de setembro, aí na casa da Madame Anália, no bairro Jardim Campo Novo. 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Tivemos aí a participação também do companheiro Danilo Siqueira. Daqui a pouco vamos trazer aí as informações, né, do Lagarto, com o repórter de emplacador também. Outras informações que o Lagarto joga amanhã. Mas vamos trazer aí as informações do Tricolaço, que o Genário Santos também vai trazer informação, né, da equipe da equipe do Maranhão, né, que vai jogar com o Itabaiana aqui no estádio Etelvino Mendonça. Boa noite, Genário.
2: Genário Santos, Itabaiana.
3: No Tricolor, o elenco teve folga no dia de ontem. Volta aos trabalhos hoje com William Haltman e Marcelo Chamusca. Chamusca começa a trabalhar a equipe que vai jogar em São Luís do Maranhão, domingo às 18h30 contra o Maranhão. As notícias agora é do Maranhão, adversário do Itabaiana, com Tiago Bastos, da Mirante FM de São Luís. Satisfação em ter aqui, Tiago.
4: O Maranhão Atlético, o elenco, folgou nesta segunda-feira. O desembarque lá da cidade de Recife aconteceu no final da tarde de ontem. Jogadores foram liberados e hoje folga, né? Amanhã à tarde, reapresentação marcada do Parque Valério Monteiro, que fica num bairro aqui em São Luís chamado Coama. É nesse local que o Maranhão Atlético realiza os seus treinamentos. Pela programação que já foi divulgada para nós da imprensa, um trabalho mais leve para jogadores que atuaram mais tempo no jogo contra a equipe do Santa Cruz e um trabalho no campo, trabalho interno, portanto, para quem atuou mais tempo, e um trabalho no campo principal para quem atuou menos tempo ou para quem sequer foi utilizado nesse duelo. Dois jogadores saíram preocupando, o goleiro Jean, que vem sendo um dos destaques dessa boa defesa da equipe do Maranhão Atlético nos números, né? Apenas 15 gols tomados. O Jean, no lance no primeiro tempo, ele foi, né, agarrar a bola pelo alto, na queda, um dos seus pés, né, acabou se chocando com a trave. E havia lá uma questão de um ferro, me parece, isso ainda não foi totalmente esclarecido. O fato é que o jogador se feriu e aí precisou ser atendido. Ele ainda continuou no jogo, havia até a possibilidade de que o Vitão entrasse, mas foi feito ali o curativo. O jogador, portanto, seguiu na partida, foi importante. Ele vai ser reavaliado nesta terça-feira, mas tudo leva a crer, pelo que a gente conhece do jogador, que ele deve estar em campo. Outro jogador, Felipe Cruz, atacante, ele é um jogador de lado, de campo, mas que vem sendo adaptado na função de 9. Outros jogadores não vêm agradando tanto assim. Ele foi substituído aos 34 minutos do segundo tempo, fez o gol da vitória diante do Santos. Ele sentiu dores no tornozelo, mas já vem fazendo tratamento, e pelo que a gente tem de informação, ele vai ser nesta terça-feira reavaliado, mas a princípio não preocupa, pode inclusive fazer exames para diagnosticar a situação deste tornozelo. No mais, todo mundo na bola, inclusive o Pimentinha, jogador que normalmente não viaja, é a opção do técnico Gerson Testoni, que em 16 partidas, considerando jogos, um deles da Copa do Nordeste e outros 15 do Campeonato Brasileiro, ele tem a seguinte campanha: 6 vitórias, 5 empates e 5 derrotas. Vem agradando ao técnico, a diretoria, o técnico Gerson Testoni, e portanto vai montar esse time ao longo de toda a semana. Pela programação, treinamentos durante toda a semana no período vespertino, ou seja, amanhã à tarde reapresentação, a partir da quarta-feira o Testoni começa a montar esse time. Se ele contar com Jean e Felipe Cruz, ele pode escalar o mesmo time que atuou contra a equipe do Santa Cruz, inclusive no esquema 4-4-2, mas é claro, ele vai trabalhar outras variações. Eu sou Thiago Bastos, faço parte da equipe da Rádio Mirante News FM 104,1 aqui de São Luís do Maranhão, mandando as últimas do Macão Machão, Maranhão Atlético, que segue vivo aí em busca do G8 do Campeonato Brasileiro.
3: Obrigado, meu caro Thiago Bastos. Amanhã eu trago mais notícias do Tricolor da Serra, porque o time se reapresenta logo mais à tarde no CT da Serra. Se Deus nos permitir, amanhã estarei de volta aqui. Até lá!

0: horas e 33 minutos em Lagarto. 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Tá aí a participação do companheiro Genário Santos, trazendo as informações da equipe do Maranhão e também da equipe serrana de Itabaiana. O Clube Esportivo Sergipe, né? É que muitos problemas, né? Segundo eu tive informação hoje, né? Que até o presidente Moisés, né? Se encontra acamado, Sergipe, né? Com muitos problemas aí nos bastidores, né? Essa equipe do Sergipe, que foi a campeã do estado, né? Daqui a pouco vamos trazer o repórter aí de Placador, né? Para falar do Lagarto, né? E trazer também o companheiro Renato Romão aqui dentro do programa Esporte para Todos. Mas eu recebi aqui, já pode preparar o hino do Lagarto aí, para a gente falar um pouco da equipe do Verdão, porque o Lagarto joga amanhã, né? Já está acontecendo o primeiro jogo da primeira semifinal, né? O Falco vai empatando em 0-0. Esse resultado, se permanecer, a equipe do Falco garante estar na final da Copa Lotese, né? Se permanecer esse resultado em 0-0. Então, vamos aguardar o que é que vai acontecer. 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Vamos trazer aí a participação do repórter Índio Emplacador. Boa noite, Índio.
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2: Boa noite, Irã. Boa noite, Gênio Silva. E boa noite ao público ouvindo o programa Esporte para Todos na 104,9 Juventude FM. Olha, o Lagarto, debaixo de chuva, fez um trabalho hoje, um trabalho coletivo pronto, né? Já avisando o compromisso de amanhã, diante da equipe do Desportivo Aracaju. É jogo, né? Um jogo único, que dá vaga aí para a final, né? Como você já frisou, a equipe do Falco está empatando com a equipe do Atlético do Oriente. Quem passar vai enfrentar o vencedor do jogo da manhã, do Lagarto, né? O Lagarto ou a equipe da Esportiva Aracaju. Então o Lagarto trabalhou hoje à tarde, debaixo de chuva, coletiva pronto, com a frente aí o técnico Marcinho, já avisando aí o compromisso da quarta-feira, ou seja, amanhã, né? Já depois do coletivo apronto, os jogadores já estão aí para descansar, né? Para o jogo de amanhã. Amanhã à tarde, o Lagarto já viaja para a capital sergipana de Aracaju. E eu observei, Irachave, a equipe do treino do técnico Marcinho hoje atrás, ele manteve a mesma equipe, né? Que enfrentou a equipe do Atlético do Oriente, né? Onde o jogo ficou no empate, a mesma equipe, o time de cima, né? E o técnico Marcinho, acho que tudo indica que ele vai manter a mesma equipe para amanhã. A provável escalação do jogo de amanhã contra a equipe da Desportiva Aracaju. Como já de praxe, todos sabem que o Lagarto, há 20 dias atrás, perdeu, né, por 2-0 para a equipe da Desportiva Aracaju na primeira fase da Copa Lotese, né? Depois da derrota contra a equipe da Esportiva Aracaju, o Lagarto enfrentou a equipe do Atlético Goianiense, empatou e se classificou, né? Se classificou e vai jogar amanhã um jogo único contra a equipe, né, da Desportiva Aracaju. Então, Irã Chaves, são essas informações, né? São poucas as informações, não temos muito informações da equipe do Lagarto.
0: Ô, Índio.
2: Oi, Irã.
0: Tá me ouvindo, Índio?
2: Tô me ouvindo.
0: Você teve hoje aí no estádio Paulo Barreto, Índio?
2: Isso.
0: Então hoje, por debaixo de chuva, o Lagarto fez aí um mini coletivo, coletivo apronto, para aprontar a equipe para o jogo amanhã da semifinal, um jogo muito importante, porque o Lagarto, né, se não vencer amanhã, né, já entra de férias, né, Índio?
2: Isso.
0: Já entra de férias. E o que me chamou a atenção, quando você falou aí, que o técnico Marcinho vai repetir aí os mesmos atletas os mesmos atletas que jogou contra o Atlético Goianiense, é isso?
2: Isso, foi o time de cima.
0: Mas não teve, teve contratações, Índio? Além não, desses atletas não. Aí?
2: Por enquanto não, né?
0: O Lagarto só tem esse time aí mesmo. Isso. E agradeça a Deus.
2: Isso.
0: Né? Porque se tivesse aí aprontado um atleta aí do sub-20, já viesse aí, né? Alguns atletas aí, poderia, né? Está aí com esse grupo aí, quem sabe brigando pela vaga aí também, mas não teve isso e agora o Lagarto fica aí com esse plantel reduzido àqueles que não tinha lugar nenhum para ir jogar, e aí permaneceu no Lagarto para disputar essa Copa.
2: Isso, exatamente, exatamente, não teve novidade em relação a contratações, mas... eu ouvi na roda da

0: fofoca que teve lá no estado de Paulo Barreto já tarde, que vai ter bicho pra final, pra amanhã não. Vai rolar bicho aí pra final, caso o Lagarto pá.
1: Ô índio,
0: oi.
1: Tem que dar o bicho, era pra não descer pra Série D, pra permanecer. O bicho era quando a turma aí tinha feito o contrato, porque esse negócio de bicho já acabou, rapaz. Quando se faz o contrato hoje de um atleta que estava disputando a Série D, você já coloca os prêmios à disposição do atleta no contrato. Acaba esse negócio de bicho. Isso era na época de Carivaldo, de seu Bené, né?
0: Motinha.
1: É, de Motinha, diretor, né? Acabou esse negócio de bicho, né? Bicho é você contratar o jogador e já dizer a ele, olha, o título é assim, os prêmios. Acabar com essa fofoca de bicho, aí tem bicho porra nenhuma, rapaz. O bicho era permanecer na Série D.
0: Isso.
1: Bicho, bicho, não tá tendo contratando jogador, tem bicho.
0: Olha, pra finalizar aqui rapidão minha participação, né? A Federação Sergipana de Futebol liberou aí o regulamento, né? A tabela aí do Campeonato Sergipano Sub-20 da Série A1, A2 e A3 de 2026, né? Já liberou a federação, que informou aí aos clubes e à imprensa sergipana que terça-feira, hoje, o diretor de competições da Federação Sergipana de Futebol, Gleison Prado, liberou aí a tabela e o regulamento do Campeonato Sergipano. Eu estou aqui em mãos, mas não vou passar aqui, né, que é muita coisa aqui, mas rapidão aqui, vou falar só da estreia da equipe do Lagarto Sub-20, né? A equipe do Lagarto Sub-20 que vai estrear no dia 9 de setembro, na quarta-feira, onde enfrenta aí a Desportiva Aracaju, o que acontece no estádio Paulo Barreto de Menezes. O primeiro jogo do Lagarto na estreia. O segundo jogo, o Lagarto enfrenta a equipe do Gloriense no estádio Paulo Barreto de Menezes. Então são três jogos, né, do Lagarto dentro de casa, né? E vai enfrentar também a equipe do Guarani. Então a estreia do Lagarto no Sub-20 da chave. Então tá aí, o Lagarto já, Sub-20 já começou a treinar, já avisando aí este compromisso aí da estreia do Lagarto na categoria Sub-20. E de placador trazendo aí as informações para o programa Esporte para Todos na 104,9. Vamos mandar um abraço aí rapidão aqui para o Ricardo Cambista e família, o Fernando da Elegarto, tá ligado aí, tá ligadinho aí, viu? Bota o nome no nome aí da lista aí do homem aí, né? Fernando da Elegarto, o nosso amigo Bicho do Mato, Dolores de Adilson da Ripo, Micael do Loyola 2 e seu pai Landolfo, tá ligadinho, o professor Hermógio, o Hulk, tá ligadinho também aí, o motorista da nave da 104,9, não esquecendo aí o nosso amigo que sempre aqui me pede para eu mandar um alô, é o Cocada e o Mael do Centerra, tá ligadinho na programação, que é líder em audiência no horário. A Suero da Prestação também tá ligado, também tá ligado. Paranha, ex-atleta Paranha e também o ex-atleta Renilson, tá ligadinho aí na programação. Não esquecendo, Lelo do Mocotó, o nosso amigo Tonho da Chinerai, Palmeirinha do Loyola, Zé Domingo e seu irmão Edinaldo. Vai, Lelê, até amanhã, se Deus quiser, e ele quer uma boa noite.
2: Chave.
1: 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Quero mandar um boa noite aí à equipe do Maratá, que vai jogar dia 30 agora de agosto, um domingo, às 8:30 da manhã, lá na cidade de Aroá, enfrentando aí a seleção de Aroá, a equipe aqui do Maratá, que tem como técnico o Edson, né, ex-atleta do Lagar Esporte Clube, da Catuense, como também o Renilson, o Tia, ex-Sergipe, ex-Lagarto Esporte Clube, né, que tem aí como presidente da equipe do Maratá, o Givan, que é o presidente da equipe, e já convocou aqui a galera, 14 atletas, né, já estão aqui confirmados para esse jogo lá em Aroá, aqui no estado de Sergipe, na região centro-sul do estado. 7:46 em Lagarto, aqui na Juventude FM, 104,9. E vamos trazer aí a entrevista com o técnico Marcinho, né? Também daqui a pouco a matéria com o goleiro, o Matheus Brandão, que o Lagarto joga amanhã às 19h na Arena Batistão pela semifinal da Copa Lotese, que enfrenta a Desportiva Aracaju, que joga pelo empate. Coloca aí a matéria do técnico Marcinho.
2: Técnico Marcinho, Lagarto empatou, está classificada a semifinal da Copa Lotese. Talvez não tenha sido o que o próprio clube planejou, né? Comissão técnica, queria uma colocação ali, primeiro e segundo, para fazer o jogo em casa. Mas enfim, está classificado, vem aí a Desportiva Aracaju, e promete ser um jogo difícil, mas que o Lagarto tem chance de se classificar para a final.
3: Realmente a campanha na primeira fase não foi o que nós queríamos, né? Até para a gente estar no segundo, ou primeiro ou segundo colocado, para decidir os jogos em casa. O primeiro objetivo era esse. Não alcançamos, mas a gente está na semifinal, a gente está vivo, temos capacidade, temos elenco para, em qualquer estádio, em qualquer campo, decidir a nossa classificação à final.
4: Duas derrotas que não estavam no roteiro, contra a própria Desportiva e contra o Falco. Mas tem a possibilidade, né, de coincidentemente, de pegar os dois, um na semi e talvez o outro na final. O mundo dá essas voltas, né?
3: Futebol tem isso, né? Muitos clubes que a gente teve a derrota, a gente pega novamente a Desportiva Aracaju. Mas é como eu falei, nós temos totais condições de chegar à final, de ser campeão. É claro que como a gente sabe que tem que melhorar, né, o desempenho ainda não está o que a gente espera. É claro que tem pouco tempo para trabalhar durante a semana, agora um pouquinho mais para a gente ajustar e conseguir realmente a nossa classificação para a final.
4: Outra das coincidências do mundo da bola é que o técnico lá foi um técnico que passou por aqui, trabalhou junto com você e alguns jogadores também, que já passaram pelo Lagar, né? Talvez esse fato do treinador conhecer muitos dos jogadores aqui pode ser um trunfo para ele, ou o futebol não tem isso, que vai valer lá dentro do campo?
3: O fato de você conhecer o elenco com características dos jogadores, claro que facilita, né? Mas não é o que vai te determinar a vitória. Hoje a gente tem várias ferramentas para estudar o adversário. Acho que ninguém chega mais num jogo, né, a cega, sem conhecer o adversário, características do adversário, os pontos fracos, os pontos fortes. Então, assim, da mesma forma que ele conhece e estuda o nosso time, a gente também estuda e conhece o elenco dele. Então, assim, realmente a gente fez, no perdemos 2-0, fizemos um jogo abaixo do que a gente poderia. Nesse jogo contra né, a Gloriense, um campo difícil, um jogo de contato, bastante contato. A gente já melhorou um pouco, ainda está longe do ideal, mas a gente já viu uma melhora e esperamos a cada jogo melhorar ainda mais e conseguir a nossa classificação para a final.
4: Relacionado agora ao torcedor, o torcedor ficou apreensivo de talvez até nem se classificar para essa semifinal, aí dentro da campanha que foi um pouco turbulenta. Mas agora chegou, de repente é um outro campeonato com essas próximas partidas aí, que pode ser que aconteça. Qual o recado para esse torcedor? Pode confiar no time?
3: É como eu sempre venho, né, colocando para o jogador. Acho que a gente tem que respeitar a instituição, o torcedor e, acima de tudo, nos respeitar também, né? Acho que quando você deixa de competir, você deixa de... Porque o futebol pode acontecer os três resultados, é o único esporte que, às vezes, o inferior pode ganhar do melhor. Você pode fazer um melhor jogo, amassar, perder gol, o goleiro fazer milagre. E numa bola você perdeu o jogo. que não é o que está acontecendo. Realmente, a gente, um desempenho

0: abaixo. Como eu falei, a gente está trabalhando para melhorar e temos totais condições de melhorar. E o nosso torcedor, acho que confia, a gente sabe que é difícil, a gente não, né? Esse ano, inclusive da outra vez, a gente estava comentando, até no nosso retrospecto, né? Dentro do Barretão, a gente sempre foi muito forte. E esse ano a gente teve algumas derrotas que realmente a gente não fez valer o nosso mando de campo, né? Mas, como eu falei, a gente está vivo ainda na competição, jogo fora de casa, mas nós temos totais condições de chegar lá e ganhar o jogo e conseguir a classificação.
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2: 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Coloca aí a matéria do goleiro, né? Daqui a pouco a gente faz um pequeno comentário, já que a gente já está chegando ao final do programa. Quero mandar uma boa noite aí ao Bedeu de Hortência, também ao Edivaldo na Pururuca, o Adilson Arara, o ex-vereador Didi aí na Moita Redonda, seu filho, o professor Emerson. Obrigado pela audiência. O ex-vereador Miro. Obrigado, Miro. Júnior do BNH, Zé Domingo aí. Obrigado também pela audiência aí, o Fabiano Pedreiro, Del Pedreiro na Rua 2. O Peixe Padeiro, torcedor do Sergipe. Gileno, torcedor do Sergipe, obrigado pela audiência. Tarcísio do Espetinho, quero mais. Raimundinho do Espetinho, obrigado. Adelso, também do Espetinho, obrigado aí, Adelso. Torcedor do Lagarto, obrigado pela audiência. Também o irmão do Raimundinho, aquele que assa milho. O nome dele, rapaz, agora fugiu aqui. Daqui a pouco eu lembro. Obrigado aí pela audiência do programa. Coloca aí a matéria aí do goleiro Matheus Brandão, do Lagarto.
3: Goleiro Matheus Brandão, Lagarto está classificado, classificou em terceiro lugar. Talvez não tenha sido o que o clube, o que o elenco projetou a classificação mais na frente para decidir em casa. Mas aí, agora não adianta chorar o leite derramado, agora adianta ir para cima, é tentar a classificação e a vaga na final. É um jogo só, Matheus. É um jogo só, é um jogo fora de casa e o Lagarto precisa vencer. Você acredita que o Lagarto tem chance, tem condições e dá para vencer esse jogo e ir para a final?
4: Sim, exatamente. Não foi da forma que gostaríamos de ter sido, que nossos objetivos eram ter alcançado a primeira ou a segunda colocação. Mas acredito sim que temos totais condições de sair classificado na quarta-feira.
3: O que você achou? O que você achou da competição em si? Já foram as cinco primeiras rodadas da primeira fase. O Lagarto vinha com o time encaixado na Série D, fez uma Série D muito boa com adversários de outros estados, competitivos, e agora para essa competição, basicamente o mesmo grupo, né, com poucas mudanças, e o time não alcançou o desempenho que estava alcançando lá, né? Tem algum diagnóstico disso aí ou isso é da bola?
4: Não, acho que isso é da bola, né? Costumamos dizer, né, que no nosso mundo aqui que não tem nada dado, não é nada dado pra gente de mão beijada, né? Então, o futebol é dentro das quatro linhas, né? Então, não tem time inferior hoje. Então, a gente vê nos grandes exemplos, a maioria dos times que tem um orçamento mais baixo ou tem um time inferior consegue dar trabalho para um time que tem um orçamento maior, uma folha salarial maior. Isso aí é relativo. O futebol é jogado no campo, né? Dentro das quatro linhas.
3: O que é que entra em campo agora num jogo decisivo, numa semifinal? A gente sabe que além da técnica, aí vem também a vontade, vem também outros fatores, como principalmente o mental, né? Nível de concentração. O que é que você acha que vai influenciar mais aí num jogo decisivo como esse?
4: Não, o jogo decisivo, assim, como todos os outros, né, como a gente pode encarar, o nível de concentração tem que estar elevado, tem que estar muito alto, raça, vontade, o querer, né, ter mesmo a personalidade também.

0: É, tudo influencia, né? É um conjunto de fatores, né?
1: Então, agora falando com o torcedor do Lagarto. O torcedor do Lagarto não compareceu muito aqui nos jogos. O Lagarto teve 3 jogos aqui no Paulo Barreto, inclusive com uma derrota. Mas agora para essa reta final. Vira a chave, outro campeonato, e o Lagarto pode chegar nessa final tranquilo e vencer e ser campeão.
0: Sim, exatamente. Agora já é outro campeonato, né? Semifinal a gente costuma falar que é outro campeonato, é outra situação. É guerra mesmo, né? Costumamos achar como guerra mesmo, encarar como guerra. Vamos convocar todos os torcedores, né, do Verdão a comparecer, que possamos fazer uma festa linda lá e, se Deus quiser, sair classificado de lá para a final.

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É, o índio, o repórter falou aí em relação em bicho. É? Então seria bom que a diretoria do Lagarto Futebol Clube colocasse aí também à disposição do torcedor que não foi ao estádio Paulo Barreto de Menezes, né? E agora é outro campeonato. É um jogo que o Lagarto, se vencer, ele pode chegar ao título e conseguir a vaga que perderam na Série D para 2027. Então seria justo, seria um laço, né? Uma motivação para que o torcedor que está decepcionado com as péssimas atuações da primeira fase, que agora, né? Já que vai ter bicho para o atleta, poderia também colocar um ônibus à disposição do torcedor lagartense. Aí nas redes sociais, né? Comunicando ao torcedor lagartense para comparecer na Arena Batistão. Porque a vergonha da Copa Lotese é público. Você jogar no estádio maior dos 75 municípios do estado de Sergipe, que é a Arena Batistão, e você não vê torcedor. Foi em todos os jogos do Falco e da Desportiva, seja com o Lagarto lá ou com qualquer outra equipe. Público muito pequeno. E no interior, a equipe que não desempenha um bom papel, que não tem um plantel à altura da Copa. Porque muitas equipes aí só foi para pegar a remuneração do governo do estado. Só para pegar o din-din. Né? A Série D que tá para vir aí com essa vaga de hoje e amanhã é de equipe que eu tenho uma matéria aqui de um dos diretores da Desportiva, o Marcelo Bonfim, que passou por aqui pelo Lagarto, que fez um bom trabalho, né? Mas num momento que o trabalho estava desempenhando, que ele queria colocar os garotos que tinha confiança, né, dele, e aí foi interrompido por alguém da diretoria de um clube, de um time do meu Brasil, né? Porque não confia no garoto de 20 anos. Prefere ficar aí com as figurinhas repetidas, né? O álbum repetido. 1, 2, 3 campeonatos, né? Só dando comida, dormida, né?

salário em dia, além do bicho de amanhã, ou passei campeão, tanto faz. Então coloque aí a diretoria do Lagarto, um ônibus para o torcedor, né? Porque quando tem aí uma motivação que o Lagarto tem os resultados bons, aí chega um, dá 100 mil réis, outro dá 50 mil réis, coloca aí agora o ônibus. É uma semifinal. 1-0, o Lagarto está na final. Para deixar o Lagarto aonde deveria estar, na Série D, pelo menos. Pelo menos, né? Tivesse deixado na Série D. Então a oportunidade do torcedor ir à Arena Batistão. Porque a Desportiva Aracaju não tem torcedor. Tem meia dúzia ali, né, que acompanha. É igual o time que eu trabalhei na comissão técnica também de saudoso BA. Só ia a esposa de BA, os três filhos de BA, né, e a família de BA. Um parente, uma irmã, uma coisa assim. Era 5, 6, 7 pessoas no máximo que acompanhava o Boca Juniors de Cristinápolis. Bem assim a Desportiva e o Falco. Não tem torcedor. Não tem torcedor essas agremiações, né? Com todo respeito, mas não tem torcedor. É meia dúzia. Lagarto ainda tem um número altíssimo. Leva vantagem. Lagarto é favorito contra a Desportiva e contra o Falco. Só que na primeira fase não mostrou isso, né? Mostrou uma equipe que o técnico Marcinho falou aí há poucos instantes. A gente tem um plantel. Que plantel, Marcinho? Que plantel aí tem? Aí tem o restante, com todo respeito, que permaneceram porque não tem aonde ir. Clube nenhum pra ir. Aí ficou aí. Agora, teve jogador aí que não quis ficar, né? Não quis disputar essa Copa Lotese. Então, é viável que a diretoria coloque aí um ônibus pro torcedor, né? Porque dinheiro tem. Dinheiro tem. Não bota, não coloca, porque não quer ver a crítica quando os péssimos resultados vêm. É uma diretoria que só gosta quando vence, né? Porque aí vai pro shopping, né? Vai para outro lugar que tem todo direito. Agora, eu não vi uma equipe empatar dentro de casa e tá comemorando. Que futebol é esse? Né? Então vamos ter mais responsabilidade. Vamos ter compromisso com o torcedor. Né? É que vai a campo aplaudir, criticar. Se não quer ouvir elogios, reclama. Quando ouve crítica construtiva, que o time é isso, que o time é aquilo, não gosta. Mas ninguém entrega o mel, né? O mel. Ninguém entrega. Todo mundo quer tomar um pouquinho de mel, uma colherzinha de chá na laranja, que é bom. É bom. Aí ninguém entrega o mel e nem a laranja, né? Então as coisas tá bom, tem dinheiro. Coloca o torcedor aí. Coloca o torcedor aí dentro do ônibus amanhã, né? Pra motivar essa equipe aí. Ou quer jogar uma semifinal só com a ambulância, um médico, um enfermeiro e arbitragem em campo, é? E a comissão técnica? Isso é uma desvalorização para o atleta chegar a uma semifinal. Hoje eu vi companheiro da imprensa falar isso. O Batistão anda vazio na Copa Lotese. E vai andar cheio como?
Qual foi o investimento que os clubes fez aí? A não ser o Lagarto, que já vem com essa rapaziada da Série D. Um time que foi rebaixado à Desportiva. Formou o time há pouco tempo. O Falco, a mesma coisa. Tem a base trabalhando. Mas a equipe formou um tempo desse, porque empresta um jogador para ali, outro para ali. Atlético Gloriense também desmanchou. Formou em 15 dias aí. O Guarani não se fala. Né? O América de Propriá, vergonha. Teve investimento. Vai ter torcedor nos estádios, é? Não vai. Tem que colocar essa Copa paralelo aí, rapaz. Tem que fazer, já que o Campeonato Sergipano, a CBF, só tem 17 datas para o futebol sergipano. O presidente Miltinho tem que encaixar aí essas coisas aí. Deixar uma Copa dessa isolada. Uma vergonha o número de público. Uma vergonha para um atleta e para um estádio de futebol sem ninguém. Lá em Ginaldo do Feijão, no aniversário domingo, num torneio, tinha mais gente do que essa Copa Lotese aí, todos os jogos aí que aconteceu aí. 8:06. Até amanhã, se Deus quiser e Ele quer. E fica todos com Deus. E amanhã a gente não vai estar apresentando aqui o programa, que a gente vai à capital sergipana. Tchau!

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2: Juventude FM informa a hora certa.
3: 20 horas e 8 minutos.
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9: Está no ar a Voz do Brasil. As notícias do governo federal que movimentaram o país no dia de hoje.
10: Olá, boa noite.
11: Boa noite para você que nos acompanha em todo o país.
10: Terça-feira, 18 de agosto de 2026.
11: Vamos aos destaques do dia.
10: Atualização da lei seca.
11: Nova regulamentação prevê o uso de equipamentos para identificar outras substâncias além do álcool.
10: Após acidente, em caso de morte, será obrigatória a realização de exame para detectar álcool ou drogas ilícitas.
11: Atendimento à mulher.
10: Busca de informações sobre direitos e proteção lideram chamadas ao Ligue 180. Graziela Mendonça.
12: A violência psicológica respondeu por 35% das mais de 98 mil denúncias recebidas pelo canal nesta primeira metade do ano.
11: Anvisa aprova duas novas canetas.

0: feitas para tratamento de diabetes.
1: Os dispositivos possuem como princípio ativo a semaglutida, obtida por via sintética.
0: Em entrevista, a diretora da agência da ANVI, Daniela Marreco, destaca a importância da aprovação desses medicamentos.
2: Consideramos, sim, bastante perigoso e, em termos de segurança, para o paciente utilizar produtos que não estão regularizados pode, sim, trazer um risco à saúde das pessoas.
1: Hoje, na apresentação da Voz do Brasil, Luciana Vasconcelos e Luciano Seixas.
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1: O Conselho Nacional de Trânsito atualizou procedimentos de fiscalização da Lei Seca, que estabelece regras para coibir a condução de veículos sob influência de álcool.
0: As novas medidas entram em vigor após publicação no Diário Oficial da União.
1: E quem tem todos os detalhes das atualizações é a repórter Luana Karen, que conversa com a gente ao vivo. Boa noite, Luana.
3: Boa noite, Luciano e Luciana. Boa noite aos ouvintes da Voz do Brasil. O novo regulamento passa a prever três formas principais de verificação durante fiscalizações: teste com bafômetro, teste em equipamento específico que indica outras substâncias psicoativas, como drogas ilícitas, e constatação de sinais de alteração psicomotora do motorista por agentes de trânsito. Continuam sendo admitidas imagens, vídeos e outros meios de prova aceitos legalmente. A partir da resolução, fica instituída uma fase de triagem nas operações. Nesta etapa, poderá ser utilizado pré-teste ou teste passivo de alcoolemia. O resultado dessa primeira fase não poderá isoladamente gerar autuação ou caracterizar a condução sob influência de álcool. Nesses casos, será necessária a continuidade das avaliações previstas na norma, como o uso do bafômetro.
0: E Luana, a nova regra detalha mecanismos para situações que possam interferir no resultado do bafômetro?
3: Detalhe sim, Luciana. Em situações envolvendo produtos que podem deixar temporariamente resíduos de álcool na boca, como o consumo de bombom de licor, pão de forma ou enxaguante bucal, a norma estabelece que deverá ser feito um novo teste. Isso pode ocorrer também quando algum fator técnico ou operacional comprometer o resultado válido.
1: Luana, a nova resolução também prevê o uso de equipamentos adicionais para verificar o uso de substâncias psicoativas, como drogas ilícitas?
3: Prevê sim, Luciana. A norma permite o uso de equipamentos para identificar a presença de outras substâncias além do álcool, capazes de alterar e comprometer a capacidade de dirigir, como drogas ilícitas e substâncias que determinem dependência. De acordo com a norma, o auto de infração deverá conter o tipo de substância detectada pelo equipamento. Para serem usados na fiscalização, os equipamentos deverão ser certificados pelo Inmetro. O texto regulamenta a possibilidade de testes toxicológicos e outros meios técnicos ou científicos para constatar a influência de substâncias psicoativas.
0: E Luana, naquele caso que o condutor se nega a fazer os testes quando solicitado, ainda continua valendo?
3: Continua sim, Luciana. Neste caso, o motorista continuará sujeito à multa e suspensão do direito de dirigir por 12 meses. Mas o Manual Brasileiro de Fiscalização de Trânsito foi atualizado para detalhar e padronizar a atuação em casos de recusa ao teste. Para o condutor que não realizar o procedimento, a norma estabelece como cada situação deve ser registrada e determina que, em uma mesma abordagem, não sejam lavrados simultaneamente autos de infração por dirigir sob influência de álcool ou outras substâncias psicoativas e por se recusar ao exame. Nos casos de acidentes que resultem em óbito, o motorista será obrigado a fazer exame para detectar álcool ou outras substâncias psicoativas.
1: Luana, foram criadas novas penalidades ou infrações com a medida?
3: Foram não, Luciano. A atualização da Lei Seca não altera ou cria novas penalidades. Apenas regulamenta os critérios de fiscalização e de comprovação de infração. A norma atualiza procedimentos vigentes desde 2013 e também estabelece o modo de identificação de outras substâncias psicoativas. As novas regras entram em vigor após a publicação da norma no Diário Oficial da União. Os equipamentos para exames toxicológicos poderão ser usados imediatamente após a publicação, a depender apenas da

0: a disponibilidade e da existência de equipamentos certificados conforme os requisitos estabelecidos pela resolução. Luciana e Luciano, volto com vocês.
1: Muito obrigada, Luana Karen, pelas informações ao vivo aqui na Voz do Brasil.
2: Mais de 1 milhão de ligações já foram recebidas este ano pelo Ligue 180.
1: A central de atendimento à mulher é gratuita e recebe denúncias, pedidos de informações e dá orientações relacionadas à proteção da mulher.
3: O Ligue 180 recebeu 1.035.647 ligações de janeiro até julho deste ano, o equivalente a 4.884 chamadas por dia. A central de atendimento à mulher é gratuita e serve não apenas para denúncias, mas também para pedidos de informação e orientações sobre os serviços da rede. O estado de São Paulo liderou os atendimentos no primeiro semestre, com mais de 106 mil ligações recebidas. Em seguida, vem Rio de Janeiro, Minas Gerais, Bahia e Rio Grande do Sul. Estela Bezerra, secretária nacional de enfrentamento à violência contra mulheres, aponta qual tem sido o papel deste canal.
4: O canal 180, ele tem uma importância de demonstrar à população o como a consciência, a conscientização sobre violência contra as mulheres tem ampliado. Antes você só considerava violência contra as mulheres, feminicídio e agressão física. Hoje você tem denúncias de violência psicológica, que é a primeira no ranking das denúncias. A gente tem denúncias de violências digitais, que é uma violência nova, contemporânea, né, que não se percebia dessa maneira.
3: A violência psicológica respondeu por 35% das mais de 98 mil denúncias recebidas pelo canal nesta primeira metade do ano. Em seguida, vem a violência doméstica, com mais de 24 mil ligações. Também foram registrados casos de violência moral e patrimonial. Se você é mulher e está sofrendo algum tipo de violência ou conhece alguém nesta situação, ligue 180 ou envie uma mensagem pelo WhatsApp. WhatsApp 61 96 10 0180. O serviço funciona 24 horas, 7 dias por semana. O atendimento é feito em português, inglês ou espanhol e ainda na língua brasileira de sinais. Reportagem Graziela Mendonça.
2: Estão abertas as inscrições para uma capacitação online em inteligência artificial voltada para mulheres à frente de pequenos negócios.
1: A iniciativa oferece 5 mil vagas, sendo metade delas para mulheres negras.
2: As atividades começam em 1º de setembro e vão tratar do uso da inteligência artificial em áreas como gestão, planejamento, marketing, vendas, atendimento ao cliente, análise de dados, produtividade e inovação.
1: Ao final do curso, 50 negócios poderão ser selecionados para receber um investimento inicial, destinado à implementação dos projetos desenvolvidos durante a formação.
2: As interessadas podem se inscrever até o dia 20 de outubro no portal do Ministério do Empreendedorismo, da Microempresa e da Empresa de Pequeno Porte.
1: E professores da educação básica de todo o país podem realizar cursos sobre inteligência artificial, IA, de graça.
2: A formação continuada está disponível no ambiente virtual de aprendizagem do Ministério da Educação, AVAMEC.
5: Os cursos tratam desde os conceitos básicos de IA até a aplicação das ferramentas em atividades de sala de aula. Cada participante pode organizar o próprio ritmo de estudos e há formações voltadas para o ensino fundamental e para o ensino médio. Entre os assuntos abordados estão uso pedagógico da IA, criação de recursos digitais, planejamento de atividades e o uso responsável das ferramentas. Os conteúdos também tratam de temas como autoria, pensamento crítico, proteção de dados, segurança digital e avaliação das informações produzidas por ferramentas de inteligência artificial generativa. Os cursos variam entre 20 a 180 horas de duração. Para se inscrever, basta acessar o AVAMEC, fazer login ou criar uma conta na plataforma. O endereço é avamec.mec.com. gov.br. Priscila Machado, para a Voz do Brasil.
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7: Olá, meu nome é Ana Júlia Toches e a minha pergunta é: eu devo começar pelas questões fáceis ou difíceis no Enem?
1: Quem responde é o professor de matemática Marcelo Almeida, que aproveita para

0: dar mais dicas para se sair bem na prova.
1: Olá, pessoal. Estou aqui para trazer para vocês uma dica muito importante. Você que está se preparando para as provas do Enem que estão aí chegando e precisa aumentar sua nota em matemática. Muitas vezes o estudante se apega nas questões difíceis e acaba perdendo muito tempo em resolução dessas questões. Dica: questões fáceis e médias. São as questões que vão aumentar em muito a sua nota em matemática. Acertem questões fáceis, acertem. Não erre uma questão fácil. E em matemática, onde a gente vê essas questões? Estatística básica. Média, moda, mediana, gráfico, interpretação gráfica. São questões que muita gente, por achar que é fácil, acaba deixando de estudar. Então, dica, pegue as provas anteriores e faça todas essas questões. Tenho certeza que vai dar bom demais.
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2: Duas novas canetas emagrecedoras à base de semaglutida foram aprovadas pela Agência Nacional de Vigilância Sanitária, Anvisa.
0: Uma das canetas é genérica, produzida por farmacêutica brasileira.
2: A semaglutida é um medicamento que age de maneira similar ao hormônio GLP-1 e, com isso, reduz apetite, diminui as taxas de açúcar no sangue e tem sido amplamente utilizado para o controle da obesidade.
0: Com a queda da patente do primeiro medicamento comercial à base de semaglutida, a agência tem analisado e liberado pedidos de laboratórios para produzir medicamentos similares e genéricos.
2: Em conversa com a Voz do Brasil, a diretora da Anvisa, Daniela Marreco, explica como é o processo de análise para esses pedidos e os riscos do uso de canetas falsificadas. Acompanhe.
3: Diretora Daniela Marreco, da Agência Nacional de Vigilância Sanitária. É um prazer ter a senhora conosco aqui na Voz do Brasil. Bom, vamos começar então explicando para o nosso ouvinte como é que funcionam esses processos de registro, quanto tempo em média eles duram?
4: Os processos de registro de medicamentos realizados pela Anvisa, eles têm como base avaliar aspectos essenciais do medicamento, que é a qualidade, a segurança e a eficácia daquele medicamento. A gente também verifica, no âmbito dessa análise, as boas práticas de fabricação, ou seja, se a empresa fabricante daquele medicamento cumpre as boas práticas durante o processo produtivo. Esse prazo de avaliação, ele depende não só do tempo que a Anvisa leva para avaliar toda essa documentação que é apresentada pela empresa, mas também do prazo que as empresas precisam para cumprir eventuais questionamentos que sejam feitos pela agência.
2: A Anvisa baseia toda a sua avaliação em documentos apresentados pelos laboratórios interessados no registro, né? Ela pode pedir algum tipo de complementação nas pesquisas, por exemplo, para atender aos quesitos de eficácia ou de segurança?
4: Com certeza, isso acontece na maior parte dos casos após a avaliação da documentação que é inicialmente apresentada pela empresa. Caso fique qualquer dúvida ou qualquer necessidade de complementação dos dados que foram apresentados, a Anvisa faz solicitações adicionais para o laboratório fabricante para que ele complemente a documentação de qualidade ou a documentação de segurança e eficácia daquele medicamento para que a gente possa, ao final do processo, ter certeza em relação ao cumprimento de todos os critérios necessários para dar segurança à população ao uso daquele medicamento que foi aprovado pela agência.
3: Agora, no caso de princípios ativos como o da semaglutida, já tinha um medicamento prévio com registro e a patente dele caiu. Isso torna mais fácil conseguir o registro das novas medicações em relação, por exemplo, a medicamentos que ainda não tem nenhum no mercado?
4: Sim. São processos de avaliação diferentes. Quando o medicamento é novo, é inédito no país, a empresa precisa, além da documentação de qualidade, ela precisa comprovar também a segurança e a eficácia daquele medicamento por meio de estudos clínicos. Então, é um dossiê com dados adicionais que envolvem a realização dessas etapas de estudo clínico. No caso dos medicamentos que são cópias ou que são similares a um outro medicamento registrado, nós vamos comparar esses novos medicamentos ao medicamento de referência, esse medicamento anterior que já tinha registro na Anvisa. Então, eles vão poder apresentar provas comparativas, é uma caracterização bastante extensa em termos físico-químicos, mas de forma comparativa ao medicamento que já comprovou esses aspectos de qualidade, segurança e eficácia. Então, sim, nós podemos dizer que é um processo um pouco mais fácil para essa comprovação dos critérios técnicos necessários para o registro.
2: Diretora, já existem muitos vídeos na internet circulando, falando sobre novos princípios ativos que seriam ainda mais eficazes que a semaglutida e a tirzepatida, que são os dois mais utilizados atualmente, né? Seria o caso da retatrutida, que provocaria uma perda de peso mais rápida e ainda maior. Esse princípio não está aprovado ainda no Brasil, né?
4: Isso, perfeito. A retatrutida ainda não tem um pedido de registro aqui na Anvisa, é um medicamento que se encontra ainda em etapa de estudo clínico, então nós não podemos afirmar nem qualidade, nem segurança, nem eficácia em relação a esse produto. A gente precisa aguardar que ele complete o seu desenvolvimento clínico, que ele seja submetido para análise da Anvisa, para aí sim a gente ter qualquer conclusão em relação aos efeitos desse produto.
3: Agora, diretora, junto com o sucesso das canetas, veio também, claro, como sempre, as falsificações, a entrada no país de versões de marcas que não passaram pelo processo de registro na Anvisa. Quais são os controles que a Anvisa faz e quais os riscos de o consumidor usar esses medicamentos que não tenham passado por esses controles?
4: A Anvisa tem intensificado muito durante esse ano de 2026 a fiscalização em relação a esses produtos, que são produtos irregulares, produtos que, como você colocou, não passaram pela avaliação da agência, com o objetivo de proteger a saúde da população para que não utilize esses produtos. Em relação aos riscos, como são produtos que não passaram pela avaliação da Anvisa, a gente não consegue saber quais são as substâncias, qual é a composição daquele produto, quais são os critérios de eficácia, ou seja, aquele produto vai realmente funcionar quando foi utilizado pelo paciente, qual é a população que poderia utilizar aquele produto e, principalmente, quais são os riscos para as pessoas que utilizarem esses produtos que não tiveram uma avaliação pela Anvisa. Então, consideramos, sim, bastante perigoso e, em termos de segurança, para o paciente utilizar produtos que não estão regularizados, pode, sim, trazer um risco à saúde das pessoas.
2: Se a pessoa quiser conferir se uma determinada marca, algum medicamento está aprovado pela Anvisa, como é que ela deve proceder? É possível fazer a consulta no site da agência, por exemplo?
4: Sim, é possível. No site da Anvisa existe um mecanismo de busca, consulta de produtos regularizados. Esse site de consulta, ele é dividido de acordo com todas as categorias de produtos que a agência regula. Se a pessoa buscar na parte de medicamentos, ela pode digitar ali o nome comercial do medicamento, ela pode digitar a substância ativa. Existem vários critérios de busca que o cidadão pode utilizar para conseguir conferir se aquele medicamento está de fato registrado e regularizado no Brasil. Além disso, o medicamento também, quando o paciente adquire aquele produto, ele vai ter um número de registro identificado na caixinha do medicamento, número de registro na Anvisa, e por meio desse número, a pessoa também consegue, no nosso site, localizar se o produto é ou não um produto regular perante a agência.
3: Muito bem, nós conversamos com Daniela Marreco, diretora da Agência Nacional de Vigilância Sanitária, Anvisa. Muito obrigada, diretora, pela sua entrevista aqui à Voz do Brasil.
4: Eu que agradeço.
0: A aproximação entre o Brasil e os países do Sudeste Asiático está no centro da agenda do secretário-geral da ASEAN, Cao Kim Hong, em Brasília.
2: Em reunião com o ministro das Relações Exteriores, Mauro Vieira, foram discutidas formas de ampliar o comércio, os investimentos e a cooperação em áreas como transformação digital, segurança alimentar e sustentabilidade.
5: Comércio, investimentos, transformação digital, segurança alimentar e sustentabilidade estiveram entre os temas tratados durante a visita do secretário-geral da Associação de Nações do Sudeste Asiático, Cao Kim Hong, a Brasília. Hong foi recebido nesta terça-feira no Palácio do Itamaraty pelo ministro das Relações Exteriores, Mauro Vieira. Segundo o chanceler brasileiro, o encontro tem como objetivo aprofundar a relação política e econômica econômica do Brasil com os países do Sudeste Asiático e ampliar a cooperação com a ASEAN e seus Estados-membros.
6: O comércio Brasil-ASEAN tem crescido a uma média de 13% a cada ano desde 2020. Nesse ritmo, o intercâmbio comercial deverá ultrapassar aquele com parceiros tradicionais do Brasil, como os Estados Unidos ou a União Europeia, num futuro próximo. O Brasil já exporta mais para a Indonésia, para o Vietnã e para a Malásia e Tailândia do que para a França.
5: Fazem parte da ASEAN 11 países: Brunei, Camboja, Indonésia, Laos, Malásia, Mianmar, Filipinas, Singapura, Tailândia, Timor-Leste e Vietnã. Em 2025, o comércio entre o Brasil e países do grupo somou mais de 38 bilhões de dólares. O bloco foi o quinto maior parceiro comercial do Brasil, atrás de China, União Europeia, Estados Unidos e Mercosul. Mauro Vieira destacou ainda que a visita faz parte da estratégia brasileira de diversificação das parcerias externas e de fortalecimento da presença brasileira em diferentes regiões do mundo.
6: O aprofundamento da relação com a ASEAN está em plena sintonia com as prioridades da política externa brasileira. A diversificação das parcerias econômicas, o estreitamento dos vínculos com regiões que são destino importante de nossas exportações, a coordenação em temas multilaterais e o fortalecimento da cooperação Sul-Sul.
5: Esta é a primeira visita de um secretário-geral da ASEAN ao Brasil. Além do Itamaraty, a agenda também inclui encontros com outras autoridades dos ministérios, além de contatos com representantes empresariais e acadêmicos brasileiros. Reportagem Gabriela Noronha.
0: Começou hoje o pagamento da parcela do Bolsa Família referente ao mês de agosto.
2: Os depósitos vão ser realizados até o dia 31 de agosto.
0: O calendário segue de acordo com o dígito final do NIS impresso no cartão dos beneficiários.
7: Os repasses do Bolsa Família de agosto começam nesta terça-feira, dia 18, e vão até o dia 31. O valor médio do benefício este mês é de R$ 678,35. O pagamento é feito de acordo com o último dígito do número de identificação social, o NIS, que cada família tem no cartão do programa. Recebem primeiro famílias com o NIS terminado em 1 e assim sucessivamente até o NIS final 0, no dia 31 de agosto. Para receber o benefício, as famílias devem atender aos critérios do programa, manter o cadastro único atualizado e cumprir as condicionalidades nas áreas de saúde e educação. Para verificar a situação do benefício, extratos e valores, o beneficiário pode consultar os aplicativos do Bolsa Família e Caixa Tem. O Disque Social, pelo número 121, também está disponível para atendimento ao público. A ligação é gratuita de todo o Brasil. Reportagem Érica Brás.
2: Lembrando que o pagamento é unificado às famílias que vivem em locais em situação de emergência ou calamidade pública decretada pelo governo federal.
0: A partir de hoje já podem ser atualizadas as informações do indicador de capacidade municipal.
2: As informações são utilizadas para acompanhar diferentes aspectos da capacidade do município na área de proteção e defesa civil.
0: Os municípios têm até o dia 31 de outubro para preencher o formulário em defesa civil, tracinho, icm.com.br.
2: E essas foram as notícias do governo federal.
0: Uma realização da Secretaria de Comunicação Social da Presidência da República.
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0: Fique agora com as notícias do Poder Judiciário e do Congresso Nacional. Uma boa noite.
2: Boa noite para você e até amanhã.
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10: CNJ lança a cartilha Remuneração de Magistrados e Magistradas.
11: TSE esclarece que é falso que a urna eletrônica exibe a mensagem confirma o seu voto.
10: STJ valida a eliminação de candidato a policial penal com histórico social incompatível.
11: Boa noite, eu sou Leandro Bezerra.
10: E eu sou Walter Lima.
11: O Conselho Nacional de Justiça lançou nesta terça-feira a cartilha Remuneração de Magistrados e Magistradas, Dúvidas Frequentes.
10: O material detalha a decisão do Supremo Tribunal Federal sobre o tema e as medidas do CNJ para fiscalizar e dar mais transparência aos pagamentos da magistratura. Repórter Carolina Chaves.
12: A publicação reúne o histórico de normas e traz um formato prático de

0: Perguntas e respostas com links diretos para a legislação. A cartilha está disponível no site do CNJ para acesso de toda a sociedade. Durante a reunião, o presidente do CNJ e do STF, ministro Edson Fachin, fez um pronunciamento.
1: Criamos o Observatório Nacional de Integridade e Transparência. Ampliamos os mecanismos de controles, disponibilizamos dados em volumes sem precedentes e temos agora um contra-cheque único a caminho e todas as rubricas conhecidas e uniformizadas.
0: O ministro Fachin destacou que o judiciário está aberto ao controle social, mas ressaltou que questionamentos legítimos não podem ser confundidos com campanhas de descredibilização.
2: STJ considera válida a eliminação de candidato em concurso público para o cargo de policial penal.
3: Mesmo sem condenação criminal definitiva, havia registros policiais, processos arquivados e o inquérito em andamento. Fátima Uchoa.
4: Após ser eliminado do certame, o candidato impetrou o mandado de segurança. O juízo concedeu liminar para que ele participasse do curso de formação, mas o Tribunal de Justiça do Rio Grande do Sul revogou a medida, o que o levou a interpor recurso no STJ. E a segunda turma decidiu que foi legal a exclusão. Para o relator ministro Marco Aurélio Belize, o histórico comportamental do candidato é incompatível com o padrão ético e funcional exigido para o cargo pretendido. E quanto a funções ligadas à segurança pública, que exigem em padrões éticos mais rigorosos, a análise da vida pregressa deve ir além dos antecedentes criminais, abrangendo também a conduta moral e social do candidato.
2: É falso que a urna eletrônica exibe a mensagem "confirma o seu voto"?
3: Eleitor não precisa esperar essa frase para apertar a tecla verde na hora de votar. Fábio Ruas.
5: A frase "confirma o seu voto" não aparece na tela da urna eletrônica. A mensagem que afirma isso e está circulando pelas redes sociais é falsa. A mensagem enganosa diz que se a eleitora ou eleitor apertar a tecla "confirma" antes da suposta frase aparecer na tela, o voto será anulado. Isso não acontece. A Justiça Eleitoral informa que a urna não tem qualquer mecanismo que anule o voto por esse motivo. É importante não confundir. A mensagem que aparece na tela antes de concluir cada voto é "confira seu voto" e não "confirma o seu voto", como alegam as publicações falsas.
2: Advogado da Caixa consegue restabelecer salário que foi reduzido após ação trabalhista contra o banco.
3: Para a Justiça Trabalhista, houve indícios de retaliação. Repórter Rafael Silva.
6: O advogado entrou com ação na Justiça do Trabalho pedindo redução de jornada para 4 horas por dia, conforme prevê o Estatuto da Advocacia. A Caixa concordou, mas reduziu o salário do empregado. Ele alegou retaliação por parte do banco e pediu a manutenção do salário em nova ação judicial. O Tribunal Superior do Trabalho reconheceu a represália e manteve a decisão de restabelecer o salário do advogado. Para os ministros, a Caixa agiu de forma abusiva ao alterar a jornada e diminuir a remuneração sem respaldo legal. A decisão foi unânime.
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2: A você, uma boa noite.
3: E até amanhã.
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9: Eu sou Paula Groba.
10: E eu sou Humberto Pinheiro.
9: E estes são os destaques de hoje do Jornal do Senado, que começa agora.
10: Política de combate à violência contra a mulher pode ser votada no próximo esforço concentrado.
9: Projeto que proíbe cotas em residências médicas divide opiniões no Senado.
10: Eleições 2026. Candidaturas femininas ao Senado crescem e chegam a todos os estados.
9: Boa noite.
11: Boa noite.
9: O combate à violência contra a mulher pode ganhar uma nova estrutura nacional, com mais integração entre os serviços públicos e garantia de continuidade das políticas de proteção.
11: É o que prevê um projeto do senador Paulo Paim, do PT do Rio Grande do Sul, que está em regime de urgência para votação no plenário. A proposta deve ser votada no próximo esforço concentrado. As informações com o repórter César Mendes.
12: O projeto do senador Paulo Paim, do PT gaúcho, que cria a Política Nacional de Enfrentamento à Violência contra a Mulher, busca respostas mais efetivas para as vítimas, continuidade nas políticas e um maior controle social para a proteção dos direitos das mulheres. Relatora, a senadora Damaris Alves, do Republicanos do Distrito Federal, explicou por que é tão importante transformar em lei as ações destinadas ao combate da violência de gênero no país.
13: Para que haja continuidade, que ninguém interrompa a política pública de enfrentamento à violência contra a mulher.
12: Damaris se comprometeu com Paim a encaminhar a votação do projeto na CDH no próximo esforço concentrado, no início de setembro, e disse que vai levar ao presidente do Senado, Davi Alcolumbre, o pedido de urgência com a sugestão de que o texto seja votado em plenário durante os 21 dias de ativismo pelo fim da violência contra a mulher, de 20 de novembro a 10 de dezembro.
9: E pequenos criadores terão mais opções para alimentar os rebanhos por meio do programa de venda em balcão. Além do milho, a Conab poderá adquirir sorgo, caroço de algodão, farelo de soja e farelo de milho.
11: Após a aprovação pelos senadores, foi sancionada pelo presidente da República a lei que amplia o programa de venda em balcão para alimentação animal. Um dos objetivos é facilitar o acesso de pequenos criadores e cooperativas aos estoques públicos de ração. Repórter Pedro Pincer.
14: O Poder Executivo sancionou a lei que altera o programa de venda em balcão e a Lei de Política Agrícola de 1991. A proposta foi aprovada pelo Senado antes de virar lei. A nova regra amplia a lista de produtos que podem ser adquiridos pela Companhia Nacional de Abastecimento, a Conab, para a alimentação animal. Entram nessa lista milho, sorgo, farelo de soja, farelo de milho e outros produtos, com preço de até 25% acima do mínimo vigente no estado onde ocorrer a compra. A relatora no Senado, senadora Tereza Leitão, do PT de Pernambuco, explicou a importância da medida para o setor.
15: É muito importante para o momento atual que nós vivemos com a ameaça dos impactos climáticos provocados pelo El Niño. Ele faz uma adaptação dos instrumentos consolidados a esses novos desafios climáticos e de mercado, quando o acesso à alimentação animal é decisiva para mitigar perdas. Ele fortalece a produção e a renda rural, amplia a capacidade de resposta do Estado e contribui para a segurança alimentar do Brasil.
14: A lei estabelece limites mensais de compra de 27 toneladas para pequenos criadores cadastrados no Sistema de Cadastro Nacional de Produtores Rurais e demais agentes e de 80 toneladas para cooperativas e associações de agricultores familiares.
9: E virou lei a medida provisória aprovada pelo Congresso que socorreu regiões afetadas por desastres naturais.
11: Os recursos destinados somam 350 milhões de reais. A reportagem é de Herman Kulitz.
16: O crédito extraordinário de 350 milhões de reais cobrirá ações emergenciais de proteção e defesa civil em regiões atingidas por desastres naturais, como excesso de chuvas ou seca e estiagem intensas no início de 2026. Os fenômenos afetaram aproximadamente 5 milhões de pessoas nas 5 regiões do país. A relatora da proposição, senadora Tereza Cristina, do Progressistas de Mato Grosso do Sul, deu parecer favorável à medida, em solidariedade aos que sofreram os prejuízos. Por isso, defendeu a distribuição equilibrada do dinheiro por todas as regiões.
17: Diante de desastres que já atingiram milhões de brasileiros, socorrer as vítimas é dever do Estado. Por isso, meu voto é pela aprovação deste crédito de 305 milhões de reais, porque responsabilidade fiscal, antes de ser controle de despesa, é também sensibilidade com quem perdeu a casa, a lavoura e o meio de vida.
16: Os recursos poderão ser usados para assistência humanitária e restabelecimento de serviços essenciais.
9: E o presidente do Senado, Davi Alcolumbre, acompanhou o presidente Lula nesta segunda-feira em uma visita a um navio sonda da Petrobras em Oiapoque, no Amapá, A agenda ocorreu após a Petrobras anunciar a presença de petróleo em um poço exploratório na bacia da Foz do Amazonas.
10: Alcolumbre destacou o potencial de geração de riquezas para o país e defendeu que os brasileiros decidam sobre o futuro da exploração de petróleo na região. Segundo ele, os recursos do petróleo podem contribuir para a educação e a saúde públicas, além de gerar emprego e renda.
18: Nós sabemos o que a riqueza do petróleo é transformada para a vida das pessoas, sobretudo com os recursos do Fundo Social que vão para a educação pública brasileira e para a saúde pública brasileira.
9: O projeto de lei que proíbe a adoção do sistema de cotas no ingresso dos programas de residência médica foi alvo de debate na Comissão de Direitos Humanos.
10: Na audiência pública interativa, senadores, representantes de ministérios e de conselhos discutiram se as regras de acesso à formação acadêmica devem valer também para a seleção da especialização. Repórter Douglas Castilho.
19: O autor do requerimento para a reunião, senador Paulo Paim, do PT do Rio Grande do Sul, se manifestou. Estou contra o avanço da proposta, lembrando que é um defensor histórico das ações afirmativas no Senado Federal.
20: A política de cotas não é um privilégio, é simplesmente um instrumento de correção de desigualdades históricas e de ampliação de oportunidades. Não estamos discutindo apenas uma regra de seleção para programas de residência. Estamos discutindo que país queremos.
19: O autor do texto, o senador doutor Irã, do PP de Roraima, também se afirmou partidário das medidas de equidade, mas acredita que a existência desse tipo de política na graduação já cumpre a função de reduzir desigualdades, devendo prevalecer a partir dessa etapa a pura avaliação de competência.
21: Quando a gente entra na faculdade, a gente tem as mesmas oportunidades, os mesmos professores e hoje com a internet, com a democratização do conhecimento, depois disso tudo, a gente ainda tem cota para fazer residente? Não.
19: O projeto já recebeu o relatório favorável do senador Márcio Bittar, do PL do Acre, e encontra-se pronto para a votação na comissão.
22: Eleições 2026.
9: O número de mulheres na disputa por uma vaga no Senado cresceu nas eleições de 2026. São 69 candidatas, o maior número das três últimas eleições.
10: Mas mesmo com o avanço, elas ainda são minoria entre os concorrentes. Neste ano, as mulheres representam 22% das candidaturas ao Senado. O repórter Alexandre Campos mostra como está a participação feminina nessa disputa.
23: O número de candidatas representa 22% do total de candidaturas registradas neste ano. Para mudar esse cenário, o Senado, além de analisar projetos que visam aumentar a participação feminina na política e combater a chamada violência política de gênero, também lançou o Guia da Candidata. O manual, com linguagem clara e prática, traz orientações sobre diversos pontos durante o processo eleitoral e sobre o caminho para ocupar espaços de poder com segurança, informação e autonomia. Em sessão especial em março deste ano, a então senadora e procuradora da mulher no Senado, Augusta Brito, lamentou a necessidade de uma publicação como essa.
24: A política não é neutra. Mulheres enfrentam dificuldades maiores de acesso a financiamentos, às redes de apoio, à visibilidade, bem como são alvos mais frequentes de ataques, de desinformação e de violência política.
23: Dos atuais 54 senadores em final de mandato, 32 vão tentar a reeleição. Quanto à idade, três candidatos têm mais de 90 anos e 20 têm menos de 40. No critério cor-raça, dois afirmaram que são amarelos, 192 brancos, 4 indígenas, 88 pardos e 29 pretos.
10: Com trabalhos técnicos de João Lira, o Jornal do Senado fica por aqui. Acompanhe agora as notícias da Câmara dos Deputados. Boa noite.
9: Boa noite e até amanhã.
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25: Câmara cria símbolo para conscientizar a população sobre doenças raras.
26: Avança a proposta que institui Dia Nacional sobre Climatério e Menopausa.
25: Deputados devem regulamentar a produção celular de proteínas animais.
26: O projeto prevê verba específica da primeira infância no orçamento público.
25: Boa noite. já está pronto para entrar na pauta de votações do plenário da Câmara, projeto que prevê detalhamento de recursos da primeira infância no orçamento público. A repórter Paula Bittar traz mais informações sobre a proposta.
0: A Comissão de Constituição e Justiça da Câmara aprovou um projeto que torna obrigatória a inclusão de quadros específicos no orçamento público para detalhar os recursos destinados à primeira infância, ou seja, a crianças de 0 a 6 anos de idade. De acordo com o projeto, os quadros deverão ser anexos à lei orçamentária anual e ao relatório resumido da execução orçamentária e discriminar as despesas em educação, saúde, assistência social e ações intersetoriais que tenham como beneficiárias diretas crianças de até 6 anos e suas famílias. A autora da proposta, a deputada Laura Carneiro, do PSD do Rio de Janeiro, afirma que a criação do quadro Orçamento Criança é mais um passo no sentido de garantir políticas públicas para essa faixa etária.
1: Sem recursos, sem garantia de orçamento, dificilmente as políticas públicas podem ser levadas a cabo. Então, não adianta a gente criar legislação, a gente ter a vontade política, se a gente não tiver os recursos necessários para implementá-las. E a fiscalização dessas políticas se faz através do orçamento. Então, garantir a existência desses recursos, o levantamento desses recursos, os dados, são absolutamente necessários à política de proteção à infância e adolescência brasileiras.
0: A proposta que torna obrigatória a inclusão de quadros específicos no orçamento público para detalhar os recursos destinados à primeira infância ainda precisa ser analisada pelo plenário antes de seguir ao Senado. Da Rádio Câmara, de Brasília, Paula Bittar.
22: Educação.
26: Ayrton Faleiro, do PT, celebra a expansão do ensino superior no Pará. O congressista registra a criação de novas unidades federais no estado e o envio de verbas para apoiar a cultura e o esporte amador na região.
25: O legislador defende as políticas e programas como o pé de meia para garantir a conclusão da educação escolar e o ingresso no ensino superior. Ayrton Faleiro cumprimenta os mais de 100 líderes juvenis com quem se reuniu para traçar ações de apoio à educação e ao esporte.
26: Santim Roveda, do União, comemora a liderança do Paraná no IDEB, mantida nos resultados de 2025. O deputado atribui o desempenho aos investimentos do governo estadual na estrutura das escolas, na alimentação dos estudantes e na qualificação dos profissionais da educação.
25: Santim Roveda também cita a climatização das salas de aula e a oferta diária de proteína animal na merenda, entre as medidas adotadas pela rede estadual. O parlamentar ainda destaca a seleção técnica de profissionais para as chefias dos núcleos regionais de educação.
26: Inácio Arruda, do PCdoB, comemora os resultados da educação pública no Ceará. Segundo o parlamentar, 80 das 100 melhores escolas públicas de ensino fundamental do país estão no estado, conquista que ele atribui a políticas de educação e ao trabalho de professores e municípios.
25: Inácio Arruda também ressalta iniciativas como a ampliação das escolas de tempo integral e a formação e valorização dos professores. Ele cita municípios como Sobral, Coreaú, Cruz, Pires Ferreira e Pedra Branca, entre os que possuem escolas de destaque.
26: General Girão, do PL, critica a política de aprovação de alunos adotada no Rio Grande do Norte. Ele conta que estudantes do ensino médio podem avançar de ano mesmo reprovados em até 6 disciplinas, o que, na avaliação do parlamentar, engana os resultados da educação no estado.
25: General Girão questiona os resultados divulgados pelo IDEB para o Rio Grande do Norte, afirmando que os indicadores de matemática e português pouco avançaram. Para ele, a política adotada pelo governo do estado não representa uma melhoria efetiva na qualidade do ensino.
22: Saúde.
26: A criação de um Dia Nacional de Conscientização sobre o Climatério e a Menopausa avançou na Câmara, com a aprovação da proposta pela Comissão de Saúde. Quem informa é a repórter Júlia Lopes.
2: A Comissão de Saúde da Câmara dos Deputados aprovou um projeto que cria o Dia Nacional de Conscientização sobre o Climatério e a Menopausa, a ser celebrado em 18 de outubro. A proposta da deputada Ana Paula Lima, do PT de Santa Catarina, busca ampliar a informação sobre os sintomas, impactos e tratamentos desse período, além de incentivar as mulheres a procurarem acompanhamento médico. O climatério é uma fase de transição que antecede e inclui a menopausa. Com a queda hormonal, podem surgir sintomas como ondas de calor, insônia, alterações de humor e dores nas articulações. Especialistas destacam que o tratamento deve ser individualizado de acordo com a necessidade de cada paciente. Para a deputada Ana Paula Lima, muitas mulheres passam por essa fase sem identificar os sintomas e sem receber orientação adequada.
3: É que muitas mulheres passam por essa etapa e elas não são identificadas e elas precisam fazer a reposição hormonal, se assim desejarem e se assim forem orientadas pelo médico que faz a assistência.
2: O projeto também prevê ações de conscientização, como palestras, seminários, campanhas nos meios de comunicação e redes